0: Desculpa, eu te agradeço, coração, que Deus te abençoe, viu?
1: Amém, um abraço.
0: Abraço, Elcivar.
2: É, grande Elcivar.
0: Que coisa bonita, né, querida? Bom demais, né?
3: Essa nossa equipe é uma equipe fera, viu? É uma equipe de tubarões.
0: Bom demais. 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
0: Pra mandar um abraço aí, Marcos, é Lais, né?
3: Laise. Isso.
0: Laise. Aí eu vou anotar direitinho, não vou esquecer. Vou gravar um áudio pra vocês bem bonito aqui, pra gente falar, viu? E amanhã, a equipe lá tem um nome também, tem outros aí que vocês querem mandar um abraço, pode ficar à vontade.
3: Vou mandar um abraço aqui pra toda a equipe Larcos, né? Sônia, Miriam, temos aí a Josileide, Maurício, Luiz, Vinícius, Ana Clara. Marcos Vinícius. É porque uns chamam de Vinícius e outros chamam de Marcos, né? Mas é uma pessoa só.
0: Eles entraram aí hoje? Entraram. Amanhã eu posso pegar no seu pé lá. Pode tomar café amanhã?
3: Pode, claro.
0: Aí
3: vai ser bem
0: falar
3: recebido.
0: Do seu celular descarregado, pode?
3: É, mas assim, ó, o celular descarregado, o celular de corredor, ele literalmente vive assim.
0: É brincadeira, viu, Marcos?
3: Eu, Silvana, esqueci de você.
0: Você tá com seu patrão aí, minha filha. Amanhã você tá de boa, né?
3: Não, de boa nada. Esse aqui eu vou falar uma coisa pro senhor, viu? Eu entro às 8 e sem hora pra sair. Mas assim, realmente...
0: O que você tem a falar, Marcos, do celular? Tem que carregar, né? Hã?
2: Tem que andar mais prevenido agora, né?
0: Aí se tiver no voo de avião, acabou.
2: No avião não pode, né, carregar.
0: Tô te defendendo, viu? Você entendeu,
3: eu tô,
0: né?
3: Eu tô vendo que ela tá me defendendo aqui.
0: Pode falar,
2: querido. O que eu tenho a falar pra ela é que ela não esqueça o carregador amanhã, que amanhã não temos hora pra ir embora.
3: É, literalmente, viu? Assim, né, nós temos, assim, a nossa equipe, ela é tão boa, é uma equipe tão unida, que, olha, assim, é um diferencial mesmo de todas as imobiliárias disso que a gente vê, porque nós propomos, né, pros nossos corretores estender alguns dias da semana pra que nós

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1: Que coisa boa, hein? Olha, eu quero só... Eu falei pra ele, pro Marcos, quando você quiser vir, Marcos, não tem horas, e a gente tem aqui, ó. Você pode falar, a gente tem uma programação bacana aqui, a gente vai até meia-noite, com músicas internacionais e... né? Quando a gente não tá cansado aqui demais, aí você pode ficar à vontade, pode participar, pode mandar aí, pode mandar alguém falar, pode mandar o áudio, falar em vendas, e a gente vai trabalhando e a gente vai... Olha, explodir. Já quero agradecer que você falou do Walter, rapaz. O Walter, esse aqui, ó. O Walter, rapaz, deixa eu só mostrar aqui. O Walter, você conhece aqui, não, né? Não, né?
2: Não.
1: Esse aqui é o dono do Coco Bambu, viu? Certo?
2: É,
1: o Walter, é isso aí.
0: Vamos procurá-lo pra fazer essa parceria, viu, Walter?
2: Eu tive uma aproximação com ele, foi no dia da barraquinha, né, da São Francisco.
1: Isso.
2: Porque a gente fez uma competição lá do...
0: Foi o leilão, né?
2: Foi o leilão.
1: Aham.
2: É, a gente...
0: Ficamos competindo lá. É. Larks e Coco Bambu.
2: É, competimos lá, mas ele acabou levando meu pernil. Teve jeito de competir com o homem, não.
1: Eu sei. Eu vou falar pra ele aqui, vou até falar aqui pra ele aqui também. Quero até agradecer, viu? Manda aqui, viu, Walter? Tem nosso querido aqui, o Marcos. Tá aqui marcando presença aqui. Pode falar pra ele, rapaz. Disputou com você aonde, meu querido?
2: Foi, a gente tava na barraquinha lá da São Francisco. Aí a gente entrou nessa disputa, Larks Imóveis e o Coco Bambu. Eu tenho um vídeo gravado.
1: Você manda pra mim?
2: Eu te mando. Eu tenho um vídeo gravado. Eu tentei, eu batalhei, lutei pra levar aquele pernil e o Walter acabou levando ele, não teve jeito.
0: Mas foi bom, ó. A gente vai fazer uma grande parceria.
1: Mas você falou agora da parceria com a sua empresa e parceria com o Coco Bambu. Pode falar o Walter, né?
2: Sim. Isso. Agradecer aqui, né, a participação. E a gente conhece o Silva Gomes aqui, ele falou muito bem do Coco Bambu. E a gente vai premiar aqui os ouvintes dele que fizer essa compra com nós, com 10 vouchers do Coco Bambu por nossa conta.
1: Coisa boa, né, isso?
0: É isso aí. Eu ganhei o meu, né? Já ganhei o meu aqui. Estarei lá, com certeza. Amo o Coco Bambu. Sou cliente. E nós vamos agora sortear esses 10 vouchers para os nossos primeiros 10 clientes que vieram através da rádio. Bom, parceria firmada, hein?
1: A pizza quadrada aqui também, rapaz, mandando alô aqui, meu Deus do céu. Hoje o pessoal... Oi, como que chama a rádio aqui, Nova FM, moço? Tem que mandar...
0: Rádio Nova FM.
1: Fala
0: aqui. Silva Gomes.
1: Deixa eu te falar aqui um pouquinho aqui, ó. Fala aí, querido, fala aí, ó. Pizza, espera aí só um pouquinho. Vamos gravar aqui pra Rose? Vamos gravar aqui também. É a pizza quadrada do oficial... A Rose também, o Jonas, é isso? Vocês gostam da pizza lá?
0: Demais. A Ana Clara é cliente fiel, ela adora pizza. Fala que é o prato preferido da Ana Clara, por isso que ela foi a primeira a ligar. Tenho certeza disso.
1: Que coisa boa, né, ô, meu amigo?
2: Ela só não pode deixar nós de fora.
1: Aí, ó, é a Rose, né? Manda aí, fala que quiser fazer uma parceria. Fala pra ela deixar um banner lá. A Rose e o Jonas.
2: Toda terça e quinta nós fazemos nosso intensivão na imobiliária. Ficamos até 11 horas, meia-noite, e sempre pedimos pizza. Então, amanhã a gente vai pedir daí.
1: Viu aí?
0: Pronto.
1: Viu? Ai, Rose, viu como que é? É aqui na 87.9.
0: Tem uma pizza de carne seca que é uma delícia.
1: Vocês vão me chamar, gente?
2: Ele tá convidado.
1: Eu não sei não, viu? Esse negócio de eu trabalhar em rádio, vocês vão comer lá, vamos. Ô, Rose, o Jonas, que Deus abençoe. Ai, que coisa boa, ó. Ela até pôs aqui, ó. Eu quero, olha, uma pessoa, né? Ganhou o sorteio da pizza mais um refrigerante. Já ligou lá, viu? Geralmente somente uma pizza, mas eu vou pagar. Fala pra ela aqui, ô meu querido. Fala assim, deixa eu só mandar aqui. A sua filha já ligou lá, meu querido?
0: Já ligou.
1: Já vai comer.
0: Eu falei que a janta tá garantida, ué.
1: Ô, gente, espera aí. Depois deixa eu ir junto aí. Deixa eu ligar pra Rosa aqui. Vamos ver se a Rosa participa aqui com a gente.

0: Ao vivo, vamos? A dona da pizzaria lá, pro meu querido amigo falar aí, ó. Ei, menina, hoje ela tá ocupada, ó. Ei, mas ela já viu os vídeos. Sabe o que ela colocou aqui, ô Marcos? Você me põe maus lençol, hein? Olha, uma pessoa ligou, ganhou o sorteio de uma pizza, ela quer o refrigerante. Geralmente eu só dou a pizza, viu?
1: Tá
0: vendo?
1: Certo.
0: Tá vendo como que é? Você tá achando que eu tô mentindo?
1: O refrigerante foi pelo Silva Gomes.
0: Isso.
1: Hoje, hein? É por
0: conta do Silva Gomes. Você não paga, você paga lá, Mancuri? Paga?
2: Tá pra minha conta.
0: Não, pode deixar que eu pago lá pra ela. Ó, vamos ver se ela atende. Alô, Rose, tudo bem, Rose?
1: Boa noite,
0: Rose. Ô, Rose, você tá comendo, minha filha, você tá comendo.
1: Manda pra nós,
0: Rose. Olha aí,
1: Rose.
0: A dona lá, ó. Fala pra ela aí.
2: E a Rose não mandou nenhum aqui pro estúdio?
0: Ô, Rose, deixa eu só te falar. Quero te agradecer de coração. Eu só tinha uma pizza aqui que se você não dá, eu tinha que pagar, viu? Viu? Deixa eu te falar. O nosso querido aqui tá fazendo a parceria na rádio. Te agradeço de coração, que Deus te abençoe. Falei, todo mundo aqui, ó. A nossa querida falou da sua pizza. E amanhã eles vão fazer um. Amanhã eles vão fazer um pedido, é isso?
1: Isso, é porque toda terça e quinta, toda terça e quinta nós fazemos um ofertão na imobiliária, então a gente estende o nosso horário até por volta de 11 horas, às vezes até meia-noite ou mais. Então, amanhã o lanche vai ser da pizza quadrada.
0: Viu? Aí o Marcos, o proprietário, ó.
2: Isso. 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É isso aí, amanhã nós estamos lá.
0: Deus te abençoe, minha querida. Agora deixa eu te falar um negócio, pode dar o refrigerante lá que eu assino embaixo, viu? Deus te abençoe e multiplica pra você, viu? Que coisa boa, né? Olha só pra você ver que maravilha, né? Vocês gostou, meu filho? Gostou?
1: Muito.
0: Obrigado, Rose, de coração.
3: Amém.
0: Sucesso mais e mais e boas vendas. Ó, agora tem uma música aqui que o nosso amigo gosta de cantar, ó, pra gente finalizar aqui.

0: Pode cantar?
1: A gente arranha.
0: O homem gosta de almoço é na roça, aquelas galinhas caipiras, né? Com a vovó, né?
1: Mas não tem nada melhor, né?
2: Arroz com frango.
0: Nesse horário agora nem se fala, né? Gente, quero agradecer, mas foi, olha, quando vocês quiserem, pode ficar à vontade. Vocês têm aqui, né? Carta branca, falei com o Marcos aí, obrigado. Que bate-papo. Vocês podem ficar à vontade, pode ficar aqui meia hora, duas horas e tal. Eu não tenho, viu? Que quem manda no programa aqui sou eu, tenho uma liberdade com a diretoria aqui. Traz o celular carregado, viu?
1: Pode deixar, que da próxima ele vai vir carregado.
0: Amanhã tomar um cafezinho com você, viu? É isso.
1: Combinado, estarei te aguardando.
0: Descarregou, Gui?
1: Descarregou.
0: Ai, não faz isso comigo, não, por favor. Quando você chegar lá, você lê as mensagens, tem gravado aqui.
1: Com certeza.
0: Muito obrigado. Finalizando aqui também, mas amanhã pode vir. Antes do jogo também da seleção, pode vir. Se você tiver
1: vamos
0: algum...
1: Vamos fazer um placar aqui, hein? Vamos fazer um placar aqui.
0: Fazer um bolão lá?
1: Vamos embora, fazer um bolão na sexta-feira.
0: O seu é qual placar, meu filho?
2: Eu vou no 2-1.
0: Pro Brasil?
2: Pro Brasil.
0: E você, meu?
1: Eu vou 1-0 pro Brasil.
0: Gravado. 1-0?
1: 1-0. Eu ainda tô apostando no Brasil.
0: Tá?
1: Eu ainda tô.
0: Então eu vou deixar os outros falar também, depois eu falo, né? Não vou... Eu falei 1-0 pro Haiti, né?
1: Foi.
0: 1-0.
1: Foi o placar contrário.
0: É, eu gosto muito de jogo. Eu já fui jogador, já fui, né? Fui um grande profissional. Já bati muito centroavante, né? Então, a seleção tá com as perninhas meio mole, não tá? Hã?
1: Mas vai melhorar, tem que melhorar também.
0: Vai.
1: Tem que melhorar, hora essa.
0: Qual que é o endereço lá, o Instagram? Então, certinho?
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0: Obrigado, viu, Marcos? Que Deus te abençoe. Você pode ficar à vontade quando você quiser. Eu te falei pra você. Pode mandar a sua equipe, mandar... Ela que, né, que tem esse trabalho bonito e bacana aqui na Nova FM, né, e tem essa carta branca agora, abriu aqui com chave de ouro 17, né, 17 aí, ó, né, de junho, e aí a gente vai fazer essa parceria, não é por causa de valores não, pode ficar tranquilo, que eu puder ajudar você, viu, em falar em seriedade, em empresa conceituada, você viu que eu liguei aqui, são só gente boa, hoje eu fiquei devendo pra muita gente aqui, porque não passei música, mas o pessoal tem que entender que a gente precisa também de estar aparecendo com essas pessoas maravilhosas, empresários conceituados aqui na cidade de Anápolis, igual você, viu, Marco, obrigado.
2: Obrigado, Silva Gomes. Foi muito bom te conhecer. E essa parceria que vai se frutificar por muito tempo ainda. E a gente vai estar sempre junto aqui. Sempre vai estar trazendo novidades. E não vou esquecer do churrasco que você prometeu aqui pra nós.
1: Nem a viagem de Caldas.
0: Você vai trazer o gelo?
1: Eu trago. Não,
0: igual o celular, né?
1: Não, na caixinha, claro,
0: seu gelo.
2: Nós vamos começar agora a convidar a equipe. Toda semana vamos trazer um da equipe aqui.
0: Pode trazer o pessoal aqui, sim, gente. É. Pode trazer, a gente assa aí. Não tem problema não, é de coração. A gente faz um podcast, a gente fala de sua empresa, né? Sim. Coisas boas.
2: Eu quero trazer eu quero toda semana trazer um da equipe pra passar essa experiência, como que tá sendo o mercado. Quanto tempo
0: isso,
2: que tem,
0: é
2: como que eles estão, a expectativa.
1: Até porque tem muitas pessoas que às vezes têm medo de arriscar no mercado imobiliário, né?
0: Investir.
1: Não, nem só investir. Eu falo para ingressar mesmo no mercado e virar um corretor.
0: Isso.
1: Porque às vezes não tem experiência no ramo. E nós preferimos, às vezes, contratar um corretor que não tem experiência para que possa ser moldado de acordo com o nosso propósito de trabalho, né? E a gente vê, assim, que o nosso trabalho tá tendo muito resultado. E a gente, assim, fica muito, muito feliz por isso. Porque a gente vê que o que a gente está passando está valendo a pena e os corretores estão evoluindo, todos com venda, graças a Deus, pouco tempo de mercado, já evoluindo, já mudando de vida, já tem gente comprando carro e por aí tá indo, né? Que é uma mudança de vida, é o que todo mundo
0: demais,
1: almeja, né? Ó,
0: eu agradeço, é assim, ó, é igual eu falei, né? Conheci pessoa igual o Marcos aí, a gente, né? Eu liguei, Eu até falei para ele, brinquei na primeira ligação. Eu gosto de ligar, gosto de ouvir a voz. O pessoal sabe, né, que é minha voz. Não tem como a gente mudar. A pessoa me atendeu com carinho, a gente tem que receber de bom coração. Agora tal de golpista também, isso aí é fora. Agora eu quero agradecer também, primeiro que me atendeu, quem eu coloquei ao vivo aqui da sua empresa, uma pessoa espetacular. Quero agradecer. E os outros também, que a gente puder, né? Eu fui vendedor. Eu fui vendedor. Graças a Deus, hoje eu sou um comunicador. E graças a Deus, Deus me deu esse dom, né? Sim. De colocar vocês aqui com a seriedade, uma rádio que, né, ela pode levar aí a todos aí, né? Toda essa família bonita, todo o pessoal aí, e falar a verdade aí, e uma rádio conceituada aqui também, e vocês com trabalho bonito, olha pra você ver, Coco Bambu, liguei pra menina, me atendeu dirigindo com o maior carinho, para as pessoas verem que a gente faz um programa com seriedade. Sim. Não é porque eu vou só falar, eu falei aqui quando eu cheguei, a pizzaria é a Pizzaria Quadrada Oficial. Sim. Né? Quando falar imobiliário, a gente fala de vocês, que atendeu com muito carinho, veio com aquela disposição, depois de um trabalho cansado de vocês, eu sei como que é, né? Sim. E o meu também, e eu fico aqui com o maior carinho quando eu paro mais cedo aqui, porque a gente se sente cansado de falar com a voz, e Deus vai abençoando a gente mais e mais, né, querido?
2: Sim. E a gente mandar um abraço também aqui pro Johnny e pra Rafaela da Realiza, né,
1: com parceiraços,
2: né, tá sempre junto com a gente aí na... E com os empreendimentos também, a parceria.
1: Realiza, ela tem meu coração, né? 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
0: Coisa boa, né?
1: 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Vai vir lançamento, hein? Vamos ficar de olho. 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
0: Agora o que é bonito da gente aqui também, pra gente finalizar, tá gravado aqui, é o brinde, né, o Marcos? É um brinde. A gente dá um brinde de coração. Eu no meio de esforço, que eu vou atrás, eu peço um brinde, eu peço ali um sanduíche. Uhum. Mas não é, eu não fico molando. O pessoal do Coco Bambu falou, sempre quando eu precisar de ir lá, eu fico até sem graça de ir lá na Rosa, porque não me cobra nada, é ruim. A gente não, eu sou um locutor que gosta de dar o brinde pro ouvinte, né? Igual a filha dela vai comer lá, sabe que é uma pizza gostosa. Vocês podem pedir que vocês vão falar, olha, ontem participando do Silva Gomes, a primeira coisa que falou foi da pizza, e a gente vai fazendo essa parceria legal, né? Sim. E qual que é o, assim, não quero fazer propaganda, que longa. Eu te falei pra você no telefone, qual que é o refrigerante mais vendido?
2: É a Coca-Cola.
0: É, aí todo mundo chega, não adianta, né?
2: É.
0: E eles não param.
2: Isso. Né? E aí, quando as pessoas agora daqui pra frente, quando as pessoas falarem qual que é a imobiliária,
0: exatamente,
2: que atende melhor aqui em Anápolis, vai falar a Larks Imóveis.
0: Engraçado, eu já procurei tanta imobiliária, tipo assim, ele me deu atenção, por isso que eu tenho assim, com carinho em falar a vocês que pode ficar à vontade, né? A gente fica até uma ou duas horas da manhã, peço liberdade pro diretor. A gente pede tantas pessoas, parece que já vende tanto que não preocupa, né? Sim. Conheço tantas, são os amigos meus, e ele me deu essa, né, essa liberdade aí. É coisas boas, e o mundo que a gente tá, as pessoas não tá nem aí mais um pro outro, eles querem saber só de vender, ganhar dinheiro. Mas você tá de parabéns, passar todos os amigos meus e família, os eventos que eu fazer, igual eu fiz aqui, eu vou fazer com a sua imobiliária e falar, viu?
2: Obrigado, Silvio Gomes. E a vida é feita de boas parcerias, né? E não posso também esquecer, né? Não posso deixar de lembrar da nossa amiga Gabriela Melo, da EBM, que tá, a gente tá nessa parceria nova agora, essa semana, a gente tá numa pegada forte nessa campanha que ela lançou, e ela chamou, são 5 imobiliárias somente que vai fazer parte dessa campanha, e ela nos escolheu entre tantas que tem dentro da cidade. Então, um abraço, Gabriela, e pode ter certeza que a meta que você passou aqui pra gente, meta dada é meta cumprida, né?
1: Cumprida não, superada.
2: Superada, isso aí.
0: Deus abençoe, obrigado. Obrigado de coração.
1: Volte. Nós que agradecemos, Silvio Gomes, pela oportunidade, né, de estarmos aqui também divulgando, né, a nossa imobiliária, o nosso trabalho, né, e assim, dando também essa oportunidade para as pessoas, né?
0: Que pena, descarregou, né?
1: Descarregou. Da próxima vez não vai descarregar, eu vou trazer ele bem carregado, pode ter certeza disso. Vou trazer uma power bank pra deixar do lado, pode pra não correr
0: deixar,
1: risco.
0: Pode deixar que seu patrão tá te filmando, hein?
1: Amanhã a gente acerta.
0: Amanhã você aumenta o salário?
2: Rapaz, aumentar mais o salário dela não sobra nem o da janta.
0: Obrigado, gente. Obrigado aí, ó. Silva Gomes, aqui à noite, a nossa música bonita. É aí a parceria bacana aqui na Nova FM. São 21 horas e 27 minutos na Nova FM. Valeu.

Essa é boa demais aí pra você. Cheiro de shampoo com Christian Ralph, que legal, hein? Tá chegando mais música pra você. Opa, o Cláudio está aí no Parque das Nações curtindo. Um abraço, viu, Cláudio? Alô também a Rosilene aí no Parque das Nações. Obrigado pelo carinho da audiência. Olha que legal, são 21 horas e 30 minutos. Tá chegando aqui, ó. É o Ataíde Alexandre.

Beleza, boa demais pra você na Nova FM. E por aqui tá chegando Boate Azul. Alô, Franciela, alô, Wagner e também alô, Jurandir aí na cidade de Ouro Verde. Alô, Daniel. Alô, Turim, aqui no, na Praça Badia Daí. Gente boa.

Essa é boa demais, hein, pra você na Nova FM. Por aqui tá chegando mais música. Um forte abraço. São 21:38. Hoje o bicho tá pegando, hein? Canta aí, Chitãozinho Chororó. É o fio de cabelo.

0: 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Abraço a todos na sintonia, que Deus abençoe, obrigado pelo carinho da audiência, vamos juntos.
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0: 9:56.
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0: 46.
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0: 11:02. 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

0: 114.
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0: 38.
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0: 11:55.
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0: 7.
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0: Meia-noite 46.
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0: 7h57.
1: 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João Neto e Frederico, desce pra cá, moçada. A casa tá liberada.
2: É mesmo, César Alessandro.

0: 104. 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
1: 1:12.
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0: 10, hein? Lembra do trio Nota 10? Deus e você! É o PH, hein? Que volta já. Segura aí, tem muita moda boa no seu rádio.
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0: 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Bom dia, abraçando Marcelo Paia, linkou no Instagram Rádio 9 FM, vendas e locação de máquinas.
6: Na cidade do Rio de Janeiro.
0: É o PH, hein? Radinho de pilha.

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2: Oi! Quem quiser dar o radinho, pode.
3: Quem quiser dar um radinho aí, né? Silva Gomes. O Silva Gomes linkou aqui, rapaz. É o homem da noite, é nossa. O homem que levanta de madrugada, faz caminhada de moto. O nosso Silva Gomes abraçando o Gil. Underline 013, hein? Linkou também aqui. Foi caldo não, Silva. Foi lasanha, viu? Aê, PH. 6:38, agora bom dia pra você que levanta cedinho, cedinho, cedinho, hein? Minha amiga dona de casa já levantou, já fez o cafezinho rancheiro. Eita, povo bom, né? Vamos juntos com muita moda boa no seu rádio. Até às 8 horas, né? Às 8 horas tem Cândido Filho, Rádio Debate, uma rádio defendendo uma cidade inteirinha, inteirinha, inteirinha. Mas agora tem Delmino e Delmon. Sincero Amor. Na sequência tem Dulce Niema, Não Beba Mais Não, hein?

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0: Você curtiu John Carreiro e Pardinho, Alma de Boêmio, hein? Agora 6:54. Bom dia, bom dia. É o PH.
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o PH, hein? Bom dia, pra você ligado aqui na 9FM, 6 horas e 56, agora, quinta-feira, hein? Hoje é quinta-feira, dia 18 de junho de 2026. Rádio 9FM que tem na direção geral Carlos Antônio Nogueira Butina e o nosso João Pedro, hein? João Pedro Nogueira, bom dia, bom dia! Departamento Comercial, o homem do Dindim, o Zé Ribeiro, e o nosso reforço que é o Ornei, né? É o Ornei, bom dia, bom dia! O homem do cartãozinho, o Black do cartãozinho ilimitado! É, PH, vamos juntos com muita moda boa, muita moda boa! É, pra você ligado aqui, hein? Pra você ligado aqui na 9FM, vamos juntos, hein? Vamos juntos! É música que o meu povo gosta, música que o meu povo quer, hein? Isso mesmo, 3772-1702, esse aí é o diretão aqui nos estúdios da Rádio 9FM, hein? O WhatsApp é 62-9600-5177. A previsão do tempo, Anápolis segue 14 graus agora, hein? 14 graus, chuva 0%, umidade do ar 74%, vento 11 quilômetros por hora. Quinta-feira, meu povo apaixonado de muita moda boa pra você, hein? Muita moda boa com PH, hein? Tocando o que te toca até as 8 horas, até as 8 horas, isso mesmo. É abraçando essa turma boa que levanta cedinho, cedinho, cedinho. Hoje se comemora o quê, hein? Dia do Químico, dia 18, se comemora o Dia do Químico e a imigração japonesa, hein? A imigração japonesa, fala aí, imigração japonesa. Um abraço ao meu amigo Hanada, gente boa, é o japonês do Paraguai, né? O japonês do Paraguai é o nosso raposão, rapaz, o nosso raposão é que sempre está aqui com o meu amigo Zé da Onça, né? Meu amigo Zé da Onça, no amanhecer sertanejo, no sabadão das 7 às 9, muita moda boa pra você, aquelas piadinhas meio sem graça do Ranada, mas o programa é bom demais da conta, hein? Cada moda boa você curte aqui, no sabadão das 7 às 9, amanhecer sertanejo. Bom dia, meu amigo Zé da Onça e a comadre Rosana, hein? Bom dia, comadre Rosana. Ótima quinta-feira aí, hein? É o PH com muita moda boa pra você. 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É um jantar pra Jesus, hein? É do Duque Dalvan. 6:58 agora.

você curtiu aí, hein? Do Duque Dalvão, Jantar para Jesus. 7:02 agora. É o PH. Bom dia, bom dia. 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

0: você ouviu Christian Ralph, Saudade, hein? 7:05 agora e o PH volta já com muita moda boa pra você.
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PHM, bom dia, bom dia. Com muita moda boa pra você, hein? Juntos até as 8 horas. Bom dia, bom dia. Abraçando aqui, hein? Abraçando essa turma boa, né? Essa turma boa. Ah, rapaz, ah, linkou aqui Alexandre Underline Cavalci. É isso aí, hein? É, Nobel Clínica. Nobel Clínica, bom dia, bom dia, bom dia. O pessoal linkou no Instagram, Rádio Nova FM. É o PH, bom dia, bom dia. Com muita moda boa. É, abraçando essa turma boa aí, né? Essa turma boa. Abraçando os frentistas, né? Os frentistas sempre conectados aqui com a Rádio Nova FM. Bom dia aos internautas, hein? Aos internautas através de Rádios Net. Estão linkados aqui, hein? Pelo Instagram, Rádio Nova FM. E logo mais às 8 pelo YouTube também, né? Porque a programação esportiva e a programação de jornalismo são transmitidas aqui pelo YouTube, meu povo apaixonado, hein? Bom dia, que coisa boa. Rádio São Vicente na Igrejinha, tá lá Hermatito Gomes, LP Quietito. Pensa num homem bonito, num homem lindão. É o nosso Hermatito Gomes, LP Quietito, rapaz. A Rádio São Vicente e Rádio Cerrado, Alessandro Bartras. Bom dia, minha amiga dona de casa. Bom dia mesmo. Abraçando o Igor Batista Maia, papai Maia, motorista do Urban, e a mamãe Sueli, né? Mamãe Sueli que já fez o cafezinho rancheiro. Ei, mamãe Sueli, bom dia, essa turma boa aí do Bar de Lourdes, né? Que coisa boa, é a Rádio Nova FM te fazendo companhia, com muita moda. Vamos trazer música que o meu povo gosta aí, PH? Carlito e Baduí, Cachoeira de Lágrimas, é o PH. Tocando o que te toca, hein?

0: Cidade de Lágrimas. Bom dia, o Pedro Márcio, hein? Linkou aqui no Instagram, Rádio Nova FM. É o primo do nosso Carlos Antônio Nogueira Botina, o Pedro Márcio, bom dia! 7:12 agora. 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É, PH. É Cacique Pajé. Poema das Cordas.
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PH. Bom dia! Você curtiu o Cacique Pajé, Poema das Cordas? É a Rádio Nova FM te fazendo companhia. Abraçando a Maria Bernardes Soares, hein? Linkou no Instagram. Bom dia, Maria! É Belmonte Amaraí, a Fronha.

você curtiu Belmonte Amaraí, a Fronha, 7:18 agora, 7:18, daqui a pouquinho o PH volta com muita moda boa pra você, hein? É, não mude de sintonia não, hein? Não saia do Instagram, não saia do aplicativo, porque daqui a pouco tem moda boa pra vocês aí, hein? Muita música bonita, muita música apaixonada.

0: Daqui a pouco tem moda boa pra vocês aí, hein? Muita música bonita, muita música apaixonada, hein? É o PH. 7:19 agora.
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2: Chamou, chamou, hein? Tô aqui na Rádio Nova FM com vocês nesta manhã de quinta-feira. Hoje é quinta-feira, dia 18 de junho de 2026, hein? Abraçando essa turma boa, hein? Sandoval lá na Relojaria Planeta, né? O Sandoval tá lá, né? Sandoval abraçando os taxistas aí, né, Sandoval? O Pinguinho, Miguel Dano, essa turma boa aí, os taxistas. E cadê o Bento Piancó, hein, Sandoval? É, o circo foi embora, rapaz, o circo foi embora e o Bento Piancó tá meio sumido, né? Tá meio sumido, que o circo queria levar ele, rapaz, queria levar ele, o palhacinho do circo, o nosso Bento Piancó. Bom dia, bom dia, bom dia. Abraçando aí o Marcelo Mioto, hein, linkou no Instagram Rádio Nova FM. Bom dia, companheiro, bom dia, bom dia. Ótima quinta-feira pra você aí, abençoada, né? Abençoada, com muita moda boa, música que o meu povo gosta, música que o meu povo quer, você vai curtir agora. É João Mineiro e Marciano, hein? 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Aline. 7:22 agora.

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1: É, você curtiu? João Mineiro e Marciano, Aline, 7 horas e 25 minutos agora, PH. 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Com Moda de Viola, Tião Carreiro e Pardinho. A vaca já foi pro brejo, hein?

0: Tião Carreiro Pardinho, hein? A vaca já foi pro brejo. 7:28 agora, PH. Bom dia.
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tô aqui, hein? Com vocês na Rádio Nova FM, abraçando a Mebas. A Meba Show, é, a Meba Show, tá linkado aqui no Instagram, Rádio Nova FM, bom dia, bom dia, bom dia, 7:31 agora, 7:31, abraçando ele, né? Ah, Wilson, grande Wilson, lá na Grande Jaiara, cidade de Jaiara, tá lá curtindo a programação, levanta cedo, cedo, cedo, o nosso Wilton, o nosso Wilson, e ainda com o Wilson, tá o Ailton Elias e a sua esposa, dona Cleusa em Guapó. Essa turma boa sempre conectado aqui com a Rádio Nova FM, o seu Vanidal. Bom dia, seu Vanidal, né? Seu Vanidal é vizinho nosso aqui, ó, na Santa Maria de Nazaré. Há mais de 50 anos morador aqui, hein? É ele que manda prender, que manda soltar aqui. É o seu Vanidal, né, dona Lúcia? Ô, dona Lúcia já fez aquele cafezinho rancheiro, já fez aquele cafezinho beleza pura, já picou aquele mamãozinho, aquela saladinha de fruta pro seu Vanidal, né? É caboclo bom, sou bom mesmo, né? 7:32 agora, PH, 7:32. Estamos juntos e misturados, hein? Juntos e misturados, com muita moda boa nessa manhã, hein? De quinta-feira, né? Ô, quinta-feira abençoada, né? Então traz moda aí pro preço povo apaixonado, PH. Como gosta de ouvir música, é moda boa aí, Gilberto e Gilmar. É só mais uma vez, hein?

Você curtiu Gilberto e Gilmar? Só mais uma vez, hein? Bom dia, bom dia, bom dia. É o PH com muita moda boa pra você no seu rádio. Juntos até as 8 horas. Às 8 horas tem Cândido Filho, Rádio Debate, uma rádio defendendo uma cidade inteirinha, inteirinha, inteirinha. É, e você vai ficar sabendo logo mais. Girando por Goiás, hein? Girando por Goiás, PH. Goiás cria o Pequi Bank, que vai contemplar multisserviços do estado. Governador Daniel Vilela vai explicar como vai funcionar o banco daqui a pouquinho na reportagem dela, Juliana Carnevale. Então é o Pequi Bank, hein? Ei, rapaz, você vai ficar sabendo de tudo, tudo, tudo, tudo. E ainda, junho roxo no trânsito, alerta para segurança de pessoa idosa. Juliana Carnevale. Você vai ficar sabendo logo mais aqui às 8 horas, hein? Após as 8, com o Cândido Filho. 7 horas e 36 minutos agora para você não chegar atrasado no seu trabalho, hein? Vai trabalhar, moço! Ei, rapaz! Governo do estado convoca aprovados do concurso da Polícia Penal para tomarem posse. Juliana Carnevale vai destacar daqui a pouco, hein? Você vai ficar sabendo de tudo. Operação policial com apoio da Justiça e Ministério Público combate golpes que levaram idosa à morte. Ei, rapaz. Ó o golpe aí, ó. Sai pra lá, sai pra lá. Você vai ficar sabendo de tudo isso e muito mais, hein? E ainda, essa aqui é boa, hein? Essa aqui é boa. Tirar a carteira de habilitação ficou mais barato para os goianos. Jaqueline Moura vai destacar, hein? É a Rádio 9 FM te fazendo companhia em cada horário, um amigo no seu rádio, hein? Isso mesmo. 7 horas e 37 minutos agora, 7h37. Cadê o modão, PH? Nova FM. É, Rádio 9 FM, você vai curtir, ó. É o trio Parada Dura. É o hino de reis, hein? Quem gosta é o Zé Abão Polaco, tá fazendo a fundão. Ô, Zé, bom dia.

música apaixonada, hein? César e Paulinho. É, você é tudo que pedi pra Deus, hein? 7h41 agora.

0: Rádio 9 FM, abraçando o Arthur Francen. Linkou no Instagram Rádio 9 FM, tá curtindo a programação, curtiu César e Paulinho. Você é tudo que pedi pra Deus, hein? É muita paixão no seu rádio. E o PH volta já, hein? 7:44 agora.
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tamo aqui, hein? Com vocês, com muita moda boa, nessa manhã de quinta-feira. É, hoje é 18 de junho de 2026. É muita moda boa pra você, hein? Daqui a pouco tem Cândido Filho, Rádio Debate, uma rádio defendendo a cidade inteirinha, inteirinha, inteirinha. Aê, paixão! É a Alan Aladim, hein? Só liguei pra dizer que te amo.

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pH, mas com esse feijão e a flor aí de César e Paulinha, essa linda canção, temos que ir embora, ó, temos que ir embora, que o Candinho tá chegando, o Candinho tá chegando com o Rádio Debate, uma rádio dependendo de uma cidade inteirinha, às 11 horas, tudo do esporte pra você, e agradecendo a Deus, né? Oh, meu Deus, muito obrigado por estar aqui na Rádio Nova FM, comunicando com tanta gente importante que é você, né? É você que está do outro lado com o seu radinho ligado, os internautas através de Rádios Net, pelo aplicativo aqui na Nova FM, pelo Instagram, hein? Essa turma boa do Instagram, aí, né? A Elizabeth Aparecida linkou aqui no Instagram, o Leonardo também, né? O Leonardo da Vida... É, vida... Ai, rapaz, complicou aqui, hein? É, Leonardo, então, pessoal linkado aqui no Instagram. Muita gente, a Poliana, né? A Vitória, essa turma boa aí que linkou aqui, né? Valeu mesmo, hein? E o PH tá indo nessa. Agradecendo ao Carlos Nogueira Butina, direção geral, departamento comercial, meu Zé Ribeiro. É o João Pedro, né? O João Pedro Nogueira. Ô, João Pedro, bom dia, bom dia, bom dia. É o patrãozinho, né? Tá fiscalizando. Tá de olho em tudo, João Pedro, hein? É o nosso torneio, É o homem do cartãozinho, o Black do cartãozinho ilimitado. É gente boa demais da conta, né? Departamento comercial, eu, Zé Ribeiro, o homem do din-din. E o PH tá indo nessa e você vai ficar com essa espinheira danada, hein? Eita espinheira danada que o pobre atravessa pra sobreviver, né? Mas nada melhor do que um dia após o outro, um feriadinho no meio. E o sol nasce pra todos, a chuva também pra todos. E como está escrito na palavra de Deus, o choro pode durar uma noite, mas a alegria vem no dia seguinte, né? Tchau, gente! Tá chegando o Candinho, vambora pegar, vambora! O pãozinho hoje demorou, né? O pãozinho hoje demorou, que até que o Candinho passa a manteiga no pão. Ê, Candinho! Ali, ó, não fica nem um pedacinho sem passar a manteiga, viu, gente? É o Candinho que faz o trem bem feito, É o Cândido Vídeo, Rádio Debate.

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3: 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Hora
4: certa. Agora em Anápolis, 8:20.
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4: Cândido Filho. Olá você, bom dia.
6: Bom dia.
4: Bom dia. Agora 8:21 desta bela manhã, bela e ensolarada já, hein, PH? De quinta-feira. Hoje é dia 18, correto, PH? Então hoje é dia 18 do mês de junho de 2026 e nós estamos chegando para esta edição do Rádio Debate, o seu espaço livre e democrático do jornalismo anapolino. Aqui é onde a notícia só tem um lado, que é o lado da verdade, e nisso você pode acreditar. Até às 11 horas estaremos aqui juntinhos para levar até você tudo o que anda acontecendo em Anápolis, em Goiás, no Brasil e no mundo. E como sempre, e a gente faz questão de renovar esse convite, todos os dias, o Rádio Debate da Nova FM quer ouvir você, cidadão, cidadã anapolina. Vamos falar de Anápolis, esta cidade que nós tanto amamos e queremos sempre ver no caminho da paz, do bem, da justiça social, do desenvolvimento econômico, enfim, uma cidade onde o serviço público funcione verdadeiramente em favor da população. Este é o nosso propósito quando a gente assume todos os dias esse microfone poderoso da Nova FM para justamente debater, discutir as coisas e as causas de Anápolis. Por isso é que a sua participação é muito importante. Afinal de contas, estamos levando adiante aquele projeto de construção de uma cidade melhor para todos nós. Anote aí um telefone que é o WhatsApp aqui da produção do programa. Meu amigo Paulo Henrique Mendes, o PH, que é o produtor do Rádio Debate, tá ali, ó, prontinho para te atender. Pode ser mensagem de texto, mensagem de voz, o importante é você participar aqui com a gente. Então anote aí o WhatsApp. É o 96-000-5177.
7: Repita!
4: Vou repetir para você anotar. 96-000-5177. 5177. Agora, se você quiser nos acompanhar e participar lá pelas redes sociais, fique à vontade. Nós também estamos lá no Instagram e no YouTube. Mas, Candinho, como é que eu encontro vocês por lá? Simples. Você vai abrir

0: um aplicativo, nesse caso é o Instagram, mas vale também para o YouTube. E lá naquela lupa onde você faz a pesquisa, você vai clicar e digitar assim, ó, vai escrever assim: Rádio Nova FM Anápolis. Aí você vai nos encontrar por lá. É, e aí você vai, no YouTube inclusive tem um canal em que você pode se inscrever e acompanhar ao vivo não apenas o Rádio Debate, mas toda a programação da Rádio Nova FM. É, portanto, sejam bem-vindos, porque às 8:24, o Rádio Debate da Nova FM desta quinta-feira, 18 de junho de 2026, já está no ar.
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0: Pois é, às 8h25, começando então o Rádio Debate desta quinta-feira, 18 de junho de 2026. E olha, voltando aqui para poder fazer também uma reclamação de uma pessoa, moradora aqui da Vila Santa Maria de Nazaré, bem próximo aqui à Rádio Nova FM. O que que tá acontecendo? Naquela fase que o prefeito Márcio Corrêa estava demolindo aí as casas, tá abandonado, é boca de fumo, é mocó, não sei, vamos derrubar. E tava derrubando tudo aí, tava passando o trator em cima de algumas casas aí na cidade. Agora, para você derrubar, você precisa pelo menos fazer a limpeza do local depois, porque senão fica pior do que estava. E é o que tá acontecendo aqui na rua Jorge Miguel, na Vila Santa Maria de Nazaré. O prefeito, há uns três meses atrás, derrubou uma casa que era utilizada como ponto de venda de drogas mesmo, boca de fumo mesmo. Então, a atitude do prefeito não foi ruim, né? Ele tentou fazer o que era correto, acabar ali, se bem, né, que esse é um papel da polícia, não é papel da prefeitura fazer, combater o tráfico de drogas, combater o crime. É, mas o prefeito foi lá, a população estava reclamando demais, foi lá e tomou a decisão de fazer a derrubada dessa casa aqui na rua Jorge Miguel, na Santa Maria de Nazaré. Mas por que que agora a população tá reclamando então, Candinho? Simplesmente porque é o seguinte, a casa foi derrubada, mas o entulho continua por lá. Não, e tá ficando pior, sabe por quê? Alguns moradores estão aproveitando que o local tá completamente aberto e alguns moradores estão levando o lixo e despejando tudo lá. Imagina você como é que tá ficando a vida da vizinhança lá. Com a fedentina agora por causa do lixo, aqueles entulhos lá voltou a servir de mocó, de ponto de tráfico e consumo de drogas. E aí agora parece que a prefeitura entende que o problema não é mais, agora sim, agora é problema com a polícia. É a polícia que tem que resolver. Então aciona a polícia. Mas a prefeitura precisa vir aqui e tomar pé da situação. Cadê as caçambas da prefeitura, os caminhões da prefeitura para poder remover esses entulhos daqui e levar lá pro aterro sanitário? Então, prefeito, a população aqui da Vila Santa Maria está fazendo esse apelo para que a prefeitura faça a remoção desses entulhos que continuam lá nesse local onde essa casa foi derrubada, né? Então vamos ver se o pedido vai ser atendido, porque não é possível um negócio desse. É, ali é doença na certa, né? Porque a fedentina, o mau cheiro já começou e aliás já tem alguns dias. Todo dia a gente recebe reclamação aqui a respeito da situação dessa casa que foi derrubada ali. Pois é, 8h28. Gente, o pessoal tá me ligando aqui. Candinho, eu queria saber a sua opinião sobre um fato que aconteceu, se não me engano, foi na última segunda-feira. Teve um cachorro que morreu eletrocutado em Anápolis. Gente, nós já tivemos o exemplo lá do João Vitor, aquele garotinho de 10 anos, que perdeu a vida, lamentavelmente, porque acabou tendo contato, né, pisando num fio energizado. E parece que o pessoal não aprendeu a lição. Esses fios continuam aí, soltos pela cidade, sem nenhum acompanhamento. Num primeiro momento, o prefeito Márcio Corrêa demonstrou muito interesse pelo assunto, passou algumas determinações para a concessionária, no caso a Equatorial, né? Mas parece que não resolveu muita coisa. É, já tivemos aí gente levando choque em poste, agora teve cachorro morrendo eletrocutado. É, eu acho que precisa, sabe, chamar a empresa aí, a responsabilidade, para que esses fatos não aconteçam mais. Olha aqui, cachorro morre eletrocutado após ser atingido por fio de alta tensão no bairro Paraíso, aqui em Anápolis. Um cachorro morreu eletrocutado na manhã da segunda-feira, após ser atingido por uma fiação elétrica caída na rua Oswaldo Cruz, no bairro Paraíso, em Anápolis. Gente, a Equatorial tem que prestar atenção nessas coisas. Não dá para deixar expondo a população aí a esse risco desnecessário. Que dá para ter controle sobre essa situação. Olha aqui, foi um animal. É um ser vivo também que sente dores, né? Que passa pela agonia da morte também. Esse cachorro que morreu lá no bairro Paraíso. Mas poderia ser uma outra criança como o João Vitor? Poderia ser um idoso, uma idosa? Poderia ser alguém da comunidade ali, passando pela rua, pisar nesse fio e perder a vida? Então, a gente precisa ter mais zelo com a vida das pessoas. A gente precisa ter mais zelo para que o serviço seja bem feito. E bom é que é o seguinte, as pessoas morrem, nesse caso, animais morrem, e fica por isso mesmo. É, não tem nenhuma nota pedindo desculpas e tal, né? Sabe que esse cachorro é cachorro de rua? Será que tinha dono? É, de qualquer maneira, foi um cachorro que morreu lá. Um ser, né, que sente dor, que tem agonia, que vive as agruras aí do dia a dia. Perdeu a vida. Segundo as informações, o animal entrou em contato com um fio energizado que estava no local e sofreu uma forte descarga elétrica. Devido à intensidade do choque, o cachorro não resistiu e morreu ainda no local. Moradores ficaram assustados com a situação e acionaram os órgãos responsáveis. Uma equipe da Equatorial compareceu ao endereço para realizar o desligamento da rede elétrica e retirar a fiação, eliminando os riscos de novos acidentes. Aquela velha história, né? Depois que o ladrão entra na casa, que arromba a porta da sua casa lá, aí você vai colocar uma tranca reforçada. Mas é triste o negócio esse. Lá no bairro Paraíso, caso chama atenção para os riscos provocados por cabos energizados e reforça a importância de que a população mantenha distância de fios caídos, acionando imediatamente os serviços de emergência e a concessionária responsável. Pois é, mas lamentavelmente o cachorro perdeu a vida lá no bairro Paraíso. Esse fato aconteceu na última segunda-feira lá no bairro Paraíso, lá na rua Oswaldo Cruz. Repito, né, foi um cachorro, mas poderia ter sido uma criança, um idoso, poderia ter sido um ser humano. De qualquer maneira, um cachorro que também sente dores, que é uma vida que deve ser preservada também. Aliás, por falar em pets, animais de estimação, gente, o que tem chovido de reclamação aqui, em relação à medida que foi anunciada pelo prefeito Márcio Correia, que é a criação de um centro de castração de animais aqui em Anápolis. Mas e aí depois a gente fica sabendo que na realidade o prefeito fez foi assinar dois contratos, 415 mil cada contrato desse, para poder fazer a castração de animais com duas clínicas veterinárias aqui de Anápolis, uma delas lá na Vila Jaiara, né? Lá na Vila Jaiara, acho que é Dog Fashion, é isso? Acho que é, deixa eu encontrar aqui, eu encontrei essa notícia aqui, PH, da contratação dessas duas clínicas aqui. Você quer ver onde é que tá? Deixa eu ver aqui, eu vou achar aqui. Pois é, rapaz, é muita coisa aqui, é muita coisa, viu, PH? Muita coisa aqui. Mas contrataram aí duas clínicas veterinárias para poder fazer esse serviço da castração dos animais. Mas só que essas clínicas ainda não estão atendendo porque não houve autorização por parte da prefeitura. E as pessoas ficam procurando aí um local para poder fazer a castração, porque a gente sabe que uma das medidas a ser tomadas aí para resolver esse problema de cães nas ruas é justamente a castração. E isso não está acontecendo. E as pessoas, inclusive algumas ligando aqui na rádio, prefeito, querendo saber onde é que fica as clínicas, que elas querem levar os pets lá para poder fazer a castração. É, e a gente explica, olha, ainda não está fazendo o serviço. Então, quer dizer, dá a notícia pela metade e as pessoas ficam sem saber o que fazer. É, as pessoas estão querendo fazer a parte delas, levando os animais lá para a castração, mas não estão encontrando o local. O local não, as clínicas ainda não estão autorizadas. Então é preciso, né, começar logo esse trabalho aí. Aliás, as reclamações continuam, porque não sei por que o prefeito não termina lá a UPA veterinária. Castramóvel não está funcionando, a vereadora Thaís Souza, né, que tomou iniciativa de ter esse castramóvel, também ninguém fala nada, né, parece que o carro, o ônibus está lá parado, poderia estar sendo aproveitado aí, especialmente no atendimento a esses animais, né, de rua, abandonados aí, porque o que mais tem em Anápolis hoje é cachorro abandonado, né, mas tem demais da conta. Você vai ali no terminal, então você quase não consegue andar. Lá na rodoviária, então, do mesmo jeito. Qualquer local desse que você chega aí tá cheio de cachorro, tudo abandonado. 8h34 agora, né, PH? É, vamos aonde? Ah, lá no Parque Ipiranga, rapaz, está acontecendo nesta manhã agora, é a inauguração, a entrega para a população na realidade um centro de hidratação, é. E a gente vai saber mais notícias, sabe por quê? É uma iniciativa do Sicoobi, né? Tá acontecendo uma grande festa agora pela manhã lá no Parque Ipiranga. Quem é que tá por lá, hein, PH?
1: Cris Matheus, a musa da geração.
0: Pois é, a repórter Cristiane Matheus está lá no local. Bom dia para você, Cristiane.
2: Bom dia, Cândido Filho, né? Agora é a musa do programa do Cândido Filho, né?
0: É isso mesmo.
2: Estamos aqui diretamente do Parque Ipiranga, onde nesse momento alguns membros do Sicoob, né, estão aqui presentes, com uma ação muito legal. Eu particularmente, eu adorei essa ação. Nós que somos corredores de rua, né, precisávamos muito de pontos de hidratação como esse, e agora estou falando com o diretor-presidente, né, do Sicoob, seu Vanderlei Cesário. Primeiramente, parabéns por essa ação. Para nós corredores, isso é maravilhoso, né? Ter pontos de hidratações pela cidade, né? Que eu sei que não tem somente aqui no Parque Ipiranga, mas eu queria saber, né, o que motivou o Sicoob, né, a investir nessa parceria, juntamente com a Prefeitura de Anápolis, montando esses pontos de hidratação. Bom dia, seja bem-vindo ao microfone da Rádio Nova FM.
3: Bom dia, é um prazer estar aqui mais uma vez na Nova FM. E hoje com uma notícia tão boa, né? Estamos hoje montando aí, inaugurando duas estações de hidratação aqui no Parque Ipiranga. E isso, essa ideia surgiu que a gente viu um modelo desse instalado em Rio Verde. E na hora nós associamos, gente, é Anápolis, isso aqui caberia muito bem, porque nós realmente temos essa necessidade. E aí nós conversamos com o prefeito, ele comprou a ideia também, o prefeito Márcio Correia, e assinamos um termo de parceria e estamos aqui já com os dois equipamentos instalados no Parque Ipiranga, e são equipamentos modernos, né, que além da hidratação humana, um bebedouro humano, tem também para o pet embaixo, tem uns aspersores para poder fazer uma chuva aqui do lado, onde as pessoas que estão principalmente fazendo atividade física, correndo, vão ter uma oportunidade aí desses aspersores. Então, é um equipamento moderno e eu tenho certeza que a população vai gostar muito dele. E agora vem a preocupação, né? Para que a população cuide desses aparelhos, porque agora é um patrimônio público. E esperamos que, se a aceitação for boa, e a gente imagina que seja, a gente escolha outros pontos na cidade para instalar novos aparelhos.
2: Até essa pergunta que eu iria te fazer, presidente, em relação a isso, porque tem aqui no Parque Ipiranga, mas tem também na Jaiara, né? Tem montado também lá na Jaiara. Essa é uma preocupação da instituição do Sicoob em fazer isso para a população em outros pontos?
3: Sem dúvida. Inclusive, na Grande Jaiara, nós já temos uma agência nossa do Sicoob lá presente, e a ideia é que esses benefícios sejam em toda a cidade. Com certeza, o Parque da Jaiara deve ser o próximo ponto que a gente deve instalar uma estação dessa.
2: Agora, presidente, né, qual é a importância, né, da instituição financeira, né, em relação ao bem-estar da população anapolina, né, e se o Sicoob também pretende, né, apoiar em mais questões da população?
3: Sem dúvida, o Sicoob, por ser uma cooperativa, nós temos muita preocupação com ações sociais, com o bem-estar da comunidade. Inclusive, um dos 7 princípios do cooperativismo é o interesse pela comunidade. Então, quando nós olhamos e detectamos necessidades que a cooperativa tenha condições de apoiar projetos na cidade, nós fazemos. E nós temos diversos projetos sociais aí em toda a cidade onde nós atuamos, e em Anápolis não é diferente. Vou até

0: projetos na cidade, nós fazemos. E nós temos diversos projetos sociais aí em todas as cidades onde nós atuamos, e em Anápolis não é diferente. Vou até destacar uma aqui. Nós temos um projeto social em parceria com a APAE Anápolis, que é um projeto de inclusão digital, onde nós já formamos mais de 4 mil alunos nos cursos básicos de informática, onde propicia a essas pessoas uma facilidade maior de ingressar no mercado de trabalho, por exemplo. Mas muitos outros projetos nós temos feito.
1: É, a gente tem até parabenizar, né, vocês por essa ação e tantas outras ações que o Sicoobi vem realizando no decorrer dos anos, né? Vale lembrar e ressaltar que não é um projeto de há pouco tempo, há vários anos que o Sicoobi vem fazendo essa parceria. Candião, que eu te falei, eu particularmente, eu amei essa ação, viu? Todo corredor anapolino hoje, né, eu tenho certeza que vai aprovar, e agora fica só a preocupação mesmo da população cuidar, né, demais esse ponto e fazer que dê tudo certo e que na cidade inteira possa ter mais e mais daqui a algum tempo.
0: É isso mesmo, estamos muito felizes de estar entregando esses equipamentos. E você que passar aqui pelo Parque Piranga, passe aqui, tome uma água geladinha. Se vier com seu pet, ele vai ter o espaço para ele também. E fique à vontade, esse equipamento foi montado para a população anapolina. Muito obrigado.
1: Ah, então, diretor-presidente do Sicoobi, né, o Vanderlei Cesário, falando a respeito desse ponto, né, que está tendo uma ação bem legal, várias, né, pessoas aqui do Sicoobi estão presentes aqui agora neste momento, né, para poder fazer, acho que bem uma inauguração. Agora eu vou te falar, viu, Candinho, tem umas caixinha térmica, né, um trenzinho aqui, eu vou te falar, viu, acho que eu queria um trenzinho desse, mas eu não posso falar, né. Agora eu vou falar com o doutor Arnaldo também. O doutor Arnaldo está presente aqui também aqui no Parque Ipiranga agora, ele que é presidente do conselho. Doutor Arnaldo, bom dia, primeiramente, né, seja muito bem-vindo ao microfone da Rádio 9FM, parabéns por essa iniciativa que vocês têm e por toda a preocupação com a população de Anápolis, né, eu falo de Anápolis porque a gente sabe que o Sicoobi, ele é nacional, mas parabéns por mais essa ação e nós, corredores de rua, te agradecemos bastante. Bom dia.

0: que vai beneficiar não só esses que correm, que eu já fiz parte desse grupo durante muitos anos, né, mas aqueles que frequentam o Parque Ipiranga, com hidratação, dar uma refrescada no aparelho, trazer o seu cachorrinho e ter água para beber. E lembrando que não custa nada pôr um saquinho na bolsa ou no bolso para recolher os dejetos dos nossos pets, né? Quando a gente sai para dar essa passeada, isso é cidadania, é preservar também o meio ambiente e deixar nossos parques limpos, nossa cidade limpa. E o Sicoobi tem essa preocupação real, né? De estar sempre presente em todas as ações que possam beneficiar a nossa comunidade. Então, eu agradeço a vocês a presença.
1: Doutor Arnaldo, o senhor falou mesmo sobre os pets, né? A gente vê hoje uma grande preocupação, né? Já virou uma grande preocupação de todas as instituições, realmente, em relação a pets. Temos vários animais hoje que são abandonados, e foi uma iniciativa muito legal em lembrar justamente, né, dos pets.
0: Sim, essa é uma convivência cada vez mais frequente nas nossas famílias, né? Ter o seu petzinho, mas também tem os pets abandonados, que infelizmente a gente é obrigado a conviver. Mas aquilo que a gente puder fazer enquanto cidadão para melhorar essa convivência, a gente tem a obrigação, não só nós do Sicoobi, mas todos nós anapolinos, de fazer isso da melhor forma possível. E lembrando que começa aqui pelo Parque Ipiranga, mas a gente provavelmente vai estender isso em outros parques para que a população seja beneficiada não só aqui na região mais privilegiada, que é o Jundiaí, mas também em outros locais que tem bonitos parques aí que a gente pode ajudar a preservar e melhorar a qualidade de vida da população.
1: Ontem, até vou falar por mim mesma, eu também sou corredora, gosto de correr, ontem estava na Jaiara e já tem um ponto desse de hidratação na Jaiara. Então, esperamos, né, que tenha em mais lugares da cidade e que se torne hábito de todos.
0: Isso, e aí eu convido também a comunidade para dar uma observada, né, para ajudar a cuidar e que não haja depredações, né? A gente aqui tem câmeras nesse parque aqui, que está aqui filmando e tal, mas de toda forma, esse é um patrimônio de todos nós, né? Então sintam como se estivesse protegendo algo particular seu, que na verdade é da coletividade, mas é de todos nós, né?
1: Doutor Arnaldo, muito obrigada, parabéns mais uma vez pela iniciativa, né? E que tenha em outros lugares também, e que possamos ver vocês também, que de vez em quando no Parque do Jaiara fazendo uso justamente do seu próprio investimento.
0: Ah, sim, sem dúvida nenhuma, é importante para a gente estar em todos os cantos da cidade. E nós lá no Sicoobi estamos presentes na Jaiara, né? Também nós temos a agência lá e somos ali comprometidos com aquela região e assim como em outras locais da cidade. Mas muito obrigado aí pela presença de vocês e um abraço a todos.
1: Obrigada, doutor Arnaldo. Tá aqui então também o doutor Arnaldo falando a respeito, né, desse ponto aqui também de hidratação. Vamos falar agora com o Thiago. Ele que é secretário de obras, está representando aqui o prefeito Marcos Corrêa, né, hoje justamente. Como eu já até parabenizei o restante do pessoal, parabéns por essa iniciativa, né? Você que vem representando o prefeito Márcio Corrêa. Mas eu queria saber da importância, né? E o que foi pensado até chegar ao ponto de colocar esse ponto de hidratação, sabendo que lá em Rio Verde já tem, em grandes cidades também já tem, mas eu queria saber da importância justamente aqui para a cidade de Anápolis. Bom dia, seja bem-vindo ao microfone da Rádio Nova FM.
2: Bom dia a todos os ouvintes da Nova FM, satisfação falar com vocês. Bom, primeiramente, agradecer aí a parceria com o Sicoobi, né? É importante, o poder público vem para dar qualidade de vida para as pessoas, mas a iniciativa privada é, com certeza, uma forma importante, as relações com a iniciativa privada, de melhorar a condição de vida da população. Com relação à estação de hidratação, com certeza é um diferencial em parques e praças, né? Já que as pessoas vêm para fazer esportes, para se divertir, e falta muitas vezes um local adequado, higiênico, para se hidratar. Aqui não só as pessoas, mas também os pets têm essa possibilidade com essa estação moderna, né? Bem como ali com o aspersor se refrescar nos dias de maior calor, de menor umidade. Então, assim, com certeza traz uma qualidade de vida muito grande para a população. Aqui no Parque Ipiranga já temos dois instalados. E agradecer mais uma vez, a iniciativa privada é parte importante disso, tem que buscar a prefeitura tem buscado, inclusive através de novas legislações, melhorar esse acesso para a contribuição, e temos o resultado aí, a população aproveitando, melhorando a qualidade de vida e com certeza fazer de uma cidade, Anápolis,

0: uma cidade melhor para se viver.
1: Tiago, aqui no Parque Ipiranga são dois pontos ou somente esse ponto? E também eu vi que no Parque da Jaiara também tem. Porém, hoje, a corrida de rua principalmente, vou falar pelos corredores que a gente tem, pessoal que está adotando uma vida mais saudável, né? A gente vê aí uma grande mobilização na cidade, em toda a cidade. Esse projeto vai ser instalado por agora em outros parques, fora o Parque Ipiranga e também o Parque da Jaiara?
0: Sim, nós já temos dois instalados aqui no Parque Ipiranga, que é sem dúvida o local mais frequentado, né, da cidade. Já temos em execução aqui na calçada da São Francisco mais um. Já temos um no Parque Ipiranga, no Parque da Jaiara. Então, aqui no São Francisco também é um local de muita utilização para esportes. A Jaiara vai passar por uma grande revitalização agora e com certeza vai melhorar também nesse ponto de vista. E estamos executando um na Brasil Sul, ali na altura da Volks Caminhões, também terá um ponto, é um ponto também bastante frequentado pelos esportistas, e com certeza esses locais são os primeiros, mas depois que o Sicoob iniciou essa parceria, já várias outras empresas nos procuraram, também querendo contribuir, querendo colocar essas estações de hidratação, e com a quantidade de parques e praças que nós temos, em breve, com certeza, vamos expandir aí. O prefeito tem feito um trabalho no sentido de melhorar essa qualidade de vida, de acessar melhor as pessoas que utilizam os parques, e tenho certeza que isso vai trazer um retorno muito bom em breve.
1: Chama atenção também, Tiago, porque foi pensado não somente, né, na população, mas também nos pets, né? Então, assim, é até uma iniciativa que a gente, olhando em rede social, a gente vê muitos pontos positivos, né? Então, parabéns mais uma vez por pensar também nos nossos animais.
0: Temos que fazer isso, é nossa obrigação. Aqui do lado, atrás, nós temos um pet place também, que as pessoas podem vir com os seus animais e curtir ali, aproveitar, e é só o começo, né? Iniciamos também na causa animal aí a questão da castração, do acolhimento, solicitamos aí sempre a população que denuncie os maus tratos, porque eles também fazem parte da nossa sociedade.
1: Tiago, muito obrigada, né? O Tiago está aqui representando o prefeito Márcio Correia. Ótima iniciativa, e que possamos ter isso em toda a cidade.
0: Eu que agradeço, sempre à disposição, um abraço a todos.
1: Aí, então, o Tiago falando a respeito também, o Tiago é secretário de obras, está representando o prefeito Márcio Correia aqui hoje, e tá assim o Candinho aqui agora, né? Eles que estão meio que inaugurando, né, esse ponto de hidratação aqui no Parque Ipiranga, como o senhor Vanderlei mesmo, Cesário, falou, já tem, né, em Rio Verde, também já tem em Gantos, cidades, né? Então, é um bom exemplo, né? E temos que parabenizar, né, o Sicoob por estar junto, né? E estar aí também à frente dessa iniciativa e também desse projeto.
2: Maravilha, às 8:49, esta movimentação da repórter Cristiane Matheus falando desde o Parque Ipiranga na instalação dessa estação de hidratação, né? Realmente essa aí é uma parceria de resultados. Uma parceria entre o Sicoob e a prefeitura, né? A gente tem que elogiar esse tipo de iniciativa, porque tem realmente um impacto muito positivo na vida da população. Imagine o calorão que tem feito aí, você chegar num local que tem uma estação para hidratação, tem uma água gelada ali para você beber, um tratamento adequado para os pets. Então, essa sim é o tipo da parceria que dá resultados e que melhora e muito a vida da população. Então, e o Sicoob, eu acho interessante ressaltar isso aqui, que o Sicoob sempre teve esse comprometimento com as causas da população. Ele está sempre presente na vida da comunidade, sempre fazendo algumas ações públicas que têm impacto na vida da população. Porque isso aí, ó, gente, não é apenas uma ação de marketing, é também uma ação de marketing, você reforçando a marca Sicoob. Mas é, acima de tudo, uma medida que leva benefício para a população. E não é só conversa fiada, isso é prático, isso é real, está lá para todo mundo ver. Então eu acho isso muito bacana. Parabéns aí ao pessoal do Sicoob. A prefeitura também por ter tomado parte aí para poder fazer jus, fazer esse trabalho que a população precisa, que é ter uma melhora na sua condição de vida. 8:50, que mais ações como esta, né, estejam presentes na vida da população. 8:51. Aí eu fiquei devendo aqui, né, pegar, né, as clínicas. Até o secretário falou aí que está iniciando lá a castração dos animais. Só, secretário, que a gente tem recebido aqui, né, muitos pedidos, e as pessoas estão indo nas clínicas e não estão conseguindo. Eu fiquei até devendo aqui o nome das clínicas lá, né, que foram contratadas pela prefeitura. né, pega, foi justamente contratado pela prefeitura. Foram contratadas duas clínicas veterinárias, aliás, um hospital veterinário Saúde Plena e a Dog Fashion lá da Vila Jaiara. Então essas duas clínicas foram contratadas, só que ainda não estão fazendo a castração. E o pessoal está ligando aqui. Então, prefeito, se pronuncie novamente, publicamente, para que o pessoal fique sabendo. Está ou não está fazendo a castração dos animais? É isso que o povo quer saber aqui em Anápolis. 8h52 agora, vamos para o intervalo, PH, não saia daí, sabe por quê? Daqui a pouco a gente volta. Tem muito mais ainda hoje aqui no Rádio Debate para você.
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8: Hora certa. Agora em Anápolis, 9:01.
9: Cândido Filho.
8: De volta aqui com o Rádio Debate, o seu espaço livre e democrático do jornalismo anapolino. Quer participar com a gente? Fique à vontade. Nós temos um WhatsApp aqui para você encaminhar a sua mensagem e dar a sua opinião, que para nós é muito importante, porque estamos levando adiante aquele projeto de construção de uma cidade melhor para todos nós. Então você é o nosso convidado aqui todos os dias. Anote aí o WhatsApp aqui da produção do programa para você encaminhar a sua mensagem. Pode ser de texto, pode ser a mensagem de voz. O importante é você participar. Meu amigo Paulo Henrique Médios, o PH, que é o produtor do programa, tá ali, ó, prontinho para te atender. 96-000-5177.
10: Repita!
8: Para você anotar aí, então. Vamos lá. 96-000-5177. A sua participação, ela é muito importante, sabe por quê? Ela pode provocar uma correção de rumos naquelas decisões antipáticas e impopulares que, na maior parte das vezes, elas são tomadas pelo poder público. Então, a sua opinião, ela pode, de repente, mudar o rumo das coisas. Por isso é que ela é muito importante. 9:02 agora. Deixa eu abraçar um amigo aqui, PH. Meu amigo Gilmar Martins, que é vice-presidente lá do Sind de Anápolis, né? Faz parte da diretoria lá com Gratone e Gratão, né? O Sind de Anápolis, que representa os servidores públicos do município de Anápolis. Gilmar é um ouvinte de todos os dias e sempre muito crítico. O Gilmar é uma pessoa que observa tudo que acontece na cidade e pensa numa pessoa bem informada. Tudo que você quiser saber sobre prefeitura e tal, é só ligar pro Gilmar. Sabe tudo, né? Mas sabe tudo mesmo. Gilmar, muito obrigado aí pela audiência de todos os dias aqui no programa. Abraçando também meu amigo Ronaldo Ferreira, esse aí é outro que participa todos os dias e que sempre tem uma opinião muito interessante também. Bom dia, Candinho, PH e aos ouvintes da Nova FM, do Rádio Debate. Candinho, temos que reconhecer o bom trabalho que está sendo feito no recapeamento asfáltico de Anápolis. Maravilha então, Ronaldo, se a população está gostando, pra gente é o que basta, né? Se o serviço está sendo bem feito, que continue assim, tá dizendo aqui o Ronaldo. Tá ficando bom, viu, Candinho? Tomara que esteja tudo certinho. Candinho, mas essa Câmara de Vereadores, hein? Tá um balaio de gatos, é verdade, viu, Ronaldo? Parece que não existe punição para vereadores, aí pode tudo nesse ambiente aí da Câmara Municipal. É, realmente, né? O nível tá muito baixo, precisa melhorar muito. Eu aqui na rádio reclamo bastante porque essa Câmara Municipal, ela nos custa 5 milhões de reais por mês.

0: Cada vereador custa para o povo de Anápolis quase 250 mil reais por mês. Então precisa, né, se dedicar um pouco mais às coisas e às causas da cidade. É, não dá para ficar com essas tretas aí, vereador chamando o outro para fora porque quer brigar, vereador mandando o outro calar a boca e tal. Mas em relação a essa última aí, o vereador Zé Fernandes reconheceu o erro e pediu desculpas ao vereador Domingos de Paula. Este sim, também é um gesto de grandeza. Aí, como foi uma ação muito ruim, aquela treta, aquela discussão, e aí o vereador Zé Fernandes, né, vendo que tinha realmente exagerado, foi lá e pediu desculpas ao Domingos de Paula, reconhecendo que errou, e ainda bem que, né, isso aconteceu. Agora, eu continuo pensando que essa comissão de ética da Câmara Municipal precisa agir mais. É, precisa ter mais controle sobre a situação. E se tiver vereador que merece ser punido, que seja punido. Assim como lá na corregedoria, fazer alguns reparos naquilo que tem acontecido lá na Câmara Municipal. Você sabe por quê? Anápolis não é uma cidadezinha qualquer. Anápolis é a cidade das cidades mais importantes de Goiás. Tem uma população de 450 mil habitantes. É uma cidade que tem uma história na política, uma política de qualidade. É uma cidade que produziu líderes políticos que atuaram no Brasil inteiro. A gente fica assistindo aquelas sessões da Câmara Municipal naquela baixaria. Não, tem que melhorar. E melhorar muito mesmo, né? Acho que a cidade merece, né, ter uma Câmara Municipal um pouco melhor. 9:05 agora, PH. Tá na hora, você sabe de quê, PH? Tá na hora da gente dar um giro nas notícias de Goiás.
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0: Ah, antes do giro das notícias, pegar rapidamente aqui, ainda na participação do Ronaldo, ele está dizendo o seguinte, que sábado tem uma competição de natação lá na Uni Evangélica. E tá falando assim, ó, parabéns a Cris Matheus pela participação, viu, Candinho, aí no programa. E fala para ela que tem essa competição de natação lá na Uni Evangélica no próximo sábado. Tá bom, vai ser dado o recado. Tá bom, Ronaldo? Um abraço para você. E tá falando aqui o seguinte ainda, Ronaldo, pessoal do Sicoob poderia fazer uma boa ação sobre os pets aqui na região do Vivian Park e também do Calistópolis. É, tá pedindo, né? Uma ação do Sicoob lá. É, quem sabe, né? Vai chegar aos ouvidos lá do pessoal do Sicoob, quem sabe pode acontecer essa ação por lá. Agora 9:06, agora sim, PH. Vamos dar um giro nas notícias de Goiás.
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0: Goiás cria o Pequi Bank, que vai contemplar multisserviços do estado. Governador Daniel Vilela explica como é que vai funcionar o banco nesta movimentação sua. Repórter Juliana Carnevale.
2: O governo de Goiás lançou uma grande novidade, o Pequi Bank. A plataforma tem o objetivo de atuar como vetor de desenvolvimento econômico para o estado por meio de serviços financeiros, benefícios sociais, crédito produtivo e soluções digitais em um único ambiente. A primeira etapa do projeto contempla cerca de 10 mil estudantes da rede estadual beneficiados pelo programa Bolsa Estudo. Durante o lançamento, o governador Daniel Vilela explica como o PicBank vai impactar a vida dos goianos.
3: A ideia é que a gente possa, aos poucos, estar transferindo os serviços que são utilizados aí de serviços financeiros por parte do estado para dentro dessa plataforma. Inicia agora já migrando os cartões do Bolsa Estudo, né? Que são aí, que é um programa da Seduc. Serão 10 mil inicialmente e ao longo do ano a gente vai migrando todos os alunos que recebem esse programa. São em torno de 300 mil. A ideia posteriormente é de a gente ir avançando em módulos, na medida que essas integrações forem acontecendo adequadamente, trazendo ali os beneficiários dos demais programas sociais, também oferecendo aquilo que é o principal produto e serviço da Goiás Fomento, que é o auxílio aos empreendedores, aos micro e pequenos empreendedores que estão hoje sendo recebendo aí financiamento por parte da Goiás Fomento. E lógico, num momento ainda mais à frente, poder ampliar e abrir essa plataforma para o cidadão comum, especialmente aos empreendedores do estado.
2: O PicBank tem potencial para alcançar cerca de 660 mil usuários entre pessoas físicas e jurídicas e movimentar 16 bilhões de reais por ano. A plataforma vai reunir meios de pagamento, maquininhas e antecipação de recebíveis, também por meio de instituições parceiras habilitadas. Já Já o Marketplace vai transformar o PicBank em um super aplicativo, com serviços integrados como seguro residencial, títulos de capitalização e comercialização de produtos. Juliana Carnevale, da Agência Goiás de Notícias. agencia.go.gov.br.
0: Agora 9:09. Junho Roxo no trânsito alerta para a segurança da pessoa idosa. Detalhes na movimentação, mais uma vez sua. Repórter Juliana Carnevale.
2: O mês de junho é marcado pela campanha Junho Roxo, movimento global e nacional de conscientização e combate à violência contra a pessoa idosa. A iniciativa tem o objetivo de promover a proteção dos direitos, da dignidade e da integridade das pessoas com 60 anos ou mais, incentivando uma sociedade mais respeitosa, inclusiva e acolhedora. Por isso, o Detran Goiás lançou o Junho Roxo no Trânsito, com o tema Respeito não tem idade, segurança é compromisso de todos. A campanha quer sensibilizar motoristas, motociclistas, ciclistas e pedestres sobre a importância do cuidado e da atenção com as pessoas idosas nas vias. Atitudes simples como respeitar o tempo de travessia, reduzir a velocidade próximo às faixas de pedestres, manter a paciência no trânsito e agir com gentileza contribuem para a segurança e a qualidade de vida dessa parcela da população. A violência contra a pessoa idosa pode se manifestar de diferentes formas, inclusive no trânsito. Isso pode acontecer por meio da impaciência, da imprudência, da falta de respeito e da negligência com aqueles que muitas vezes possuem limitações naturais decorrentes da idade. Juliana Carnevale, da Agência Goiás de Notícias. agencia.go.gov.br.
0: Agora 9:10. Governo do Estado convoca aprovados no concurso da Polícia Penal para tomarem posse. Detalhes na movimentação sua, repórter Kaique Juliano.
4: O governo de Goiás convocou mais de 400 candidatos aprovados no concurso público para policial penal. O cronograma de posse foi publicado no Diário Oficial do Estado de quarta-feira, dia 17 de junho. Essa segunda etapa de posse dos aprovados vai ocorrer de forma eletrônica com o objetivo de garantir celeridade e comodidade ao novo servidor por meio do Sistema Eletrônico de Informações. Nele, o candidato realizará sua posse 100% online, apresentando toda a documentação exigida por peticionamento eletrônico. De acordo com o cronograma, a nomeação dos candidatos está prevista para o dia 3 de agosto. A posse será realizada em 7 de agosto e o efetivo exercício dos novos policiais penais terá início a partir de 10 de agosto de 2026, com o início do curso de formação. Atualmente, 424 alunos estão na fase final do curso de formação de policial penal de Goiás. Kaique Juliano, da Agência Goiás de Notícias, agencia.go.gov.br.
0: Agora 9:12. Tirar carteira de habilitação ficou mais barato para os goianos. Quer saber os detalhes? Vamos acompanhar então nesta movimentação sua, repórter Jaqueline Moura.
5: Tirar a primeira carteira nacional de habilitação ficou mais barato para os goianos. Desde dezembro de 2025, mais de 103 mil pessoas realizaram gratuitamente o curso teórico por meio da plataforma CNH do Brasil. A iniciativa do Ministério dos Transportes já garantiu uma economia de mais de 51 milhões de reais para a população de Goiás.
6: Esse programa dá autonomia à pessoa para que ela possa, com seus passos, fazer esse, dar início a esse processo e automaticamente, quando dá início a esse processo, ele também torna-se um processo mais barato para que aquele que está e que alega a questão do alto preço que realmente se cobrava em todo o Brasil para obtenção de CNH, com a CNH Brasil, essa é um programa que reduziu bastante o valor da CNH.
5: Antes da mudança, apenas o curso teórico custava em média R$500 no estado. Todo o processo começa pelo aplicativo CNH do Brasil. Por ele, o candidato realiza a inscrição, tem acesso a todas as etapas, realiza o curso e ainda pode acessar o documento digital da aprovação. Tudo muito simples e prático. E o melhor, na palma da mão. Rayane usou a plataforma para realizar o curso. Fez a prova teórica e aprovou a mudança.
7: Foi bem mais prático, né? Eu consegui fazer, né, o cursinho básico dentro do aplicativo e iniciar as etapas por lá mesmo. Então já aparece tudo ali pra gente, bem mais prático. Aí chegou da prova e estou aprovada.
8: Jaqueline Moura, da Agência Brasil Central.
0: Agora 9:14 e para finalizar o giro das notícias de Goiás desta quinta-feira, operação policial com apoio da Justiça e Ministério Público combate golpes que levaram idosa à morte. Quer saber mais detalhes? Vamos acompanhar então a movimentação mais uma vez sua. Repórter Kaique Juliano.
4: A Delegacia Estadual de Investigações Criminais, com apoio do Ministério da Justiça e Segurança Pública e das Polícias Civis dos estados de São Paulo e Rio de Janeiro, deflagrou a operação Golpe Fatal. A ação cumpriu mandados de prisão temporária, de busca e apreensão e o sequestro de bens avaliados em aproximadamente R$500 mil nos estados de São Paulo e Rio de Janeiro. O alvo foi integrantes de uma quadrilha especializada na prática do chamado golpe da falsa central bancária, do golpe da mão fantasma e na lavagem de capitais proveniente das fraudes. As investigações apontam que os criminosos abordaram uma idosa de Goiânia, passando-se por integrantes do setor de segurança de uma instituição bancária federal. Durante cerca de 12 dias, a vítima realizou diversas transferências bancárias, acreditando estar protegendo seus recursos em contas seguras, indicadas pelos supostos agentes. Após descobrir o prejuízo financeiro sofrido e o grau de manipulação psicológica que foi submetida, a vítima tirou a própria vida. Por isso, a Polícia Civil de Goiás alerta que as instituições bancárias, órgãos federais e forças policiais jamais solicitam por aplicativos de mensagens, transferências bancárias, instalação de programas de acesso remoto ou compartilhamento de senhas e códigos de segurança. A orientação é que qualquer contato dessa natureza seja imediatamente interrompido e comunicado às autoridades competentes. Kaique Juliano, da Agência Goiás de Notícias, agência.go.gov.br.
0: Maravilha, 9:16 agora, então este foi o giro das notícias de Goiás desta manhã de quinta-feira. Bora pro intervalo pegar, mas não sai daí não, sabe por quê? Daqui a pouco a gente volta com a crônica do dia, tem a movimentação do repórter Carlos Nascimento desde Brasília, enfim, tem muita coisa ainda hoje aqui no Rádio Debate para você.
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8: Hora certa.
9: Agora em Anápolis, 9:22.
10: Cândido Filho.
9: De volta aqui com o Rádio Debate, o seu espaço livre e democrático do jornalismo anapolino. E fazendo um convite a você para participar aqui com a gente. A sua opinião, ela é muito importante e pode ser pelo WhatsApp. Você pode encaminhar a sua mensagem de voz, que é o áudio, ou a mensagem de texto. O importante é a sua opinião, é a sua participação. Então anote aí o WhatsApp aqui da produção do programa. 96-000-5177.
11: Repita!
9: 96-000-5177. Meu amigo Paulo Henrique Mendes, o PH, que é o produtor do programa, tá ali, ó, prontinho para te atender. 9:23 agora, PH.
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9: Pois é, e o deputado federal Rubens Ottoni participou de uma noite dedicada à valorização da cultura anapolina e foi um dos homenageados. O evento foi marcado por alegria e reuniu pessoas comprometidas com o fortalecimento da cultura aqui em Anápolis. Para o deputado Rubens Ottoni, iniciativas como essa reforçam a importância de apoiar quem faz cultura, um instrumento de transformação social e que promove inclusão e novas oportunidades para a população. O deputado Rubens Ottoni ainda destacou a relevância das instituições culturais que contribuem

0: contribuem para a construção de um futuro melhor para a cidade. Investir em cultura é investir no desenvolvimento humano, social e educacional de Anápolis, disse o deputado Rubens Ottoni. Vale lembrar que ao longo de sua trajetória, o deputado Rubens Ottoni tem apoiado ações e projetos voltados ao fortalecimento da cultura, reconhecendo o papel fundamental dos artistas, produtores culturais e entidades que mantêm viva a riqueza cultural do município. Maravilha e parabéns ao deputado Rubens Ottoni pela homenagem recebida. Anápolis, que passou um longo tempo sem ter políticas públicas direcionadas para a área de cultura. Governo passado, então, foi um desastre. E agora a gente vê com muita alegria esse ressurgimento da Secretaria de Cultura, realizando eventos, né, promovendo aquilo que realmente a cidade precisa, essa inserção cultural, que a Anápolis sempre foi muito rica nisso e ultimamente estava perdendo muito espaço. Maravilha que tenha voltado esse tipo de evento. Agora 9:25. Vamos a Brasília, PH? É, porque lá o Carlos Nascimento, né, tá movimentando os corredores do Congresso Nacional, sempre ouvindo, inclusive, os nossos representantes goianos. Não é isso mesmo, Carlos Nascimento? Carlos Nascimento! Vai você daí de Brasília, Nascimento.
1: Entrevistado direto de Brasília, o senador Vanderlan Cardoso. Ele é do estado de Goiás. Autonomia do Banco Central. A CCJ aprovou por unanimidade. O senador Vanderlan pede urgência na votação do plenário do Senado Federal. Vamos ouvir a opinião do senador Vanderlan Cardoso, direto de Brasília. Essa proposta de emenda à Constituição é a PEC 65, que começou a tramitação com o senador Jacques Wagner. O relator foi o Plínio Valério e aprovada por unanimidade na Comissão de Constituição, Justiça e Cidadania. O senador Vanderlan pede urgência para a votação no plenário do Senado Federal. Ela dá autonomia ao Banco Central.
2: Olha, nós estamos com uma expectativa que seja pautado o mais rápido possível aqui em votação no plenário do Senado Federal. É praticamente unanimidade hoje que esse projeto precisa ser votado, aprovado, sancionado pelo presidente, até mesmo porque o Banco Central já está em discussões nos últimos 2 anos aí. É, o quanto precisa de ter essa autonomia orçamentária e financeira para que ele tenha condições, principalmente de dar continuidade e ampliar o nosso PIX. E também o Banco Central ter mais autonomia, mais condições também para contratações de pessoal, contratações de assessorias, porque precisa sim, né? Nós estamos aí com quase, se não tiver 2 mil, tem, né, quase isso de fintechs, precisa de ter quadros para fiscalizar, para não acontecer como o que aconteceu aí no Banco Master, né? Então hoje é praticamente unanimidade a autonomia orçamentária e financeira do Banco Central.
1: A importância de fortalecer o PIX, né, senador Vandela?
2: Importância, ó, nós... Enquanto,
1: é o patrimônio nacional.
2: Enquanto nós tivemos discussões um dia desse sobre questão de taxação do PIX e não sei o que mais, hoje, com essa garantia na Constituição, que é uma PEC, de que o PIX é nosso, o PIX não pode ser emprestado, não pode ser vendido e principalmente não pode ser taxado, cobrar taxa nenhuma para quem quiser usar o PIX, né? Começamos aí em 2021 com 8 bilhões e 100 mil transações pelo PIX. O último ano nós fechamos com 81 bilhões de transações. Então esse ano deve chegar a quase 100 bilhões de transações aí pelo PIX. Então é muito importante. Esse projeto, ele já está passando da hora de ser votado, aprovado e entrar em prática mesmo.
1: Senador, nessa quinta-feira o senhor vai estar em Aparecida fazendo uma prestação de contas. Isso tem sido constante em todos os municípios do estado de Goiás.
2: Isso, meu senhor, prestação de contas, vou receber um título de cidadão, vamos estar falando aí aos vereadores, que muitas das vezes o próprio vereador não sabe o que o parlamentar tem levado para o município, que tem ajudado o município. Eu faço questão, sempre que tem essa oportunidade, de fazer uma prestação de conta aos vereadores.
1: Todas as áreas?
2: Todas as áreas, tudo que tem para o município, inclusive para o nosso estado de Goiás e para o país. Eles precisam saber o que que o parlamentar está fazendo.
1: Parabéns pelo trabalho.
2: Eu que agradeço, senhor. Obrigado.
1: Direto de Brasília, a opinião do senador Vanderlan Cardoso, falando conosco do Congresso Nacional, Carlos Nascimento.
0: Maravilha, às 9:29, a movimentação do repórter Carlos Nascimento desde Brasília. Este aí percorre aqueles corredores do Congresso Nacional todos os dias e sempre em busca da boa informação, sempre trazida em primeiríssima mão aqui para o ouvinte do Rádio Debate da Nova FM. 9:29, mas e a crônica do dia? O que nos diz nesta manhã de quinta-feira o nosso Genésio Araújo Júnior? Será que a pauta continua sendo política ou será que ele vai falar de Copa do Mundo? Né, Argentina, o Messi fez 3 gols, é um partidaço do Messi lá, já o maior goleador de Copas do Mundo. Será que a pauta é essa? Qual é o assunto, será? Diz aí, Genésio.
3: Lula sabia que iria voltar ao Brasil sem grandes resultados para apresentar ao respeitável público por conta do novo tarifaço que os Estados Unidos aplicaram sobre o Brasil, mas não esperava que iria ganhar um presente político. Donald Trump deveria ter segurado a língua e aproveitar o momento positivo, se assim se pode dizer, de um acordo para acabar a guerra que arrumou com o Irã e a nova relação que começa a montar com os europeus. Deveria, mas não segurou. Na França, ao final do evento G7, falando aos jornalistas, disse que não tinha conversado com Lula sobre tarifaço e facções terroristas, mas disse que o Brasil era um pouco difícil e que o país está perigoso politicamente. Diz que soube que um Bolsonaro Júnior tinha sido preso e que ele liderava as pesquisas. Falou sobre quem não sabia e nem do que se tratava. Era tudo o que Lula precisava: levantar a bola para o sapo barbudo chutar. Primeiro, Lula disse que Trump tinha feito uma coisa desaforada com o novo tarifaço, que ele poderia gostar dos Bolsonaro, pois gosto não se discute. Daí fechou dizendo que Trump não se metesse nas eleições do Brasil, pois isso é assunto dos brasileiros. Exigia respeito. Trump tem sido pé frio ao se meter em eleições como foi na Hungria. Resta Flávio Bolsonaro torcer que mais essa de Trump não lhe atrapalhe mais do que já atrapalhou. Foi Genésio Araújo Júnior, de Brasília.
0: Maravilha, tá aí o nosso Genésio Araújo Júnior e a sua crônica do dia às 9:32. É, e o bicho tá pegando, rapaz, o povo da Polícia Federal de novo acordou cedo hoje, PH. Polícia Federal madrugou, andou fazendo umas visitas aí, lá em São Paulo, né, em Brasília e também na Bahia. Senador Jax Wagner e um banqueiro foram alvos de buscas no caso do Banco Master. É, vamos ver. Polícia Federal aponta pagamentos à Nora e propina de 2,5 milhões de reais. É, rapaz, o bicho tá pegando. Esse trem do Banco Master ainda vai render barbaridade, viu, PH? Polícia Federal mira senador Jax Wagner e banqueiro Augusto Lima em nona fase da Operação Compliance Zero. Policiais federais cumprem 18 mandados de busca e apreensão no Distrito Federal, São Paulo e na Bahia. Segundo a Polícia Federal, o senador recebeu vantagens indevidas, como um apartamento em Salvador avaliado em 2,5 milhões de reais. Esses dias já deram flagra lá no Ciro Nogueira, passeando pelo mundo aí com o Daniel Vorcaro. Agora o senador Jax Wagner, rapaz, e tudo senador, hein, rapaz? Esse povo deveria dar o exemplo, né? É, fica fazendo uma coisa feia dessa aí. Olha só aqui. O senador Jax Wagner, que é do PT lá da Bahia, líder do governo Lula no Senado Federal, está entre os alvos da nona fase da Operação Compliance Zero, deflagrada pela Polícia Federal nesta manhã de quinta-feira. A investigação da Polícia Federal apura suspeitas de participação de agentes públicos em irregularidades envolvendo instituições financeiras. A Operação Compliance Zero investiga um suposto esquema bilionário de fraudes corrupção, lavagem de dinheiro e obstrução da justiça ligado ao Banco Master do Daniel Vorcaro. Pois é, rapaz, além de Jacques Wagner, a Polícia Federal também mira nesta fase da operação o banqueiro Augusto Ferreira Lima, que é aliado de Daniel Vorcaro e também dono do Banco Pleno, liquidado pelo Banco Central em fevereiro deste ano. Pois é, Polícia Federal mais uma vez acordou de madrugada hoje. Esse pessoal da Polícia Federal anda muito sistemático, né, rapaz? O pessoal acorda de madrugada e é um pessoal mal educado, viu, PH? Chega lá na casa das pessoas, bate na porta, se não abrir, eles têm um equipamento lá que arrebenta a porta e entra. Querendo ou não, eles vão entrar na sua casa. E aí, vai cumprir o que tá lá determinado pela justiça. Se for de busca e apreensão, eles levam seu computador, telefone celular, vasculham as gavetas ali. Agora, se for mandado de prisão, eles já colocam aquelas alianças em você, aquelas algemas, sabe? É um povo sistemático, rapaz, é um povo muito. E outra coisa, né? E o pessoal que gosta de trabalhar, né? Acorda é de madrugada. Você é polícia, PH? É? Polícia? Você tá muito legalzinho, PH. Você acha que chega desse jeito aí, batendo com esse cuidado aí? Chega batendo é com força. É, e não abre a porta não pra ver. Rapaz, nos últimos dias, né? Três, né? Porque o Davi Alcolumbre, o presidente do Senado, também tá enrolado, né? Tem denúncias sérias contra ele lá. Agora já expuseram também os podres lá do senador Ciro Nogueira, o dono do Progressistas, lá do Piauí. E hoje o senador Jacques Wagner. Daqui a pouco, de 81 senadores, vai sobrar muito pouco lá para poder contar a história. Todo mundo envolvido com esse negócio do Banco Master aí do Daniel Vorcaro. O fato é que isso tem que ser passado a limpo mesmo, porque muito dinheiro do povo brasileiro foi jogado no ralo. Imagine você lá o governo do Rio de Janeiro, que colocou praticamente R$1 bilhão em papéis podres lá do Banco Master. Adivinhe se eles vão ver esse dinheiro de volta? Claro que não. E se for ver esse dinheiro de volta, vai demorar muito tempo. Né? Só espero que os coitados dos aposentados e dos pensionistas lá do estado do Rio de Janeiro não fique no prejuízo, não sofra, né, com o não pagamento das suas aposentadorias e pensões na data certa, porque muita gente depende desse pagamento de aposentadoria e de pensões para poder viver. Aí chega um governador irresponsável, autoriza uma operação dessa, comprando papel podre de um banco que já estava falindo. É brincadeira um negócio desse. Então a polícia precisa dar em cima desse pessoal mesmo e mandar para cadeia essa turma de aproveitadores aí. 9:36. Bora pro intervalo, PH? Saia daí não, você sabe por quê? Daqui a pouco a gente volta. Tem muito mais ainda hoje aqui no Rádio Debate para você.
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6: Hora certa. Agora em Anápolis, 9:53. De volta aqui com o Rádio Debate, o seu espaço livre e democrático do jornalismo anapolino. E aguardando a sua participação, que aliás é muito importante, porque nós continuamos levando adiante aquele projeto de construção de uma cidade melhor para todos nós. Para que isso aconteça, participação do nosso povo, né, da população, é fundamental. Sabe por quê? O seu posicionamento, a sua crítica, pode provocar uma correção de rumos naquelas decisões antipáticas e impopulares que às vezes são tomadas pelo poder público. Por isso é que a sua participação é muito importante. Então anote aí o número de WhatsApp para você encaminhar a sua mensagem aqui para o programa. Pode ser mensagem de texto e mensagem de voz, que é o áudio. Então anote aí, é o 96-000-5177.
7: Repita!
6: Repetir para você anotar: 96-000-5177. 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Por isso que a sua opinião vale muito para nós e para a cidade. 9:54 agora, PH.
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6: E olha, com muito prazer, nós estamos recebendo nesta manhã, aqui no estúdio do Rádio Debate, a presença do professor Delúbio Soares, que é pré-candidato a deputado federal pelo Partido dos Trabalhadores. Ele tem esse projeto político e está trabalhando, né, esse seu projeto junto à população de Goiás. E hoje nós temos o prazer de tê-lo, né, o pré-candidato a deputado Delúbio Soares, aqui em Anápolis. Delúbio, muito obrigado por ter aceitado o nosso convite, ter vindo aqui participar com a gente. Bom dia.
8: Bom dia, eu quero agradecê-lo e agradecer a todas as pessoas que vão nos acompanhar nesse debate.
6: Como é que tem sido essa caminhada por Goiás? O que é que você tem levado para poder debater, para discutir com a população, para justamente elaborar uma plataforma de atuação lá no Congresso Nacional, hein, professor Delúbio?
8: Nas viagens que eu tenho feito, né, principalmente pelo interior, a grande reclamação do empresariado e da população é energia.
6: É?
8: Energia, faltando energia, por exemplo, na região de Cristalina precisa aumentar os pivôs.
6: Olha.
8: Lá é a cidade que mais tem pivô na América Latina, pois precisa ampliar.
6: E um local onde a agricultura é muito forte. E precisa desses pivôs, né, professor?
8: E não tem energia para aumentar os pivôs.
6: É isso.
8: Eu fui ali na cidade, no Vale do Araguaia, tem uma cidade chamada Nova Crixás.
6: Nova Crixás.
8: É uma cidade que é uma cidade da pecuária. E os empresários que atuam na região querem também transformar numa produção de soja, produção de grãos.
7: Correto.
8: Porque lá tem os maiores confinamentos do Brasil, estão situados naquela região. Mozarlândia e Araguapaz e Novo Mundo, Mundo Novo e Nova Crixá. Não tem energia, só daqui a 4 anos.
7: É?
8: Uma fábrica lá na minha cidade, Buriti Alegre, né? Um prazer falar que todo lugar tem gente de Buriti Alegre.
7: Isso,
8: aqui
7: em
8: Anápolis tem também.
7: É conterrâneo do Marrone. Gente, lembra do Marrone? Sabe, conhece o Marrone, lá do Bruno Marrone? Marrone lá de Buriti Alegre
8: conterrâneo
7: também. Sanfoneiro dos bons.
8: Dos bons. É. Robertinho, grande cantor também, que introduziu a música.
7: Aquele do Léo Couto Robertinho, né?
8: O Robertinho
7: também,
8: é de lá.
7: De lá também.
8: Então, veja bem, né? Lá tem uma fábrica de uma produção de frango. Tem um frigorífico da BR Food, antiga Sadia.
7: Isso.
8: Que mata 200 mil frangos por dia e manda tudo pra Arábia Saudita.
7: Isso.
8: A Arábia Saudita quer comprar mais frango.
7: É.
8: Mas para duplicar a fábrica, comprar 400 mil.
7: Isso.
8: E para duplicar a fábrica, não tem energia.
7: Pois é.
8: Não tem energia. Então, o que vai acontecer? Não, o Buriti Alegre vai perder, que é mais 1000 emprego. A cidade vai perder, que movimenta a cidade. O estado vai perder, que vai perder imposto, vai perder arrecadação. Isso. Então, isso tudo. Eu não sei qual o conluio que tem entre o governo estadual e a Equatorial, que não executa o contrato. O contrato diz que a Equatorial tem que fornecer energia conforme a necessidade do planejamento industrial e residencial de Goiás.
7: Não, professor Delube, eu fico chateado com essa situação, sabe por quê? Porque potencial para poder produzir mais energia, a gente tem. Além do mais, a gente tem as novas tecnologias, com a energia eólica, a energia solar, né? Não é só mais energia.
8: Mas não é falta de energia, não.
7: Então a gente precisa.
8: Energia no Brasil tem. É? O que tem que mudar é o não somos especialistas na área, chama cabeamento, os fios.
7: Isso.
8: E os transformadores, a Equatorial não quer fazer. Porque tem energia na rede.
7: É.
8: Você tem o sistema, tem a geração de energia, a transmissão e a distribuição. O que não está comportando é a rede de distribuição.
7: A rede de distribuição.
8: Que é de responsabilidade da empresa Equatorial.
7: Então, professor Delube, a gente tem que revisar e fazer uma auditoria nesse contrato de concessão do Estado.
8: Ou ela atende, ou a Equatorial atende a população de Goiás, ou então tem que cancelar a concessão.
7: Porque
8: convocar outra empresa que possa fazer isso para Goiás e para o Brasil.
7: Porque no mínimo é uma má vontade, né?
8: Má vontade. Tem alguma coisa errada aí. Nós vamos analisar isso ano que vem. Segunda coisa que eu vejo aqui no estado é a importância de industrializar os nossos produtos. Como industrializar se não tem energia? Nós precisamos industrializar os grãos. Nós não podemos continuar vendendo grão para o Japão, para a China, mercado comum europeu, para a América do Norte, em natura. Outra coisa, os minérios. Os minérios vão sem nenhuma separação. Os minérios estão indo bruto.
7: Bruto.
8: Bruto.

0: em natura. Outra coisa, os minérios. Os minérios vão sem nenhuma separação. É. Os minérios estão indo bruto.
1: Bruto
0: para.
1: É.
0: Então é um prejuízo. Aqui, nós temos uma cidade bem pertinho aqui que produz muito minério, Barro Alto,
1: isso,
0: né?
1: Isso.
0: Minasu, agora com as terras raras.
1: É.
0: Lá na região de Crixás, na região lá de Alto Horizonte, que é minério de cobre.
1: É.
0: Então, as empresas lucrando excessivamente e nós mandando minério cru, vamos chamar assim, in natura, como vai, não tem nenhuma separação, nenhuma lapidação do nosso minério. Nós temos que fazer aço aqui em Goiás, por que que não pode fazer aço aqui?
1: Justamente, não, e outra coisa...
0: Que... Nós temos minério de ferro com sobra, nós temos cobre, nós temos urânio, nós temos vários minérios importantes, terras raras, né? Cobre, muito cobre.
1: Precisamos agregar valor a isso.
0: Agregar valor ao nosso produto. Então, essa é a segunda coisa. A terceira coisa que eu vejo por aí é a educação. A educação precisa ser ampliada. A educação municipal, a educação estadual, a educação federal. Então, nós temos que... A educação básica. E eu tô convencido que nós temos que... Que a União tem que ser responsável pela educação infantil e o ensino médio.
1: Você acha que tira dos municípios?
0: Tira, para a União pagar tudo.
1: Você acha que a União comportaria isso?
0: Comporta, porque nós vamos botar os royalties do petróleo e dos minérios à disposição da educação básica.
1: Aliás, até para contribuir com o seu raciocínio, me lembro que na época da presidente Dilma ficou definido que uma parte dos recursos do pré-sal, daquilo que fosse obtido com o pré-sal,
0: dos seria
1: dos royalties do pré-sal.
0: Aí entrou o Fora Temer e o governo Miolo de Pote. O governo Miolo de Pote e o Fora Temer resolveu cancelar tudo isso. E nós temos que voltar a isso. E por que? É o seguinte, a educação básica é central em qualquer país do mundo. Sem educação básica, o aluno não entra na universidade com boa condição de competitividade. E sem competitividade, não tem desenvolvimento tecnológico. O Brasil não produz um chip hoje. O Brasil não produz 80% dos remédios produzidos aqui em Anápolis, o princípio ativo vem da Índia, da China, do Paquistão, da Malásia, vem do Oriente Médio. Então nós temos que, Oriente Médio e do Extremo Oriente, nós temos que produzir tecnologia no Brasil.
1: Temos.
0: Você viu aí, ó, esse país aí pequenininho que descobriu as canetinhas emagrecedoras. O país mudou com duas canetinhas que o mundo inteiro está usando e muito caro. Né? Por que que não produz? Se tivesse ciência que estava produzindo aqui, em vez de ser a Bélgica que está exportando, seria o Brasil.
1: Seria o Brasil. Né? E outra coisa, professor Delupo, eu abordo uma questão muito importante, eu tenho falado muito sobre isso aqui no programa. É um absurdo a gente, em pleno século XXI, está exportando produtos in natura. Que Goiás é um grande produtor de commodities. Commodities, gente, é a carne bovina, é o frango, é a soja, é o milho. A gente exporta tudo isso in natura. Custa a gente, né, industrializar tudo isso e já exportar com valor agregado. E sempre tenho falado aqui, professor Delupo, sobre como é que é a prática comercial hoje em dia. Você já viu algum produto japonês chegar aqui in natura? Algum produto americano? Você não vê. Tudo já com valor agregado, porque foi industrializado e agregou valor. E aí, por isso que esses países são economia desenvolvida. E a gente aqui no Brasil, em pleno século XXI, a gente exporta tudo in natura. Quer dizer, eu entendo que essa é uma falha enorme no planejamento industrial brasileiro. E nós precisamos fazer esse debate com mais consistência para chegar à sociedade democraticamente pressionar o Estado, o governo, para que esse debate aconteça, né, professor Delu?
0: Faço minhas suas palavras e dizer, nós temos dois exemplos de indústria no Brasil hoje. Uma chamada Embraer, que é uma indústria de ponta.
1: Maravilha.
0: Parabéns a Embraer. E a outra é a Embrapa, que silenciosamente modificou a produção agrícola brasileira, a produção pecuária, né? A tecnologia de antigamente, um frango de grande gastava 90 dias, hoje é 45, média 35, 40, 30 dias, 35 dias. Então é uma evolução muito grande. Um boi para dar 18 arroba gastava 4 anos, hoje com 2 anos o boi estava produzindo 18 arroba. A soja produzia por hectare 35, 40 sacos por hectare, hoje já produz 80, 85. E a nossa região, os nossos agricultores estão de parabéns, produz muito. Agora não industrializa. Nós ficamos mandando proteína animal e proteína vegetal para o mundo sem industrializar aqui no Brasil. Então, faço as minhas suas palavras.

0: Eu quero parabenizar Anápolis, que Anápolis é uma cidade que tem um espírito industrial.
1: Tem, Anápolis é uma...
0: É uma cidade industrial. Então nós precisamos valorizar, né? Aqui nós temos o DAIA, que é muito importante para o estado de Goiás, tem que ampliar. Nós temos que tirar esse eixo rodoviário que vai fazer de... para tirar a rodovia dentro de Goiânia, devia chegar no DAIA.
1: No DAIA.
0: Mas vai chegar em Teresópolis, nós estamos trabalhando, e é um debate que está sendo feito.
1: Qual estrada, professor?
0: Nós temos que fazer um anel, né?
1: Sim.
0: O anel para tirar os caminhões da rodovia que passa por dentro de Goiânia. Passa praticamente dentro de Goiânia, né?
1: Que é aberto.
0: Então nós temos que tirar. É. E outra coisa que nós temos, que eu tenho andado por aí, a necessidade e a urgência de duplicação das rodovias principais, especialmente da rodovia 153, que é hoje é considerada a rodovia da morte. Nós vamos transformar em rodovia da vida, transformar a BR-153 em rodovia da vida, duplicar a rodovia que sai de Rio Verde até Itumbiara.
1: Aquela é 452.
0: Que é muito importante para o desenvolvimento econômico do estado. Então essas coisas nós temos que fazer, completar a duplicação até o Araguaia, da rodovia que passa por Jataí, Mineiros. Nós temos que fazer esse trabalho. Isso é um trabalho federal.
1: Isso.
0: O estado tem que ajudar. E a coisa mais importante que tem, eu tô até impressionado, né? Nós temos que mudar a política social. Os prefeitos e os governadores precisam parar com essa hostilidade com os planos do governo federal e começar a dar assistência ao Bolsa Família. Uma família recebe, tá no Bolsa Família.
1: Uhum.
0: O estado e o município não faz nada para ajudar aquela família a sair daquela situação.
1: Justamente.
0: Então é necessário que crie cooperativa, curso profissionalizante, instrução para que as pessoas associem e passem a produzir.
1: Isso.
0: É o município que ganha, gera renda para o município, gerando renda gera imposto, gera emprego e melhora as condições de vida das pessoas.
1: Quer dizer,
0: não pode uma pessoa continuar no Bolsa Família por 10 anos.
1: Tirar essa carga que fica apenas do governo federal, do Bolsa Família, e os estados e os municípios.
0: Hoje, quando nós assumimos, tinha 19 milhões do Bolsa Família.
1: Isso.
0: Já 5 milhões já atendiam já conseguiu sair do programa, teve renda superior ao programa oferece.
1: Correto.
0: Agora é necessário que a gente tenha um plano, mão junta, governo federal, governo estadual, governo municipal, para chegar em 2030, ter poucas pessoas, no máximo 5 milhões de pessoas no Bolsa Família. E já saiu 5 milhões do Bolsa Família, mas é necessário, ainda tem 15 milhões.
1: É.
0: E as pessoas que estão no Bolsa Família trabalham. Agora, se ela tiver ajuda, ela potencializa o seu trabalho.
1: Justamente.
0: É igual às empresas. As empresas, a potencialidade das empresas é tecnologia. A potencialidade do trabalhador é curso profissionalizante, aprimoramento profissional, é mais capacidade de vender o seu artesanato, né? Facilidade de trabalhar, integrar a todo mundo. Qualquer brasileiro tem o direito de produzir. Qualquer brasileiro tem o direito de comer e de dormir. E outra coisa muito importante que tem no estado, dando aqui, é que eu tenho andado por aí, que é a sua pergunta. O que que eu tenho encontrado? Pessoas querendo casa para morar sem pagar aluguel. Então é necessário que nós aprovamos agora, a partir de 2027, nessa nova gestão do presidente Lula, que nenhuma família brasileira fique morando de aluguel até 2030. Todas as famílias precisam ter uma casa. E como nós vamos fazer isso? É simples.
1: Como?
0: Nós vamos estender o Minha Casa Minha Vida, faixa 1, até a isenção do imposto de renda.
1: R$5.000.
0: Hoje é 5 mil. Hoje é 2.800. E vamos fazer um plano. Quem está nessa. Vamos fazer um mutirão. Estado,
1: município
0: e governo federal. Vamos arrumar terreno, fazer as coisas como precisa fazer para acontecer. E outra coisa, as pessoas que ganham mais de R$5.000 e estão no aluguel. Que não tem casa para morar.
1: Isso.
0: A primeira casa da pessoa, o governo vai financiar com 3 anos de isenção. Isenção assim, 3 anos de carência.
1: Isso.
0: Igual tá fazendo.
1: Vai começar a pagar. Isso.
0: Igual tá fazendo com os táxis. E com Uber.
1: Os veículos fixos elétricos.
0: Agora vai ter um prazo para começar a pagar. Financia a casa, a pessoa passa a pagar um aluguel menor, uma prestação menor que pagava no aluguel, e depois de 15 anos a casa fica para a pessoa.
1: Justamente.
0: Então é necessário dar condição que ninguém, que o aluguel sangra a economia da família.
1: Professor Delube, e outra coisa, moradia própria é sinônimo de dignidade. Eu falo isso porque a gente convive nesse meio já há muito tempo. Gente, porque a pessoa ganha ali um pouco mais, um salário mínimo, pouco mais de um salário mínimo. Paga R$800, R$900, R$1.000 de aluguel. Quer dizer, o dinheiro que ela pagaria de aluguel agora, ela poderia consumir, por exemplo, para a escola pro seu filho melhor, para alimentação, para ter mais dignidade.
0: Comprar um vestuário melhor.
1: Quer dizer, a pessoa não pagando o aluguel, a vida dela se transforma mas demais da conta. É muito mais digna, né, professor Delube?
0: A pessoa tem onde morar, né? Se o passarinho tem um ninho, todo passarinho tem ninho, né? Cada família tem que ter seu ninho, sua casa própria. Então, eu acho muito importante. Isso já aconteceu em outros lugares do mundo. Ou aconteceu na Argentina nos anos 40. Agora aconteceu agora na China. Eles fizeram um processo mais de 100 milhões de casas novas, reformaram as casas. Então nós temos que ter moradia digna, vestuário digno. As pessoas precisam andar bem vestidas. Não é só os engravatados, não. As pessoas dos bairros precisam andar bem vestidas.
1: Justamente.
0: Ou ter um bom tênis. Ter uma boa camisa para ir para a escola, para visitar os amigos, visitar os parentes. Se você vai na visitar um parente com a calça rasgada, você olha assim.
1: A impressão não é boa, né?
0: Não é boa. E nós temos que ter orgulho, orgulho de si próprio. Por isso nós temos que trabalhar nessa direção. E vamos trabalhar nessa direção.
1: Justamente. Professor Delube, uma outra coisa também, eu sempre tenho abordado esse tipo de assunto aqui no programa. E maravilha que o Brasil tem aquele discurso, o Brasil é o celeiro do mundo. Realmente, a gente é o maior produtor de grãos do mundo, é o maior produtor de carne bovina e tal. Então, maravilha. E isso, claro, tem impacto muito positivo na balança comercial, na vida das pessoas, para um setor expressivo da economia, que é o agronegócio. Agora, quando eles falam assim, rapaz, nós precisamos expandir a área agrícola, rapaz, chega a me causar arrepios, porque na plena era tecnológica, né, a gente já tem tecnologia para isso e tal, e quando fala em expansão de área agrícola, eu já penso no meio ambiente, no desmatamento que vai existir e tal. Não está na hora também, o senhor citou até a Embrapa, né, como uma empresa exemplo, né, pesquisa muito, ajuda muito com novas tecnologias. Não está na hora também do Brasil olhar para esse lado, quer dizer, produzir mais, mas mantendo essa área agrícola, que cada vez que fala em expansão de área agrícola, a gente pensa no meio ambiente. Não está na hora da gente incorporar esse discurso também, não, professor?
0: Eu quero parabenizar pela sua sensibilidade ecológica.
1: Muito obrigado.
0: Isso é muito importante. Todos nós precisamos ter essa sensibilidade. O que nós temos que fazer? Que é simples. Dá para triplicar a produção agrícola e a produção de proteína animal.
1: Proteína animal, carne.
0: Porco, frango e
1: bovinos,
0: caprinos, né? Então dá para triplicar. Como? Valorizando, agregando valor, novas tecnologias e recuperando as pastagens degradadas. Quando você anda daqui em algumas regiões, você tem que ver terra com cupim. Eu não tenho nada contra o animal cupim.
1: Não, também não.
0: Mas ali tá tirando substrato da terra, sugando, e os animais domésticos, boi, né? Qualquer outro animal que tá ali naquela região, fica sem o que comer.
1: Tem o que comer, porque
0: nós temos que trabalhar. Não pode ter uma terra degradada, e tem terra muito degradada.
1: Tem muito.
0: É necessário ampliar essas terras degradadas. Elas podem ser colocadas para as pessoas que estão na periferia da cidade, que gostaria de voltar para o campo, né? Estão acampadas, né? Então nós precisamos fazer assentamento coletivo e dar condições para que todas as pessoas que queiram trabalhar na terra. Um país não vive só de grande.
1: Não.
0: Nós temos uma grande produção agrícola, mas nós temos que ter o pequeno, né? Todo mundo nasce pequeno. O grande só ficou grande porque ele era pequeno, um foi crescendo. Veja o exemplo da família JBS. Tinha um açougozinho.
1: Aqui na Vila Góis.
0: Tinha um açougue, foi crescendo, foi trabalhando, foi aproveitando as oportunidades que foram oferecidas, pegou tudo que tinha que fazer e hoje é um exemplo do mundo. Então nós temos que ter o seguinte: é necessário valorizar a nossa terra, o nosso bioma. O Cerrado é quando eu era garoto lá em Buriti, o cerrado ali é muito pouco. Na terra de cerrado ninguém era só para ter piqui. Né?
1: Inclusive não tinha valor comercial.
0: Valor comercial nenhum. Uma terra que tinha bacuri, naquela terra que tinha bacuri para Capim Jaraguá, valia X.
1: Terra de baixada era muito dinheiro, mas
0: o cerrado não valia nada. Hoje é o contrário. Né? Até porque aprendeu a produzir em terra do cerrado. Dá para também em área acidentada.
1: E aí entra...
0: dá também para fazer com as tecnologias que tem. Dá para corrigir o solo, ampliar a produção, os animais, né? Nós vamos ter, vai chegar um ponto que os animais, mais boi, né? Que porco já é quase todos confinados, ainda tem boi solto ainda. Tem. Porco solto, mas boi, ainda tem muito boi no pasto.
1: Tem.
0: A maioria vai para os confinamentos, nós temos que aumentar a produção de grãos para sustentar os confinamentos. Então, os confinamentos é uma realidade, ele vai ampliar no Brasil, vai ser muito grande. É assim como a galinha de granja, né? Hoje, muita gente, na cidade grande, não existe mais galinha caipira, existe a galinha caipira de granja, né? Mas uma galinha caipira tradicional não tem mais, tudo de granja.
1: Eu perco o amigo, mas não perco a piada. Eles costumam falar o seguinte: hoje não tem mais frango caipira, né? Eles têm um tal de frango melhorado. E tem muita gente que diz assim: rapaz, isso não é frango melhorado, não, isso é frango piorado, porque o frango bom é o caipira mesmo, né, Adelu?
0: É aquele na roça que fica solto, né? Mas hoje não tem jeito de alimentar o mundo nessa cidade. Mas a tecnologia vai avançando, nós temos condições, sem derrubar uma árvore, nós temos que reconstruir as nascentes. É necessário reconstruir as nascentes. Não pode ter as nascentes desmatadas, as nascentes tem que ser preservada, ter a mata ciliar é fundamental nos rios. Então, a gente está melhorando a consciência. E outra coisa que nós temos que fazer é reflorestar os nossos córregos, riachos e ribeirões e os rios dos peixes nativos.
1: Isso.
0: Tem muito peixe invasor aqui na nossa região.
1: Recompor.
0: O lambari, recompor o piau, recompor a piracanjuba. Isso tem que ter um trabalho científico. Graduado, pensado, discutido. A Embrapa pode ajudar, as empresas de novas tecnologias podem ajudar muito. Né? Então nós temos que repovoar os nossos rios para que a gente possa pegar uma varinha de bambu e pescar no coque no fundo da nossa casa, aqui em Anápolis mesmo. Né? Aqui nós temos um exemplo muito importante do do Ribeirão que abastece Goiânia, né?
1: João Leite.
0: Uma dada o João Leite para o estado de Goiás, que abastece 80% da população de Goiânia com água doce e de boa qualidade. Quero parabenizar todas aquelas pessoas que moram nas nascentes dos córregos que formam o João Leite, porque abastece Goiânia
1: uma boa parte
0: muito importante para o estado.
1: Justamente. Aliás, professor Dalupo, o senhor falando em negócio de duplicação de rodovias, até para se fazer justiça, quero parabenizar, né, seu amigo, né, o deputado Rubens Ottoni, que tem feito um trabalho muito interessante e começou já há algum tempo e parece que já vai virar realidade logo, que é a duplicação da BR-414, que é essa rodovia aqui que liga Anápolis à Niquelândia, que a gente precisa também duplicar, né? Aliás, já foi passado, tem uma concessionária que explora essa rodovia aí. E a gente precisa cobrar mais também, né, deputado, professor? A gente precisa cobrar mais dessas concessionárias, donas hoje da BR-060, da 153 e tal, porque além do pedágio estar caro, o trabalho ainda deixa a desejar. Eu acho que nós precisamos cobrar mais dessas concessionárias, não?
0: O processo de concessão no Brasil ainda. Várias concessionárias só pensam no lucro.
1: Só no lucro, justamente.
0: Lamentavelmente, né? E quero parabenizar o deputado Rubens Ottoni, que tem feito um trabalho maravilhoso, ele na área federal, o Antônio Gomide na área estadual, tem feito um trabalho muito importante para a melhoria da cidade de Anápolis e da região. Nós temos que ampliar. Por isso nós temos que ampliar a nossa bancada para ter mais deputados com o espírito do Rubens, da Adriana e do Gomide, para que a gente possa ampliar o trabalho. Né? Quanto mais gente trabalhando em prol da coletividade, quem ganha são as pessoas, né? As pessoas não moram no Palácio do Planalto, nem no Palácio da Esmeralda, nem na prefeitura aqui de Anápolis, no Paço Municipal. As pessoas moram nos bairros, moram nas fazendas, moram nas vilas. Isso. E antigamente falava em vila era uma coisa desprezível, né? Hoje não, as vilas são tão importantes quanto o centro da cidade. Hoje que tá ficando ruim nas grandes cidades, São Paulo, Goiânia, Rio de Janeiro, é o centro. É. À noite não tem ninguém. É. As pessoas estão nos bairros.
1: É.
0: Né? Nós temos que valorizar, inclusive, temos que valorizar os

0: estão nos bairros.
1: É.
0: Né? Professor... Nós temos que valorizar, inclusive, temos que valorizar os bairros, mas não precisamos desprezar o centro também.
1: Também não. Tem que
0: o centro,
1: como um todo, né?
0: Tem que fazer uma nova concepção de cidade.
1: É, professor Delubo, em todas as pesquisas que são divulgadas, o presidente Lula está na frente e provavelmente mesmo vai ser reeleito, né? Vai para o seu quarto mandato como presidente da República. É, aqui em Goiás, vocês trabalham com a possibilidade de repente ter uma bancada de 3, 4 deputados federais. Que projeção, que planejamento que o PT faz hoje em relação à sua bancada federal, deputado?
0: Quero falar o seguinte sobre o presidente Lula. Eu sou um admirador do presidente Lula, conheço ele desde os anos 78, 79 e tenho uma grande companheirismo com o presidente Lula. Então, a eleição só ganha quando apura.
1: É.
0: Eu estou trabalhando para que a eleição do presidente Lula seja vitoriosa no primeiro turno. E se for necessário, vamos para a segunda volta, como diz os latino-americanos, os latinos aqui nossos, né? Na América Latina, que não chama segunda volta. Mas vamos trabalhar para resolver na primeira volta, no primeiro turno. E quanto aqui em Goiás, aí respondendo a sua pergunta direto, nós temos intenção de aumentar a bancada.
1: Isso.
0: Outros partidos também têm, né? Todos têm
1: todo
0: o direito.
1: Quer aumentar
0: um pouquinho. E outros que não têm bancada querem ter. Então nós vamos trabalhar para aumentar a bancada. Hoje nós temos a deputada Adriana Costa e o deputado Rubens Ottoni.
1: Isso.
0: E tem vários outros candidatos colocando à disposição, eu sou um deles, colocando à disposição do eleitorado para que a gente possa ampliar a bancada.
1: Isso.
0: Para que o presidente Lula tenha em Goiás uma bancada mais consistente.
1: Isso.
0: Não tão hostil. Né? Vários projetos, a bancada de Goiás são 17 deputados.
1: Isso.
0: 15 vota cotidianamente contra. Desde quando tem 3, 4 votos. Mas a Adriana e o Rubens votam sempre com o governo.
1: Sempre com o governo.
0: Para ampliar as conquistas da população de Goiás. Nós vamos ter agora, até quero fazer um apelo aqui aos nossos 3 senadores. Agora, próximo agora, não sei quando, depende muito do presidente do Senado colocar em pauta a discussão do 6-1.
1: A do 6-1.
0: O fim da escala 6-1. Então eu faço um apelo ao senador Cajuru, ao senador Wilder e ao senador Vanderlan para votar com os interesses da população.
1: É.
0: 78% das pesquisas aponta da necessidade de ter o fim da escala 6-1 e as pessoas trabalhar 40 horas semanais, 5 dias por semana. Então, 5 dias na semana.
1: Isso.
0: Então, é fundamental para a modernidade, para que o trabalhador tenha condição de chegar na sua empresa descansado e produzir.
1: É.
0: Vou te contar um episódio, que aquela vez que eu vim aqui não tinha tido esse episódio.
1: Fique à vontade.
0: Um grande empresário do supermercado em Goiânia veio reclamar para mim que ia ficar muito difícil, que a situação não podia ser assim, tinha que trabalhar 44, ele queria 48. Falei, não,
1: que isso?
0: Aí expliquei para ele, aí eu perguntei para ele, né? Ele muito raivoso com a proposta, eu perguntei para ele, qual é o setor que mais ganha dinheiro no Brasil? Ele bateu na mesa com raiva, banco, os banqueiros estão sugando nosso, com juro alto, não sei o que. Você tem razão. Agora eu pergunto, você acha que banqueiro é burro? Não, banqueiro inteligente. Você já viu a jornada de trabalho dos bancários?
1: Bancário,
0: é 30 horas semanais. Eles são tão burros que tem a jornada de 30 horas. E você está reclamando que eles ganham seu dinheiro. Você está trabalhando para eles. Disciplina seus funcionários para trabalhar 40 horas e seja um lucrativo como um banco. Então é isso que funciona. Não. Aí. Papai começou a sociedade, falei, toma, aí eu fui lá, nós estávamos no local, fui lá, peguei um copo d'água, toma um copo d'água, reflita,
1: acalma
0: e vamos discutir.
1: Vamos discutir.
0: Você sabe que você tem razão.
1: Olha,
0: a partir de hoje eu não vou brigar mais contra as 44, contra as 40 horas.
1: Não.
0: Não vou mais brigar contra esse cara 6-1.
1: Não, eu sei.
0: Eu tô raciocinando. Porque o banqueiro, ele disciplina o bancário para trabalhar às 8 às 6 horas que trabalha direto.
1: Direto.
0: Se errar um cálculozinho, bagunça a contabilidade.
1: E outra coisa,
0: bagunça as finanças. É isso que não pode acontecer.
1: E outra coisa, estimular a produtividade.
0: É,
1: quando o pessoal começa a se posicionar, eu sou contra isso, sou contra aquilo e tal, mas baseado em que você é contra? Porque eu acho que é o seguinte, o empresariado brasileiro

0: tem que ter a sensibilidade de olhar o que acontece ao redor do mundo. Países de economias desenvolvidas, países altamente capitalistas, já estão reduzindo. Aí aqui no Brasil, eu costumo falar aqui, professor Delupo, porque essas resistências, isso é histórico, a gente sempre teve isso aqui. Quando foi criar o 13º, férias remuneradas com mais um terço, né? Então, aqui no FGTS, né? Quando foi ser criado o FGTS, sempre houve essa resistência, né? Sempre houve essa resistência de alguns setores muito conservadores da economia. Mas tem que olhar o que anda acontecendo em outros países, né? Ao redor do mundo, que já tem caminhado nessa direção, professor.
1: Deixa eu te falar. Eu sou da época que o pessoal falava que o dia que as máquinas viessem para o corte de cana,
0: aí
1: acabava. Ia ser uma miséria para todo outro lado. Você conhece um cortador de cana, um peão que cortava cana, uma mulher que cortava cana, naquelas condições, cana queimada, poeira, fazia, queimava, ficava a cidade que onde tinha cana, ficava aquela fuzilagem, dias e dias, e depois aquele trabalhador se matando lá para cortar uma tonelada de cana. Informatizou, que é mecanização. É mecanização. Assim nas empresas. Para você, hoje, né, produz muito mais cana. Naquela época produzia 80 milhões de toneladas. Hoje, sabe quando produz? 750 mil.
0: Pois é.
1: Alto Latina, que era trabalho manual.
0: Isso.
1: Onde a chapa era feita
0: no martelo.
1: Ali. Sabe quantos funcionários tinha a Alto Latina? Tinha, naquela época, 43 mil funcionários. A Alto Latina era Vox e Ford. Hoje, sabe quanto produz? Ford foi embora. Aquela produzia, com 43 mil peão, produzia 150 mil carros por ano. Hoje, só a Vox, com 10 mil funcionários, produz 600 mil.
0: Pois é.
1: Graças à tecnologia, graças à ciência. O Sócrates já dizia que só existe um bem no mundo, o saber. Só existe um mal no mundo, a ignorância. Nós temos que combater a ignorância e trabalhar para que as pessoas aprimorem os seus conhecimentos.
0: Isso.
1: Não vamos falar, não vamos educar o povo, isso é bobagem. Cada um tem que sentir a sua dor, onde ele vai estudar, que curso que ele tem que fazer, liberar as pessoas para... aprimorar, ler mais, estudar mais. Porque a leitura é fundamental.
0: Não, e outro detalhe também, professor Delúbio, o trabalhador deve se beneficiar também do avanço tecnológico. Por que vai beneficiar só o patrão? Vai ter máquinas produzindo aqui e o ser humano que está ali e que deu origem a tudo isso não vai ganhar nada. Quer dizer, o trabalhador também precisa ser beneficiado com esse avanço tecnológico que nós vivemos hoje.
1: Então nós temos que fazer duas coisas que nós temos que fazer: redução da jornada e aumento do valor do salário mínimo. O salário mínimo, quando o presidente Lula assumiu, era 84 dólares. 84 dólares, a média. E hoje o salário mínimo é mais de 300 dólares. Mesmo assim, é um insuficiente, que é 1.621 salário.
0: Isso.
1: Tá aqui, o dólar está oscilando. Entre 5 e 5 e 10, 4 e 80, 4 e 90, e assim que funciona. Então, vamos trabalhar 5 e 10. Teto.
0: Correto.
1: Mais de 300 dólares. Mas ainda é insuficiente.
0: Ainda é um salário.
1: Nós temos que fazer um movimento que todas as pessoas tenham a condição de ter um salário decente. Mas para isso você pode. Como é que você pode completar o salário? Produzindo gasolina no Brasil, não novas refinarias. Baixando o preço da gasolina.
0: Isso.
1: Baixando o preço do óleo diesel. Para isso, nós temos que ter refinaria no Brasil. O governo impediu de a Petrobras construir refinaria por 10 anos. Por isso que eu tá no Congresso Nacional para defender o fim dessa recessão. Nós temos que construir refinaria no Brasil pela Petrobras. O petróleo brasileiro, o petróleo é nosso. E nós temos que decompor o petróleo, destilar o petróleo. E o petróleo para o brasileiro tem que ser vendido a preço de custo. E o petróleo que nós exportamos
0: aí,
1: que hoje é um terço do petróleo que nós produzimos, nós exportamos, tem que ser o preço de mercado. O Brasil tem que ser dos brasileiros.
0: Maravilha, viu, Delube? É isso mesmo.
1: Nós temos que fazer, essa é uma política difícil de fazer, porque tem algumas pessoas que não são ricas, mas defendem as políticas dos ricos.
0: Pois é, eu não consigo entender. O Brasil tem umas distorções.
1: O dia que você conseguir me entender, você me ensina. Eu quero aprender.
0: Tá vendo? Eu dou conta. Delube, já tá caminhando pro final da entrevista, mas tem algum os assuntos que gostaria de abordar com você. Eu considero que acho que a maior conquista do trabalhador nesse governo do presidente Lula foi a isenção do imposto de renda para quem ganha até R$5.000. E foi um ganho enorme. E falo isso, tem gente que entra dentro disso que você estava falando agora, né? Tem gente que é pobre e que critica esse tipo de atitude. Eu, sinceramente, não consigo entender, às vezes, a cabeça do brasileiro. Então, eu acho que essa conquista enorme precisa ser mais valorizada, principalmente se a gente levar em consideração que no governo passado, quem ganhava R$1.900 por mês, se não me engano, pagava imposto de renda. Quer dizer, hoje já dá um alívio ali no bolso do trabalhador, porque isso permite ele fazer aquisição de muita coisa que ele precisava, mas que não conseguia porque o salário não dava, porque ele tinha que pagar imposto de renda. Você pensa assim também? Eu acho que essa é uma grande conquista, a gente precisa valorizar inclusive mais.
1: Eu tô me preparando para como candidato, né? E já me incorporei. Voto com o relator.
0: Voto com o relator.
1: Você fez um relato tão importante da defesa do imposto de renda que eu voto com você. Concordo com o que você colocou plenamente. É muito importante. Essa é uma conquista. Uma conquista do povo brasileiro.
0: Eu acho que.
1: E o Congresso Nacional, que era radicalmente contra, teve a pressão popular foi tão forte que votou a favor. A mesma coisa do 6x1. A mesma coisa, todo mundo era contra. O Popular, o Jornal Popular do Estado de Goiás, fez uma pesquisa. Metade dos deputados declararam radicalmente contra. Fulano. E aí, na hora de votar, como teve uma pressão muito forte. E por isso que eu estou fazendo um apelo aos três senadores para manter o que a Câmara aprovou, para que a gente possa começar a modernizar. Modernizar o salário, as pessoas. Não pode uma pessoa não ter uma casa para morar e ter gente que tem 4, 5 apartamentos aqui no Brasil, em Miami, em Paris. Tem gente que não tem uma bicicleta para andar, tem gente que tem 5, 10 carros, né? Carro na garagem, você vê aí esses escândalos aí, tem muita gente. Então nós temos que. Não é que todo mundo é igual. Nem os irmãos são iguais.
0: Essas diferenças eram sempre
1: agora, existir, não né? pode uma pessoa não ter o Estado, que todos são brasileiros, todos são filhos de Deus. Eu acredito em Deus.
0: Sim.
1: Todos são filhos de Deus. E Deus não escolhe o rico nem o pobre. Parece que os ricos são problema de Deus quando vai morrer. Ô Deus, ó, me dá mais um dia. E é justo ele pedir.
0: Justo.
1: Né? Não tem nada contra. Mas nós temos que ter mais igualdade. E as pessoas, nós temos que construir essa igualdade. O fim do imposto de renda até R$5.000 é um primeiro passo. É um passo. Não definitivo. Nós temos que ter mais conquista. Mais conquista e ter mais igualdade. Igualdade na escola. A escola não pode ter uma escola de baixa infraestrutura e outra de grande infraestrutura. As escolas têm que ser igual. Hospital é a mesma coisa. Posto de saúde, né? Moradia. Não pode uma pessoa morar no bar. Outro dia eu fui numa ocupação que o pessoal chama de invasão lá em Aparecida, chamada Marília Mendonça. 400 famílias estão lá há 4 anos. Aí na saída, eu fui lá com um debate com o pessoal. Sabe o que o Antônio me pediu? Falei, moço, olha aquele barranco. Sou de Lubo, olha aquele barranco ali. Tem uma lona partida, né? O senhor podia me arrumar 2 metros de lona, porque tá muito frio, tá frio isso? À noite. Eu não tô conseguindo dormir à noite com aquele frio. Eu fico batendo queixo o tempo todo, eu não posso acender um fogo que quer um barranco, que é uma lona. Então, veja bem, né? As pessoas estão 4 anos lá e o governo municipal e o governo estadual não tomam nenhuma providência. Tem que desapropriar, urbanizar, fazer casa popular. Não pode as pessoas continuar morando. É a mesma coisa no campo. No campo tem muita gente acampada, aguardando um pedaço de terra. Por que que o governo federal não faz? Porque sequestrou o orçamento. O orçamento não acabou com o ministério, não reconstituiu. Precisa de um congresso que reconstitui o orçamento para a parte social. Não pode só. Eu sou pleno a favor, por exemplo, o plano Safra, para os grandes. Quando o Lula assumiu era 320 bilhões.
0: Agora?
1: Hoje é 600.
0: Dobrou então para
1: 600 bilhões. Tá certo, tá produzindo, tá exportando.
0: Isso para
1: tá
0: o plano safra, né?
1: Plano safra.
0: E aí eles ficam fazendo discurso, mas que o problema do Brasil é o Bolsa Família, né? Os caras recebem um monte de subsídio, né? Pagando juro baixo para poder produzir lá pro agro e tal. É, e ficam reclamando.
1: Tem alguns amigos meus falam assim, pô, reclama do Bolsa Família, mas o Bolsa Riqueza ninguém reclama.
0: Ninguém reclama. Pô, então eu acho que... Elu, pra poder finalizar aqui, eu queria saber você uma palavra sobre saúde pública. Claro que esse governo tem avançado nesse segmento, né? Aqui em Anápolis, por exemplo, vai receber do governo federal um centro de radioterapia lá na Santa Casa. Tem muita coisa, né, do governo federal sendo feita aqui. E eu falo com relação à saúde pública, essa que é usada pelo pobre, aquele que não tem recurso, porque, né, para quem tem dinheiro, a rede privada de saúde tem muita qualidade e ele pode pagar. Eu falo para aquele que não pode, realmente, não dispõe de recursos, não é? E aqui em Anápolis a gente ainda tem uma vergonha, que até as unidades básicas de saúde lá dos bairros, a prefeitura terceirizou, contratou OS. Eu acho que dinheiro público, né, tem que ser para políticas públicas, especialmente de saúde para a população que mais precisa. Então eu considero que acontece aqui em Anápolis hoje uma vergonha você terceirizar a saúde pública. A gente precisa avançar mais também nessa questão que é essencial para nossa população,
1: acho,
0: né, Delu?
1: Fundamental essa preocupação. O presidente Lula tem colocado com muita dedicação a saúde do povo brasileiro. E ele deu dois exemplos. Tem a cidade de Catalão, que o prefeito é hostil ao nosso presidente. O presidente foi lá e inaugurou o hospital, que a prefeitura fez, não tinha condição de manter. O presidente Lula mandou a universidade assumir e vai assumir todo o custo do hospital.
0: Do Rio Verde, lá do mesmo jeito.
1: Isso. Rio Verde, a mesma coisa. Hostilidade total ao presidente Lula. O presidente falou, Lula, aquela população são trabalhadores, precisa desse hospital, vou bancar 40 milhões em Rio Verde todo mês para garantir o hospital. Infelizmente, muitos prefeitos não entenderam que a política de saúde é uma responsabilidade conjugada. Estado, município e União.
0: Tripartite.
1: A União faz as UBS, faz os CAP, faz o hospital.
0: As UPAs,
1: e os prefeitos têm que manter. Os prefeitos não querem manter, terceiriza. E fica jogando uma para outra. E depois a responsabilidade, quando tem um escândalo igual teve em Goiânia, recentemente, não acha culpado. O culpado já morreu, já passou a sua OS para frente. É um escândalo isso. A saúde pública e a educação pública tem que ser de responsabilidade do Estado.
0: Justamente.
1: Quando eu falo Estado, é uma...
0: Os entes, né? Federal. Governo federal, Estado,
1: os entes federais.
0: É, justamente.
1: Então eu acho isso, você tem razão. Eu acho que esse negócio de privatizar a saúde é um erro muito grande.
0: Também acho.
1: Porque, olha, veja bem, nós já temos três tipos de saúde no Brasil. As pessoas que têm recurso, vai direto para os hospitais. As outras, planos de saúde.
0: Isso.
1: E os planos de saúde estão quebrando.
0: Estão
1: quebrando, vivendo à custa do SUS.
0: Justamente.
1: E tem um SUS, que é sucateado. Hoje o SUS está muito reconhecido, mas nós temos que valorizar o SUS. Sem o SUS, infelizmente, tinha morrido no governo anterior, que não deu assistência à população, mais de 720 mil pessoas.
0: Da Covid.
1: Morreu de Covid.
0: Justamente.
1: E o SUS, não teve um hospital privado que atuou.
0: Os
1: valorosos trabalhadores do SUS, eu quero parabenizar médico, enfermeiro, paramédico, que nos ajudou. Essa palavra paramédico quase não usa no Brasil, mas ela no mundo inteiro é usada.
0: Justamente.
1: Então, eu quero parabenizar todos os trabalhadores do serviço de saúde e quero chamar a população de Anápolis para vacinar. Tem uma campanha contra a vacina. Nós temos que vacinar contra a gripe, contra a hepatite, as vacinas que existem, essa nova cepa da Covid. Não vamos dar mole pro corona. Corona é nosso adversário, inimigo. É. Nós temos que combater o corona,
0: justamente,
1: combater as doenças. Por isso precisa de vacina e precisa de tratamento preventivo. Nós temos que criar a saúde preventiva. Por isso nós temos que ter um médico de família.
0: Isso é lá na atenção básica, né?
1: Atenção básica. Não adianta a pessoa chegar no hospital já para operar do coração.
0: Justamente. E o que eu acho mais interessante é que lá no Estatuto das OS diz o seguinte: entidades sem fins lucrativos, né? Não me engana porque eu não gosto, sabe? É uma hipocrisia sem tamanho. Quando você abre um chamamento aí, uma licitação, enche lá de gente interessada.
1: Aqui no estado de Goiás virou uma farra do boi gordo.
0: Precisamos acabar com isso.
1: Vamos acabar.
0: E outra coisa, recurso que era para ser destinado tratamento do povo, para um melhor acesso à saúde, sendo consumido aí por esse pessoal que...
1: Vai melhorar o bolso de alguém.
0: Alguém tá ficando rico com esse negócio aí. Aliás, tem muita gente se locupletando com esse negócio aí. Não, eu falo isso sem o pingo de preocupação de estar sendo injusto, porque a realidade é essa. Aqui em Anápolis, então, nós temos uma organização social que tomou conta de tudo. Eu já falei até pro prefeito, ele falou, prefeito, pede uma sala emprestada lá pra Funeb, já leva a Secretaria de Saúde pra lá, porque já tá tudo em casa mesmo. É brincadeira o negócio
1: desse. É, não pode.
0: Mas, professor Delupo Soares, eu quero demais te agradecer por mais uma vez ter reservado um espaço na sua agenda, ter vindo aqui conversar com a gente, e a gente vai continuar torcendo para que o PT consiga ampliar sua bancada lá no Congresso Nacional, que infelizmente tem um Congresso

0: E a gente vai contar torcendo para que o PT consiga ampliar sua bancada lá no Congresso Nacional, que infelizmente a gente tem um Congresso ainda muito conservador. Essas conquistas só foram possíveis, por exemplo, do imposto de renda, da escala, o fim da escala 6x1, graças à mobilização popular e porque também o ano eleitoral o pessoal fica com medo da reação da população, porque se é num tempo normal eles não teriam concedido esses benefícios ao povo brasileiro. Então a gente precisa melhorar o Congresso para ser mais reativo em relação àquilo que precisa a sociedade, que hoje está muito conservador.
1: Eu quero agradecer o espaço e dizer o seguinte: o governo do presidente Lula, ele conseguiu dois avanços importantes, né? O fim do pagamento de taxa de energia quem consome até 80 quilowatts e a proposta da distribuição do gás do povo, botijão de gás para aquelas pessoas que estão no Cade Único. E nós temos que melhorar o Cade Único. Isso é um trabalho que nós queremos fazer e ter responsabilidade da União, o brasileiro, não importa se é o governo federal, o governo estadual, o governo municipal, ele é brasileiro e os entes federados têm que assistir o brasileiro, isso é uma coisa.
0: Quando o senhor fala ampliar melhor o Cade Único, é ampliar o acesso da população?
1: Ampliar o acesso e ver se alguém tá no Cade Único, que não podia estar.
0: Isso.
1: Nós vimos aí muita gente, filho de vereador, gente com 4, 5 empregos, não, recebendo a Bolsa Família, tudo foi tá sendo, mas ainda pode ter gente ainda. Os programas sociais, tipo seguro-desemprego, o fundo de garantia, tem que ser muito bem vigiado, porque senão como é muito recurso, você viu o escândalo do INSS, uma turma de malandro roubando dos velhinhos. Inclusive, velhinho aqui, 70 anos já.
0: Eu não consegui levar não, que eu tava sempre vigilante.
1: Então, veja bem, nós temos que trabalhar, para que eu tenha um país socialmente justo. Uma economia e a população, nós temos que trabalhar para que a população seja moderadamente próspera. Não somos lá quanto os ricos, mas nós não queremos combater os pobres, queremos combater a pobreza.
0: Isso.
1: E o pobre na minha cidade, antigamente, o cara era pobre, remediado e rico, Hoje nós temos que elevar a categoria de pobre para o antigo remediado. Ou seja, sair da classe D e passar para a classe C, depois para a classe B. Então nós temos que construir uma sociedade nesse sentido. Por isso é que eu estou nessa caminhada para 2026, caminhada com o presidente Lula, caminhada aqui em Goiás com o nosso candidato. Nós estamos preparando o lançamento da candidatura do
0: Luiz César Bueno,
1: ex-deputado, um homem muito preparado e está disposto a fazer esse debate. Então, articulando com a nossa frente, frente política que envolve a nossa federação, envolve a federação PSOL PV, envolve o Partido Democrático Trabalhista, que é o PDT, e envolve também o PSB, aqui em Goiás. Todo mundo conhece o PSB, o partido do vice-presidente da República.
0: A chamada Frente Progressista
1: Frente Progressista. Nós queremos caminhar juntos. Vamos ver se a gente, até junho, a gente faz esse caminho e oferece uma oportunidade de voto do campo progressista.
0: Maravilha. Então, professor Delupo Soares, muito obrigado mesmo, de coração, por ter vindo aqui mais uma vez.
1: Muito obrigado. E estou à disposição sempre.
0: Maravilha. Aí a presença aqui em nosso programa hoje, então, do professor Delúbio Soares, ele que é pré-candidato a deputado federal pelo Partido dos Trabalhadores. Rapaz, a coisa não tá fácil. Quando a gente luta aqui, a gente briga aqui,

0: 88, que tem artigo que não foi regulamentado. 88 para 2026 dá quantos anos agora? 38 anos já, vai fazer agora em outubro. Então, temos artigos na Constituição que não foram regulamentados. E a gente já está, inclusive, precisando de uma nova Constituição, que já está muito remendada também. Então, gente, é esse país que a gente precisa lutar para poder construir no dia a dia. Isso depende do esforço e da força de cada um. Bora pro intervalo, PH? Porque daqui a pouco a gente volta. Tem muito mais ainda hoje aqui no Rádio Debate para você.
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3: Hora certa. Agora em Anápolis, 10 horas e 55 minutos. É, e chegou a hora, né, PH, de ir embora, né? Acabou o programa, é isso, PH?
4: Mais uma vez, muito obrigado pela sua companhia, pela audiência. Estamos finalizando a edição desta quinta-feira do Rádio Debate. Está chegando aí meu amigo Roger Fernais e a equipe Geração do Esporte com o Geração Esportiva. As últimas movimentações lá no Tricolor da Boa Vista, tem técnico novo chegando, já assumindo o time, o Anápolis precisa ganhar para livrar a cara nesta Série C do Campeonato Brasileiro, enfim, né? Muita coisa acontecendo, a Série B não para também, né? Mesmo com a Copa do Mundo continua, então todos os detalhes dentro de instantes no Geração Esportiva. E olha, e a mim cabe uma explicação aqui, vou fazer uma viagem, né? Começo daqui a pouco, só volto na terça-feira. Nesse período estará por aqui no Rádio Debate meu amigo Rubiano Cardoso, grande Rubiano Cardoso, um abraço para você, né? Sei que acompanha o nosso trabalho aqui, portanto o ouvinte vai ganhar muito também, vai descansar, né, PH? Diz que a gente fala todos os dias aqui, né? Pelo menos no final de semana, né? O pessoal vai dar uma descansadinha. Então, na sexta-feira e na segunda-feira, a apresentação do meu amigo Rubiano Cardoso. Estará por aqui também meu amigo Roger Fernais. Enfim, você vai continuar sendo bem informado por tudo aquilo que acontece em Anápolis. Eu reassumo aqui o programa, né? Provavelmente na próxima terça-feira. Então, a todos vocês, muito obrigado pela companhia e pela audiência, né? Uma boa quinta-feira para todos vocês. E até amanhã com o Rubiano Cardoso apresentando o programa. Então a todos vocês um forte abraço e uma boa sexta-feira, um bom final de semana e de minha parte até terça-feira, se Deus quiser. Detona aí, companheiro Roger Fernais.
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3: 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Anápolis, 11 horas e 3 minutos.
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3: Aquele abraço a você, seja muito bem-vindo aqui à Rádio 9 FM 87.9, nesta quinta-feira, dia 18.

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Saúde boa. É, bom cheio. É, negócio cada vez mais, né? Só fazer negócio, é carro pra lá, é carro pra cá. O negócio tá bom demais, mas daqui a pouco vamos falar aqui com o técnico Roberto Fernandes, que já chegou ontem, comandou treinamento lá no Alto da Boa Vista, o Anápolis, que enfrenta o Itabaiana no próximo sábado no estádio Jonas Soares. E você vai acompanhar a transmissão aqui na Rádio Nova FM, na Rádio Cerrado Mix, na Rádio SãoVicente.com.br, no nosso YouTube, nos nossos canais de interatividade, aqui com a nossa equipe a partir das

0: fase, a primeira rodada, perdão, da Copa do Mundo. Hoje começa a segunda rodada nessa fase de classificação da Copa do Mundo que está acontecendo no México, no Canadá e também nos Estados Unidos. E amanhã tem seleção brasileira, a seleção voltando a campo, enfrentando o Haiti. 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
0: São 11:06, as informações do Anápolis chegando com ela.
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0: Alô, Cris, seja bem-vinda, bom dia.
3: Bom dia, Roger, bom dia a todos da bancada, a todos que já estão participando do programa pelo YouTube, Rádio Cerrado e também pelo Instagram, Rádios Net, né? E hoje vamos falar, dando ênfase principalmente para o novo técnico do Anápolis, Roberto Fernandes, que foi anunciado nesta última segunda-feira, né? E ontem ele falou nos microfones da Rádio 9 FM sobre a sua chegada novamente no clube. É claro que nós vamos falar também um pouco do que foi o treino do técnico ontem, ele que já ministrou seu primeiro treino. Primeiro ele conversou com toda a equipe, com todo o seu staff, comissão técnica, ele também que veio com seu auxiliar técnico, né? E ontem foi dia de conhecer, dia de observar, e ele ontem já fez um pequeno coletivo ali, onde ele pôde ver o que pode ser mudado na equipe do Anápolis, né? Vamos falar também de alguns jogadores que estão fora desse próximo jogo, seja por expulsão ou que sentiu algum desconforto.
0: Beleza, valeu, muito obrigado, Cris. 11:07, Ana Lube Lubrificantes, a troca de óleo e filtro mais rápida e barata da cidade. 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
0: São 11:08. Alô, Marcos Vinícius Lopes, o Gulão. Seja bem-vindo, bom dia.
5: Bom dia, Roger, seja bem-vindo também, PH, a todos os ouvintes da 87.9 FM, a 9 FM, a todos aí que está participando conosco no chat, um abraço a Cris Matheus, Vantuir Cândido, Luiz Carlos Bernardino. E o Anápolis está pouco mais de 48 horas, né, para jogar no sábado agora e ver realmente a sua reabilitação na Série C do Campeonato Brasileiro, né? Já vem com o comando novo, que é o Roberto Fernandes. Hoje ele vai falar conosco aqui e com certeza o pessoal que ele já deu o treinamento já chegou, já puxando a orelha. Então é isso aí que precisa, é dar aquela alavancada no time, chegar e levantar novamente a autoestima do time. Eu estava conversando aqui fora com o pessoal, todos sem exceção, falou, o Anápolis não pode cair, que depois terá dificuldade para voltar novamente a disputar uma Série C. Então ele tem que manter sim na Série C do Campeonato Goiano. Isso é o mínimo que ele tem que fazer esse ano para a sua torcida.
0: Beleza, valeu, muito obrigado, Gulão. 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Tem que ter disponibilidade de horário, sexo masculino, residir em Anápolis e ter responsabilidade. Os benefícios são os mesmos, né, para auxiliar de limpeza. Disponibilidade de horário, sexo masculino, residir em Anápolis e responsabilidade, né, das 7 às 15h20 também, com os benefícios, né, auxiliar de almoxarifado PCD. Disponibilidade de horário, responsabilidade, sexo masculino, residir em Anápolis, o salário mais os benefícios. Assistente de manutenção, ensino médio completo, conhecimento básico em Word e Excel, disponibilidade de horário e organização, capacidade de seguir orientações dos supervisores, responsabilidade e comprometimento. Então, é o salário mais os benefícios. Os benefícios, lembrando, vale alimentação, vale transporte, plano de saúde, convênio farmácia, alimentação na empresa. 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São 11 horas e 12 minutos. Você que está ligado conosco, muito obrigado, né, pelo carinho. Um grande abraço, meu amigo Marcos, lá em Goiânia, tá sempre sintonizado conosco aqui na Nova FM, né? Um grande abraço também ao Sigilei, ao grande Sinomar. Sinomar hoje vai estar inaugurando, né, o churrasquinho dele, bem aqui na Mato Grosso, lá encostado no posto, né? Aquele espaço ali do Pit Dog que tem no posto ali. Então, a partir das 16h, você pode ir lá, né, e estar lá com o Sinomar, né? O churrasco do Sinomar também é uma maravilha. Você pode ir lá, então, é no churrasquinho lá com o Sinomar. Eu ia falar aqui da turma aqui no chat, mas eu saí e o meu chat aqui deu uma caída. Então daqui a pouco ele volta. E Luiz Júnior, daqui a pouco eu vou responder a pergunta que você fez aqui no chat. São 11 e 12, geração do esporte, há 22 anos, fabricando emoções.

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1: Horas e 17 minutos, de volta aqui no nosso Geração Esportiva com a equipe Geração do Esporte, né? Abraçando nossos companheiros aqui no chat, né? Um grande abraço aí, bom dia ao Gutenberg Matias, Olaci Mendes de Sal, Olaci, seja bem-vindo, aquele abraço, né? O Luiz Júnior perguntou ali embaixo que não teve a apresentação do Roberto Fernandes, sabe por quê, o Luiz Júnior? Porque a conversa lá é o seguinte, vamos logo pro jogo, já chegou na quarta-feira à tarde, vamos trabalhar porque o jogo já é sábado. Então você vai parar para fazer a apresentação, para poder fazer entrevista coletiva, você já perde tempo de treinamento. Então já trabalhou ontem, porque como ele chegou à tarde, se você vai para fazer entrevista coletiva e tudo mais, você já perde tempo. Não ia trabalhar ontem, ia só apresentar pro jogador. Então já chegou trabalhando ontem, trabalha hoje, trabalha amanhã. E vamos pro jogo no sábado. O Miguel Carvalho, bom dia amigos do GE, torcendo pela reabilitação do Galo. Segundo ele tá falando aqui, os sites especializados, caem os dois times de Sergipe. Não é que eu queira que caia os dois de Sergipe não, tá, o Miguel? Mas que deu-lhe ouça, né? Melhor do que cair o Galo. Paulo Godoy tá conosco aqui, um abraço, Jônio Teixeira. O Gutenberg Matias, a campanha do Itabaiana é muito parecida com a do Galo, ele fala aqui, você tá no chat aí, tá acompanhando. Seu Carlos tá conosco aqui, bom dia, meu amigo Roger Fernandes, bom dia, seu Carlos, vamos pro Jonas Duarte torcer para mais uma decisão do Anápolis. O senhor, até citei ontem aqui, o senhor é um daqueles que, dependendo se o time tá bem ou mal, vai, né? E aqui eu não tô criticando quem não vai, porque quando o time tá mal, não, apenas eu peço para que vá, para apoiar o time, mas entendo também, né, o torcedor não ir. Paulo de Paula, bom dia, senhores da geração. Bom dia, Paulo de Paula aí na Irlanda. O Rafael de França, bom dia. Vamos torcer para esse técnico despertar a vontade de jogar, né? Esse aí é meio maluquete mesmo. Esse aí vai para cima dos caras, viu? Não vai para cima, que eu falo, né? No tapa, não. Vai para cima para motivar e tudo mais, para botar um ânimo na rapaziada. Rorival, bom dia. Diretamente no campus da UEG. Ô, meu amigo Rorival. Tá aí fazendo o que aí, Rorival? Renato Souza, torcer pro time do interior não é fácil, são muitas decepções, né? São momentos de alegria, mas são momentos de alegria que valem a pena, né, Renato? Seja bem-vindo, o Thales Henrique tá aqui.

0: mas são momentos de alegria que valem a pena, né? O Renato, seja bem-vindo, o Thales Henrique tá aqui, né? O pessoal tá conosco aqui participando, escrita, contabilidade. Bom dia, Roger, tudo bom? Tudo em paz, graças a Deus. E com você, tá tudo bem? Né? Ah, desculpa. Márcio Paz conosco aqui também, um abraço, né? O Paulo, Florival, Pogo de 10 e pra cima. Minha irmã aqui, um grande beijo a ela, tá desejando um bom dia a todos aqui. Minha irmã, a Miri lá em BH, grande beijo, a Lindinha também tá ligado conosco, mas, né, são 11 horas e 19 minutos. Daqui a pouco vou fazer um agradecimento aqui em nome do Alan, estamos tentando falar com ele, pediu pra agradecer a todos que estiveram lá no velório do pai dele, mas a gente tá tentando falar com ele pra ver se ele mesmo fala, né? Mas se não der, eu vou fazer esse agradecimento aqui em nome do Alan Jorge. Mas vamos falar do Anápolis, técnico Roberto Fernandes já chegou trabalhando. Alô, Cris Matheus.
1: E o técnico Roberto Fernandes, que ministrou seu primeiro treino ontem no período da tarde no CT, como eu falei no começo, ele que fez uma pequena reunião ali entre todos os jogadores, logo quando desceram ali pro gramado, reuniram novamente, fizeram aquela roda. O diretor executivo do Anápolis, o Ashton Dutra, também esteve presente conversando com todos os atletas, até mesmo porque sábado o Anápolis tem um jogo importante, o Anápolis que tem um jogo de confronto direto com contra o Itabaiana que se encontra na 19ª posição do Campeonato Brasileiro e o Anápolis ocupando ali o último lugar, em 20º lugar. Um jogo totalmente difícil, mas agora com um ânimo a mais, já que o técnico Roberto Fernandes vem em busca de tirar o Anápolis dessa zona de desconforto. Então, bati um papo com ele ontem, né? Ele que falou a respeito da sua chegada, ele que já esteve aqui na cidade de Anápolis e agora volta novamente para comandar o Anápolis Futebol Clube. Então, vamos escutar agora o técnico Roberto Fernandes. Bom dia, professor.
2: Bom dia. Em primeiro lugar, é uma satisfação muito grande estar de volta a Anápolis 22 anos depois. Mas calma lá, é porque eu era muito novo. Eu comecei minha carreira na Série B do Campeonato Brasileiro, eu tinha menos que 30 anos. Eu acho que quando eu estive aqui eu tinha 28 anos, né? E assim, muito bom ver o quanto que a cidade cresceu, desenvolveu, né? Então é uma cidade que eu sempre guardei um carinho muito grande e que guardo amigos desde aquela época, né? Então, assim, é uma satisfação muito grande. E o desafio, a carreira do treinador, ela é movida a desafios, né? Então, é duro de você entender uma equipe conquistar um título tão importante e paralelo a isso tá na lanterna da Série C. Então, assim, vamos procurar fazer o melhor que a gente pode ser feito junto com os atletas para que, pelo menos, o Anápolis possa permanecer na Série C.
1: Tem um confronto direto agora, né? Itabaiana e Anápolis, os dois brigando também para poder sair dessa zona de incômodo. E eu creio que o senhor também já estava acompanhando o Anápolis, assim como o Itabaiana. Qual o ponto aqui no Anápolis que precisa mudar para poder reverter essa história? O Anápolis que vem tomando muito gols de bola parada, finalizações não estão saindo conforme o esperado. O que fazer agora nesse próximo jogo, né? Assim, mais rápido para o Anápolis sair com esse resultado positivo?
2: Olha, eu acho que é importante potencializar aquilo que vinha sendo feito pelo Pisa, não é? Um amigo, um grande treinador, foi vitorioso por onde passou e aqui também, tanto que ganhou um título. Mas futebol é isso, tem os seus ciclos e o que a gente vai procurar fazer é potencializar aquilo que de bom vinha sendo feito e procurar pincelar algumas coisas daquilo que a gente entende como modelo de jogo. O mais importante que eu vejo nessa hora é buscar um equilíbrio. A gente não pode estar com 15 gols sofridos e apenas 6 gols feitos, né? Então, primeiro, eu acho que gol a gente já sofreu demais. A gente tem que ajustar essa parte defensiva e procurar ser mais eficaz na parte ofensiva. 6 gols em 10 jogos é pouco, assim como sofrer 15 gols em 10 jogos é muito.
1: Professor, e como que foi, né, a sua chegada aqui no Anápolis, a sua recepção aqui no Anápolis? Nas redes sociais, principalmente do clube, o senhor foi muito bem falado, o pessoal falou muito bem do senhor, do seu nome, mas como que foi essa recepção aqui?
2: A recepção é muito boa, o povo goiano é muito receptivo, é um povo muito receptivo e, sobretudo, muito, muito honesto, muito verdadeiro. Isso tem muito a ver

0: comigo, fala o que tem que ser falado no olho, né? Então assim, eu gosto muito dessa característica e foi muito bem recebido por todos aqui do Anápolis, e eu tenho certeza e torço realmente para que essa minha segunda passagem na cidade de Anápolis possa ser tão vitoriosa e tão feliz quanto foi a primeira.
1: E qual o recado que o senhor deixa hoje para a torcida do Anápolis, que querendo ou não, de uma maneira ou outra, está tão desacreditada do time?
0: Olha, eu dar recado para o torcedor que a gente vê, que é fiel, que acompanha, que apoia, eu acho assim, é até um desaforo. Mas o que eu digo para o torcedor é o seguinte: o jogador passa, treinador passa, as pessoas passam, mas o clube fica e a sua torcida fica. Então hoje o Anápolis vive um momento que é preciso o apoio do torcedor, né? O torcedor precisa jogar junto, porque o ano que vem, né, ninguém sabe quem vai estar aqui, mas uma certeza é real: o torcedor vai estar, seja na série C, seja na série D, seja quem sabe até numa série B. Então é a hora de unir forças e esquecer o que não está dando certo, mentalizar em coisas boas para que a gente tenha bons resultados.
1: Muito obrigada, né? Eu tenho uma frase que eu gosto sempre de falar, que é boa sorte, mas sabemos que a sorte vem sempre depois de um bom trabalho. É o que o senhor vai fazer aqui no Anápolis, então boa sorte nesse próximo jogo.
0: Maravilha, obrigado, eu que agradeço.
1: Tá, então, o técnico Roberto Fernandes falando a respeito, né, da sua chegada no Anápolis, ele também que no decorrer da sua história acabou virando também professor e palestrante da Academia CBF, né? Então, é uma pessoa que vem muito para agregar a equipe do Anápolis Futebol Clube e deixou aí, né, nem tanto um recado, né, mas para aquele torcedor que realmente está junto com o time, né, não tem muito o que pedir, mas agora para aquele torcedor que não é muito de ir no estádio, né, que vá ao estádio e lógico, né, que acompanhe o Anápolis Futebol Clube, principalmente nesse próximo jogo que podemos falar que já é uma final, né, pro Anápolis. Então, o Anápolis que tem mais 9 jogos pela frente e todos têm que ser considerados como finais, já que o Anápolis até o momento do campeonato não conseguiu sair dessa zona de rebaixamento. Quase todas as rodadas do Anápolis Futebol Clube, né, ele amargando ali na zona do rebaixamento, e agora vamos ver o que que o técnico Roberto Fernandes vem para a cidade de Anápolis, né, à frente do Anápolis Futebol Clube, para poder tentar tirar o Anápolis e continuar assim no Brasileirão da Série C.
2: Beleza, valeu, muito obrigado, Cris Matheus. São 11:27. 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Abraçando Bruno de Bessa, chegou conosco aqui, queira abraço, seja bem-vindo. Del Márcio Paz está conosco, Dorival, grande Dorival lá dos Estados Unidos, ligado conosco aqui, boa sorte ao novo técnico Roberto Fernandes. Ele fala aqui desejando um bom dia a toda a equipe de Geração do Esporte. 11:28. Ô Gulão, a verdade é uma só, né? É focar jogo a jogo. Então, isso. A Anápolis agora é focar no Itabaiana. Focou no Itabaiana, esquece o resto, né? E pra cima do Itabaiana. Depois vai pensar em Maringá, vai pensar nas outras equipes. É jogo a jogo agora que o Anápolis tem que pensar.
3: É, jogo a jogo. Cada jogo, um mais difícil que o outro, que é a mesma situação que o Anápolis está passando, o Itabaiana também está passando. E o Itabaiana vem também em busca do resultado. Então o Anápolis tem que partir para cima. Essas duas partidas que ele vai fazer agora em casa contra o Itabaiana e contra o Maringá, ele tem a obrigação sim de ganhar o jogo. Se ele quiser manter a permanência dele na Série C, já tem que começar a partir de sábado agora, apesar que já está muito atrasado. Era para ter começado em jogos para trás, você entendeu? Como não obteve o resultado, agora ainda tem a chance. Por quê? Porque essas equipes ainda não distanciou do Anápolis, está colado. Por exemplo, da rodada passada, o Anápolis, se ganha do Amazonas, sairia do rebaixamento. Hoje, uma rodada depois, se ele ganhar do próprio Itabaiana agora, ele tem chance ainda de sair do rebaixamento. Por quê? O próprio Confiança vai pegar o Guarani, que é o líder da competição, que é um jogo difícil para eles, e o Anápolis joga em casa. Então o Anápolis tem que aproveitar isso aí, já está passando de hora de voltar a ter os resultados em casa, principalmente essas vitórias em casa, não pode deixar escapar, principalmente com quem é concorrente direto dele. O Itabaiana agora, o jogo sábado agora é jogo de 6 pontos, entendeu? Tem que bater sim, tem que partir para cima, para voltar o quê? Voltar o sorriso, voltar a alegria para a equipe. O tanto que vai ser bom se o Anápolis ganhar no sábado agora, para iniciar a semana com novos treinamentos, com tudo, esperando o jogo do Maringá depois. Então ele tem que passar jogo a jogo, e o primeiro tem que ser sábado agora, não pode passar mais não, já está mais do que atrasado.
2: Beleza, são 11 horas e 30 minutos, para ter uma ideia, eu tô olhando aqui, ô Gulão, o Anápolis tem 5 pontos. Né? Mesmo com tantos resultados adversos, o Anápolis está a 10 pontos do oitavo colocado. Quer dizer, né? É praticamente possível, é praticamente impossível, mas isso é futebol, né? Se pegar uma sequência boa, aí, por exemplo, o Anápolis tem que vencer 4 jogos e empatar 1 nas contas para poder fugir do rebaixamento. Se você ganhar 5 jogos, são 15 pontos. 20. Já vai ser mais do que o que o oitavo colocar até, lógico, todo mundo vai jogar, todo mundo também, um vai ganhar, outro vai perder, mas só tô fazendo essa colocação pra você ver que dá pra chegar na pontuação que hoje, não, você tem uma ideia, eu falei em 20 pontos, hoje o líder do campeonato tem 21.
3: É o Guarani, pois é, que eu tô falando, então, é um campeonato apertado, é um campeonato difícil. Pra você ter uma noção, Roger, a defesa mais vazada do campeonato é o Maringá, e o Maringá está na frente do Anápolis. De pontos, entendeu? E é depois o adversário do Anápolis, entendeu? O Anápolis joga no sábado agora e depois joga com o Maringá. Então é pontos que você não pode deixar escapar. Por quê? O Anápolis viu agora, ele jogou 6 partidas fora de casa e perdeu as 6. Então ele sabe que praticamente é difícil dele ganhar fora. Ele vai ter que buscar os resultados aí em casa. É o que eu falei, eu não sei se ganham 5 jogos em casa que ele tá faltando, mas ele tem que buscar pontos em casa e pontos fora de casa também. Ele vai ter que buscar ponto fora de casa, que não é possível que ele vai jogar 9 partidas fora de casa e perder as 9.
2: Tem que buscar.
3: Não tem como. E isso aí, Roger, é o mínimo que o Anápolis tem que deixar pra 2027, é a manutenção dele aonde nas competições? Campeonato Brasileiro da Série C e Campeonato Goiano no ano que vem, que ele já está na primeira divisão do Campeonato Goiano e Copa do Brasil. A única coisa que ele tem que brigar agora é o quê? É brigar para manter na Série C. É importantíssima a permanência do Anápolis na Série C.
2: E eu vou lançar um desafio aqui à torcida do Galo. São 11 horas e 32 minutos, né? Abraçando aqui o Antônio Costa Brandes, tá falando que Roger em bater 3 seguidas, vamos para cima, vamos brigar no G8. Concordo com você, o Mirson tá conosco aqui, Mirson Basílio. Bom dia, Roger, agora o Galo vai vir, agora vai 7 para 27 pontos na capanga. O Ramon tá conosco, Ramon, seja bem-vindo, você também. Pessoal, chegar o novo técnico para falar o óbvio, todo mundo vai embora, a torcida fica. Na verdade, isso aí, ô Ramon, eu entendi o que você quis dizer, mas o Adson mesmo falou isso aqui ontem, né? E ele tem falado nas entrevistas dele, a gente tem ouvido lá. Todo mundo que tá aí, isso é uma coisa básica, todo mundo que tá aí vai passar. Mas o Anápolis fica, a torcida fica também. Quem mais sofre nisso aí é a torcida, mas lembrando que esses diretores que aí estão, eles são torcedores do Anápolis, todos eles, né? Todos eles são torcedores do Anápolis. Você pega ali o Carim Abrão, você pega um Zé Paulo, você pega um Marlon, você pega um Vanderlei, você pega um Samirão, o meu amigo Zezinho Scarf, tive com ele ontem, né? Não é diretor, mas tá sempre junto ali, o Botim, esse pessoal é torcedor do Anápolis mesmo, né? Aqueles que sofrem com o Anápolis. Então, e tem a turma lá embaixo, que quem não era torcedor do Anápolis, lá em cima, perdão, quem não era, aprendeu a ser. Os caras hoje vestem a camisa, falava outro dia aqui, você pega um Clebão hoje da vida, com toda a experiência, conhecimento, cara multicampeão, onde já passou, né? Você pega lá o André, rapaz, esse André parece que vai ter um ataque quando o Anápolis tá jogando, né? Com a pressão do jeito que ele fica lá, né? E assim como os outros, o Dutra, o Daniel, o irmão dele, doutor Daniel Washington, o pai dele, o Carlinhos Mineiro, lá o Vitor já era torcedor do Anápolis, né? Mas agora o Ítalo já era um torcedor do Anápolis, ainda mais agora o próprio Cláudio Kimura que tá lá, então você vê o pessoal realmente vestindo a camisa, né? Mas são os torcedores, eles vão passar, alguns vão passar, né? Mas vai permanecer o carinho pelo Anápolis. Aqueles que são torcedores vão para outros lugares, vão continuar torcendo pro Anápolis também, né? Quem chegou aqui, o Agostinho Couto. Agostinho, seja bem-vindo, bom dia, tá lá nos Estados Unidos. Nosso amigo aqui, o Edeilson. Edeilson, seja bem-vindo, você também. Eu vou fazer um desafio à torcida do Anápolis aqui na seguinte forma: 11 horas e 34 minutos. Eu vi algumas manifestações e bastante pertinentes, é bom que se diga, né? O Bruno Bessa perguntou: Gulão, fazendo uma análise, se perde pro Itabaiana, aí a vaca já foi pro brejo. Matematicamente não foi, Bruno, é o que eu tava conversando com o Gulão aqui. O negócio é você perder pro Itabaiana, concorrente direto, e acreditar que vai ganhar os outros jogos, né? Então você tem que ser, é jogo a jogo, gente, é pensar único e exclusivamente no Itabaiana, não pensar em Maringá e mais ninguém. É o foco agora, é o Itabaiana. E o desafio que eu faço à torcida é o seguinte, né? Pertinente, muitos falaram aqui, vamos pra lá, vamos fazer protesto. Eu falo pra torcida uma outra coisa, é vamos acreditar. Vamos acreditar que com a força da torcida, não é o foco agora, o foco é sair do rebaixamento. Mas com a força da torcida, esse time pode até classificar para a próxima fase, né? A torcida acreditar, ir lá empurrar, ajudar, mostrar que tá do lado, né? E cobrar dos jogadores em termos de incentivar os jogadores a irem para cima dos seus adversários e ganhar os jogos. O Anápolis já mostrou que tem qualidade para isso, né? Já fez bons jogos, mostrou que tem condições de ganhar. Então, se a torcida, ao invés de protestar, acreditar, der as mãos ao time, né? Eu tenho certeza que esse Anápolis vai sair, tá? Mas sim, tem todo o direito de protestar, tá certo, não discordo hora nenhuma, tá? Porque o que foi feito até agora, principalmente pelo alguns jogadores, alguns jogos, principalmente após o último jogo, dá direito à torcida protestar. Mas se vocês entenderem, né, que eu tô falando tem algum fundo aí de possibilidade de acontecer, né? Vamos pra cima, vamos dar as mãos, vamos acreditar, maior número possível que der conta de ir ao estádio vá, né? Porque eu sei que não é fácil, que muita gente não tá acreditando, mas vamos pra cima, vamos acreditar, porque a torcida é outra coisa, né, Gulão? Faz uma diferença muito grande, né?
3: Faz uma diferença grande e o jogo deles agora é sábado, sim, contra o Itabaiana. O certo, Roger, o certo é a torcida ir, incentivar o time e fazer que o time busque a vitória contra o Itabaiana. Todos falam o seguinte: realmente, perder pro Itabaiana é complicado, porque a equipe que não ganha do vice-lanterna vai, teoricamente, também não vai ganhar dos que estão na frente. Isso é teoricamente, não é. Sim. Que não vai ganhar. Você entendeu? Pode até ser que ganha. E o futebol prega a surpresa. Por exemplo, o próprio Fortaleza na Série B saiu lá no campo do Náutico e ganhou de 1-0. Foi jogar com o Lanterna, que é o América Mineiro, que estava com apenas 3 pontos. O Fortaleza perdeu em casa pro América Mineiro de 3-0. Você entendeu? Então o futebol prega a surpresa. Só que o Anápolis hoje, pra mim, tem que pensar, esquece os 8, vamos sair do rebaixamento.
2: Não, mas foi isso que eu falei, isso que o Lu Júnior tá falando aqui, é o que eu falei também. O foco é sair de rebaixamento.
3: Sair do rebaixamento, passo a passo.
2: Com a força da torcida, você pode até chegar lá, mas não é o foco. O foco agora é o Itabaiana. Não vamos nem pensar em sair de rebaixamento, não. Não vamos pensar em nada, o negócio é ganhar jogo.
3: Roger, sabe o que é o problema do futebol hoje? O futebol hoje é o seguinte: você começa a primeira rodada, segunda, terceira, se você passa 3 rodadas no rebaixamento, parece que você já está rebaixado. É a mesma coisa o G4, tanto de Série A e Série B. Se você está no G4, já está praticamente na Libertadores, já está praticamente na Série A. E não é assim o futebol. Nós conhecemos equipes que ficam 30 rodadas, 35 rodadas no G4 e nas últimas rodadas sai e não classifica para a Série A do Brasil.
2: É o que mais acontece.
3: É o que mais acontece. Então, o que tem que fazer? O Anápolis tem que sair dessa zona incômoda de rebaixamento, que isso aí perturba qualquer equipe, e manter no grupo intermediário da Série C. Aí, o ano que vem, ele forma uma equipe competitiva para disputar uma Série C de verdade, que por enquanto ele não disputou, não. O ano passado ele não disputou a Série C de verdade e esse ano ainda também não disputou. Então aí ele vai servir de quê esses 2 anos? De aprendizado e de estrutura para a equipe se fortalecer e se crescer. E tomara que o próprio Roberto Fernandes fala isso para cada jogador, jogador por jogador, olho no olho e colocar para correr, sim, nesse jogo de sábado agora. É o que ele tem que fazer.
2: É verdade. O que tem que fazer é tomar as atitudes, né? Tomar atitude lá em cima, lá, em relação a algum jogador. Porque falar, tá se falando demais. Agora tem que fazer os caras ouvirem e atenderem, né? Esse aí eles ouvem.
3: Toda hora.
2: É, toda hora.
3: E outra coisa, Roger, é muito pouco você jogar 10 partidas, fazer apenas 6 gols na competição.
2: E tomar quantos? Que falou
3: 14. Ele falou 15, mas ele falou.

0: fazer apenas 6 gols na competição.
1: E tomar quantos? Que
0: falou 14, isso? 14. Ele falou 15, mas ele falou errado, é 14 gols que o Anápolis tomou. Mas o seguinte, aí o que é que acontece? Você toma 14 gols no campeonato e faz apenas 6, e desses 6 gols que você fez, 50% você fez numa partida só. Foi aquele 3-1 contra o Figueirense. Então é muito pouco você fazer gol em apenas de 10 partidas que você joga, você faz gols em apenas 4 times. 6 você fica sem fazer.
1: É irrisório, né? São 11h39, abraçando quem chegou aqui, Augustinho tá acreditando, tá agradecendo que o Júnior Alírio chegou conosco também, né? O Missão pergunta, hoje você é treinador agora, acho que algum jogador da base vai pro Galo? Espera, rapaz, tem uns meninos de qualidade lá. Negócio, eu só espero e acredito nisso, né? Miguel Rajá, um guerreiro passou, ajudou o Eurípio Junqueira, tá aqui o Paulo de Paulo aqui. Eu só espero o seguinte, que não vai acontecer, não adianta colocar menino para ser salvador da pátria, só isso. 11:39, geração do esporte, há 22 anos, fabricando emoções.

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1: São 11:44, de volta aqui no nosso Geração Esportiva com a equipe Geração do Esporte no próximo sábado a partir das 3 da tarde. Você vai estar conosco para o show de bola Nova FM, às 4:30 a bola rola para Nápoles e Itabaiana lá no Jonas Duarte. Orival, pergunta aqui se eu tive lá no CT. Não tive, Orival, até falei ontem aqui no programa que eu não iria lá ontem, eu estava lá no fui no velório do pai do Alan, até a gente tentou falar com o Alan aqui algumas vezes, né? Porque mas tentamos assim, porque eu tinha falado com ele mais cedo, ele pediu para agradecer em nome dele e ele falou que se fosse o caso, que se quisesse ele falava, mas a gente não conseguiu o contato com o Alan. Mas ele pediu para agradecer a todos que estiveram lá, né? Torcedores do Anápolis, da Anapolina, a muita gente que esteve lá. Topei lá ontem com o Paulo Nelly, com o Sidney, né, com várias outras pessoas lá, o ex-presidente da Anapolina, o Fernando Correia, tava lá, meu amigo Marcos, o Marcão, né, tava lá também, encontrei lá o Valdir Bananeiro, o Paulão, muita gente boa ontem lá no velório do pai do Alan. Ele pediu para poder agradecer a todos que estiveram lá no momento de despedida lá do seu Itamar, né, ontem o pai do Alan foi velado e foi enterrado ontem. 11:46, mas ele tá na área, Paulinho. Tony, seja bem-vindo, bom dia.
2: Muito bom dia, Roger, um abraço para você, um abraço para o amigo ligado aqui com a Geração do Esporte, um abraço para os internautas, principalmente o pessoal que está no chat ali. Cara, eu ontem recebi essa notícia de manhã, que o Alan me falou, assim que aconteceu, me falou. O meu trabalho não permitiu, porque ontem na minha área só estava eu. Eu saí 5 horas do trabalho, que eu tenho que registrar ponto 5 horas. Eu entrei no meu carro, fui assim, só não cometi infração de trânsito porque não tinha nenhum pardal na estrada. Consegui chegar lá já colocando o seu Itamar na viatura. Tive a oportunidade de dar um abraço no Alan, porque, cara, eu no final do ano eu emocionei com o seu Itamar. Ele, naquela condição de doente dele, gravou um áudio para mim. E quando a pessoa fala aquilo naquela condição, Roger Fernandes, toca na gente. Por quê? São pessoas que não conhecem a gente, não convive com a gente no dia a dia. Às vezes gosta mais da gente do que alguém que convive com você no dia a dia. Ele fez uma declaração de respeito, de carinho e de amor por mim, pelo tempo de rádio, o pai do Alan. E eu não vou nem falar da minha amizade com o Alan e do Alan com meus filhos, mas com ele. E eu tive essa oportunidade de ir lá. E aí abracei ele, então meus sentimentos, já falei isso pro Alan, falei isso no WhatsApp, falei na rede social, falei pra ele lá ontem, e depois ele me respondeu à noite, só me respondeu à noite do que eu tinha falado. Mas é bom esse pessoal que foi lá, porque o Alan é de um coração que não cabe dentro do peito dele. O Alan, eu já disse isso e disse isso a ele. A bondade dele é tão grande que atrapalhou a carreira dele como treinador de futebol. O tamanho da bondade dele, porque o futebol, infelizmente, a gente não pode falar o que pensa, quem mexe com o futebol não pode, às vezes você tem vontade, não pode, o futebol não permite isso, e tem hora que você tem que sair um pouco da curva. Só vai tocar no assunto do Anápolis aí, e teve que sair da curva. Não tinha outra alternativa, não tinha, o Anápolis não tinha outra, eu falei isso com o Dutra ontem. E eu fiquei feliz ontem, porque eu pensei assim, depois de 22 anos, o Roberto Fernandes não vai lembrar de mim. E ele lembrou. Ele disse assim, cara, eu tenho que beber água aqui. Eu disse, por quê? Pô, você tá igual. Eu falei, não, você tá doido. Ele falou, não, você não mudou nada. Que eu encontrei, ele trabalhou com ele na Anapolina, né, em 2004. E depois nós encontramos aí, sempre ele trabalhando no Náutico, sempre a gente encontrava nos estádios. Mas eu pensei que tem muito tempo que eu não vi o Roberto. Aí quando eu cheguei no CT lá ontem, ele foi lá em mim. E aí, Tony Maurício, como é que você tá? Tudo bem? Tudo beleza? Mas se eu perguntar do Anápolis, vou falar por que que eu disse aqui que o futebol tem hora que você tem que sair da curva.
1: 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Eu falava ontem com o Gulão aqui, ô Tony, que o Gulão, assim, ele foi muito feliz quando eu perguntei para vocês três aqui na terça-feira.

0: Qual o perfil de treinadores que vocês entenderiam que deveria vir ao Anápolis? Eu já na oportunidade já estava sabendo, né? Mas como a gente estava sabendo que estava em negociação com o Roberto Fernandes, mas era uma negociação que ainda não tinha sido fechada. Então, onde é que vocês se lembram que eu estava
1: toda hora... Eu não acreditaria que ele iria fechar.
0: Hoje. É, mas toda hora você lembra que eu estava aqui no celular, isso. Que eu estava conversando com o Adson lá, com o Dutra, para ver se já tinha fechado. E aí o Gulão falou, não, o perfil Hélio dos Anjos. E foi justamente essa expressão que o Dutra usou para mim lá, né? Que ele tem um perfil do Hélio dos Anjos. Né? Perfil... Para você, era o correto? É quem tinha que vir mesmo ou você esperava um outro treinador para vir neste momento para o Anápolis?
1: Ele respondeu e citou o Hélio dos Anjos. O que, que eu falei? Um cara que chega e bate na mesa. O cara para chegar na Anápolis tem que bater na... O que, que é bater na mesa? Os caras, eu sou o comandante, vocês vão ter que dar resposta para mim. É vocês que vão ter que dar resposta para mim. E preciso dar resposta. Uma coisa que eu já conheço, eu trabalhei com o Roberto Fernandes e acompanho o trabalho do Roberto Fernandes. Trabalhei com ele na Napolina, na Série B do Campeonato Brasileiro de 2004.
0: É, que assim nem é muito de base, não, porque naquela época ele tava começando, não, né? Agora de depois, lá pra cá, naquela época quem treinava o time era o Luiz Miller, não era nem ele. Mas de lá pra cá ele já aprendeu muito, já foi campeão, já foi uma outra coisa, outra realidade.
1: Mas aí eu acompanhei o trabalho dele no Náutico.
0: É, porque na época da Napolina não serve nem de base.
1: O melhor trabalho dele foi no Náutico.
0: Sim, lá ele foi.
1: Isso.
0: Lá ele teve bons resultados.
2: E agora
0: ele
2: esbarrou no América do Rio Grande do Norte, viu, Tony? Hã? Ele foi campeão também pelo América do Rio Grande do Norte.
1: Mas melhor, porque assim, quando eu falo melhor trabalho, Gulão, existe uma coisa assim, ó. Nenhum santo de casa faz milagre. Ele fez. Porque ele é de Recife.
0: Não, ele era líder de torcida lá do Náutico. Isso. Ele é torcedor doente do Náutico.
1: Mas o Roberto é assim, ó. Ontem, por que eu vou completar o que ele citou aqui e o que eu vi ontem? Ontem. Eu observei lá no treino que ele fez questão de conversar com quem não estava jogando. Inclusive, uma das conversas foi do meu lado, com o Garibe. Do meu lado, com o Garibe. Estava conversando com ele, o Garibe ia passando, ele pediu licença para mim, chamou o Garibe e conversou com o Garibe do meu lado. Era tudo que o Anápolis precisa. Agora, isso daí pode ter segurança que vai acontecer, vou repetir. Depende dos jogadores, ontem nós falávamos lá no Alto da Boa Vista, well, depende dos jogadores assumir isso. Eles precisam assumir. E eles precisam de assumir. Porque, por exemplo, quem que é culpado do time estar nessa situação? Às vezes é a diretoria que não paga. Muitos clubes é. Às vezes é a estrutura que não tem e não dá condição. É. Às vezes é o comandante. É. Então sempre tem um culpado. Mas no Anápolis. Quem acompanhou todos os jogos do Anápolis, como nós acompanhamos, desde a estreia no Campeonato Goiano contra o Atlético lá, única e exclusivamente responsabilidade dos jogadores. O Anjo deu conta, o Pisa não deu conta, e ele, se não conseguir, e aí pela conversa que eu vi ontem, ele vai conseguir. Essa que é a notícia boa, ele vai conseguir. Porque conseguindo isso, Roger, o Anápolis tem time para estar no meio da tabela, e só não está no meio da tabela por causa disso. Os gols que o Anápolis tomou. Não pode, meu amigo. Ele estranhou, falou, quando ele viu os livros, cara, não pode um time que foi campeão de uma Copa Central, tomar gol depois dos 40, e não é uma vez, não. Recorrente. Quase todos os jogos. Ou é depois dos 40 no primeiro, ou é depois dos 40 no segundo tempo. O do primeiro compromete o segundo tempo, o último compromete o resultado. Isso não pode. E quando você vê os gols e como tomou os gols, quem tem que corrigir é eu. Eu sou zagueiro, eu preciso corrigir, ué. Eu não posso cometer um pênalti pra um cara indo pro fundo e eu cometer um pênalti. Você comete um pênalti é quando o cara vai fazer o gol. Você troca o gol pelo pênalti. Porque no pênalti o cara pode errar. Aí sim. Fora disso, pensa, meu amigo. O cara tá indo pra lá, ele não vai fazer o gol. Ele vai pra lá, pro lado. O cara aí, ué. Depois eu cerco ele. Deixei ele sair da área. Então, são raciocínios. Tô citando isso aqui porque é o último gol que nós tomamos. Foi assim. Se eu for falar outros aqui, é baixar pra cabecear a bola. Né? Como que eu tenho quase 2 metros de altura, Jorge Fernandes? E eu vou baixar pra cabecear a bola que tá abaixo do meu joelho. Nós tomamos gol assim, não foi?
0: Sim.
1: Linha de passe. Quando você treina, o senhor já foi jogador. Quando você
0: treina. Bom, viu? E craque.
1: Aí agora.
0: Craque, jogava
1: dei asa,
0: muito.
1: Dei asa pra cobra. É assim, ó. Linha de passe, meu amigo, primeiro pau. Não deixa a bola passar. Ô Roger, você vai estar no primeiro pau, a bola não pode passar, Roger. Só se ela passar alta. Aí se ela passar alta, ela vai cair lá atrás. Aí alguém lá tem que cobrir. Aí não, tá passando no primeiro pau. Olha os gols que nós tomamos no primeiro pau, a bola passa. Passa por um, por dois, por terceiro, o cara faz lá no cantinho, baixo, chapa a bola no chão. Tá errado. Então, esses erros é que ele vai tentar corrigir. Agora, uma coisa que é bom e é o perfil dele é isso. Ele bate na mesa. Ele peita a diretoria, ele peita a torcida, ele peita quem tiver que peitar. Ele peita. Então...
0: Mas o principal que ele tem que peitar quem quer?
1: Os jogadores.
0: Porque esse... E a outra pergunta que eu quero fazer pra você e pro Gulão... O negocinho... Engasguei aqui. 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Pergunta para vocês dois, antes de irmos ao intervalo. Ele tem que fazer alterações de peças ou com o time que vinha jogando ele consegue mudar o estilo, botar motivação no jogador? O que ele tem que colocar é motivação dos jogadores, botar comprometimento nesse. Ele com um grupo que já estava jogando, né, sem alterar as peças, ele consegue, ou na opinião dos senhores, ele tem que alterar peças?
2: Ele tem que mudar, porque o que jogou sábado passado não serve de base. E outra coisa, o técnico estava aí não manteve a equipe. Ele não conseguiu manter a equipe por 2-3 jogos, a mesma equipe. Agora, se ele pegar no sábado agora, colocar o melhor em campo e essa equipe ganhar, que ele mantenha para a próxima partida. Que não pode fazer o que vinha fazendo. Joga um time hoje, joga outro depois. Joga um hoje, outro depois. Aí não dá certo, não. Desse jeito, e com certeza ele vai querer mudar, sim. Porque o que foi falado lá, que você deve ter visto falar? Que ele deve olhar os vídeos do time, que o time jogou. E em cima disso aí, o que ele vê e mostrar para os jogadores, ele vai ter que corrigir. Entendeu? Porque a equipe não jogou bem essas partidas. Que ele tem que olhar... Não é nem o que jogou na Copa Centro-Oeste. Ele tem que olhar o que jogou no Campeonato Brasileiro da Série C para corrigir os erros. Porque o time vem muito errado? Vem. Então agora é a hora dele corrigir. Ele tem que colocar o melhor possível em campo, principalmente setor defensivo, para não ter essas falhas. Principalmente gols, por exemplo. Eu vejo vários torcedores do Anápolis falando. Agora já viu o martírio. Quando tá um jogo a 45 do segundo tempo, você pensa que vai acabar. Para o Anápolis não acaba. Quando ele não toma um gol. Nos acréscimos ele toma 2, igual aconteceu com o Paysandu. Então isso aí que não pode acontecer, isso aí que o Roberto Fernandes tem que fazer durante esse treinamento, que ele tem treinamento hoje e tem amanhã também para fazer, e já colocar a equipe para jogar no sábado agora, com certeza ele vai ver isso aí, vai colocar o melhor em campo. E essa equipe vai voltar a jogar futebol, que não é possível que esses atletas que estão lá desaprendam a jogar futebol.
0: E aí eu acrescento mais ainda para você, ô Tony, alguns jogadores talvez não tenham a condição de voltar, talvez, você teve até ontem lá à tarde, talvez o Fernando Viana não consiga reunir condições, o Matheus está com desconforto, não se sabe se ele vai ter condições de jogar.
1: Então o
0: Matheus esteve ontem de manhã fazendo algum trabalho lá, assim, para ver se ele dava conta.
1: À tarde ele
0: é separado. Teve até um momento que eu ainda falei com o Juliano lá, falei, o Juliano, o Matheus ali sentiu desconforto, tava lá com o Danielzinho, que ele foi ver se ele dava conta. Aí você até falou uma coisa, se eu não me engano, foi você, porque aí só sobra o Gonzalo. Joga com o Gonzalo ou faz uma outra? Porque quem já foi utilizado como centroavante foi o Matheus Lagoa e o Gustavo. O Gustavo não veio bem, o Matheus Lagoa talvez não jogue. E aí, como é que você montaria esse time? Ou permaneceria o Gonzalo?
1: Não, é assim, ó. Primeira coisa que ele... Primeiro eu vou discordar da Vossa Excelência, tá? Até porque se nós dois falar igual, que o Butino mandou um doidão embora. Então eu vou discordar do senhor, quando o senhor separou a Copa Centro-Oeste do Campeonato Brasileiro. A mesma coisa, os mesmos erros que o Anápolis cometeu no Campeonato Goiano, na Série C e na Copa Verde e na Copa Centro-Oeste ele cometeu. Vou dar um dado aqui para o senhor voltar na memória. Até hoje, pouco conhecimento que eu tenho de VAR, nem lembro. Quando o VAR chama, ele vai mudar o que aconteceu no campo. Ele vai mudar. Se naquele momento que chamou ele para um pênalti bobo, ele muda, o Anápolis tinha perdido o título. Tinha ganhado nada, nada. Aí era ruim em tudo. O Anápolis não foi ruim em tudo por causa daquilo. Porque se toma o terceiro ali, meu amigo, você acha, o seu Gulão?
2: Contra o Rio Branco.
1: Isso.
2: Tava fora, tava
1: e era
2: fora.
1: Copa Centro-Oeste. Era
2: fora.
1: Copa Centro-Oeste.
2: E o tanto que você, eu tava assistindo você, e você falou, vai dar o pênalti, vai dar o pênalti.
1: Isso,
2: que não deu.
1: Por causa disso.
2: Foi.
1: É igual tipo, o Anápolis deu, olha só, Roger, teve um cartão aqui que chamou, não sei se foi aqui, foi na chamou pra mudar o cartão. Falou, não, vou mudar não, é o mesmo.
2: É.
1: Isso. Quando chama, o que que acontece, Gulão?
2: Tem mudança.
1: Na hora ele já volta, mostra amarelo pra você, desfeito, Tony, vermelho.
2: Antônio, mas fez a questão...
1: Foi lá e manteve.
2: Viu, Tony? Mas a questão, igual você fala assim, mas eu estou falando o seguinte, por que que eu falo? Porque ele tem que corrigir os erros da Série C, que o Anápolis mais errou do
1: não,
2: que
1: acertou. Não, mas o erro, ele é recorrente, Gulão.
2: Eu sei,
1: precisa geral, corrigir, não geral, é porque é Série tudo. C, não. Por exemplo, vamos lá, você falou Copa Central, vou na Copa Verde. Gente do céu, olha os gols que nós tomamos quando o Paysandu. Olha o gol que nós perdemos contra o Paysandu. Porque não é só tomar também, não. Nós deixamos de fazer também, né? Porque às vezes fala assim, ah, é só a defesa que é ruim, não. O ataque é horrível.
0: Aquele gol que o Gustavo Henrique perdeu foi aquele que o Mbappé fez. É, foi a mesma coisa que o Mbappé fez, que o Gustavo Henrique não fez.
2: Roger, ele achou que estava impedido.
0: Não, mas não tem lugar. Até eu briguei, até eu falei, é por isso que o Mbappé tá na Copa do Mundo e o Gustavo Henrique tá aqui.
1: É isso, matou a charada, senhor Fernandes. Agora, como é que você corrige isso? Mostrando isso pro jogador e eles. Aí é eles. Eles, eu não vou nem dar nome aqui. Vocês, jogadores, têm que ir pra lá e corrigir isso. Pode ler aí, Gulão. Pode responder. Eu respondo, pode ler.
2: Pro Luiz Júnior, né? É. Que na próxima temporada, o que você acha que pro Galo? Não é melhor ter um elenco menor, com mais qualidade e completar com os garotos da base? E o elenco inchado com características parecidas, igual está sendo esse hoje.
0: E não vai responder isso, eu vou te falar por quê.
1: Não, eu vou responder.
0: Eu vou te falar. Ah. Um abraço ao Silas aqui. O que eu disse aqui, disse pro Luiz Júnior aqui pra torcida, o senhor não tinha chegado ainda, que o Anápolis, em vez de fazer protesto à torcida, fez um desafio, né? Vamos acreditar e apoiar o time, vamos jogo a jogo. O foco nosso agora não é nem o Maringá, piorou ano que vem. Né? Foco nosso é Itabaiana.
1: Isso.
0: É Itabaiana. Joga o foco jogo, agora é Itabaiana. Jogo, ano que vem é outra coisa. Não,
1: mas
0: coisa.
1: Aí eu vou responder pra ele. Primeiro, quando você usa a base, essa base tem que dar resposta. Tá utilizando o jogador da base. Ontem eu fiquei surpreso. O meia do time do Sub-20 tava treinando o time reserva ontem lá no coletivo pro Roberto Fernandes ver o time. Ele fez um coletivo lá ontem. E o meia do time tá treinando. O Anápolis já tem essa metodologia. Agora precisa dos garotos da resposta. Por exemplo, o Anápolis começou o Campeonato Goiano,
0: não sejam como os salvadores da pátria, é o que eu tava falando na hora que o senhor estava chegando.
1: Não pode nunca. Não pode dar a eles a responsabilidade disso. Agora o problema do Anápolis, ô Luiz Júnior, é salvar a Série C esse ano. Tem que juntar todo mundo. Nós da imprensa. Vou começar lá de quem é o responsável por tudo isso. Jogadores, comissão técnica agora, liderada pelo Roberto Fernandes, diretoria, nós da imprensa e vocês, torcedores. É a hora, tem que juntar todo mundo agora, parar de criticar, parar de xingar e dar a mão pro Anápolis. Quem tem condições de dar a mão financeira, dê a mão financeira. Quem não tem condições de dar a mão financeira, dê o apoio moral. Esquece tudo o que aconteceu. Vamos salvar o Anápolis, porque o ano que vem é outra história, é outro jeito, é mais bagagem, é mais casca dura, tudo vai se aprendendo. Agora, o negócio do Anápolis, eu tô falando jogo a jogo, Roger. Eu falava assim, o Anápolis tem que fazer 3 pontos. Se for 6-0, vale 3 pontos? Vale. Tem que fazer 3 pontos. Porque o Anápolis, o Gulão, não concorda também quando alguns dizem que o Anápolis jogou mal. Aonde foi que o Anápolis jogou mal? Por exemplo,
0: várias,
1: no último jogo.
0: Várias boas partidas. Isso, só cometeu as. Aquele, isso. E você tava lá, o Pisa falou. Na apresentação que ele falou isso lá. Na Série C, normalmente o meio do jogo. Eu falei isso aqui. É tudo igual. É no início dos tempos e no final dos tempos isso. Que se tomam os gols. E normalmente com alguns que vêm do banco de reservas. Aí o que ele falou que acontecia bem aconteceu.
1: O Anápolis fez 2 jogos ruins agora dos últimos. Fez contra o Paysandu e agora no último aqui, no último jogo lá, contra a equipe do Manaus. Mas o problema nem foi. O Anápolis não jogou tão ruim pra tomar a goleada do Paysandu e nem pra perder pro Manaus. O que que o Manaus fez, Jorge Fernandes, pra ganhar de 1-0 do Anápolis?
2: O Amazonas.
1: Achou um pênalti. Aliás, o Amazonas. Achou um pênalti. E o pênalti? Como é que foi feito o pênalti? Pergunta pra mim.
0: Achou não, ganhou.
1: Não, eu tô dizendo pra você.
0: Não achou um pênalti, ganhou isso. Um pênalti.
2: Deram o pênalti de presente pra
0: ele. Do seu Leonan. Seu Leonan
2: não ia fazer
0: deu.
2: Nada.
1: Exato.
2: Eu falei que a jogada ia dar em nada. 0-0.
1: Isso, é resultado ruim jogando.
2: Não.
0: Eu tomando então, o gol do Cipriano, meu Deus do céu.
1: Isso, o Cipriano bateu o pênalti. Eu lembrei do gol que ele fez lá em Umas e ajudou naquela vitória lá em Umas. Fez um

0: Cipriano bateu o pênalti. Eu lembrei do gol que ele fez lá em Umas e ajudou naquela vitória lá em Umas. Fez um golaço contra o Umas.
1: É o que eu falo o seguinte, o Anápolis às vezes joga mal, joga. Mas é o seguinte, se nós pegar o resultado dos adversários, que não vai servir pro Anápolis, mas serve, por exemplo, o Maringá perdeu em casa pro Guarani de 5-0. Entendeu? Quando o Anápolis joga em casa, ele joga bem. Mesmo perdendo jogo, mesmo empatando.
0: Fora, onde foi?
1: Fora de casa, não. Ele tomou a goleada do Paysandu naquele jogo e tomou também do Ipiranga, né? 3-0.
2: O Ipiranga tava com o time reserva, mesmo assim jogou bem.
1: Só jogou que eu tô falando.
2: Como é que você vai falar, mas jogou bem, tomou de 3?
0: Não, mas olha os gols, Roger.
1: Gol bobo.
0: O Gulão, tomar gol faz parte.
1: Vai, agora.
0: Por exemplo, eu gosto de citar isso pro torcedor entender o que você separa. Nós tomamos um gol do Vila Nova na Copa Centro-Oeste. Não tem como, meu amigo. Você vai tomar mesmo, não tem jeito. Você tem que dar mérito pro adversário.
1: Tem o mérito
0: tem
1: deles.
0: Que dar mérito.
1: E aquele gol foi mérito isso. deles.
0: E mérito é. O adversário tem agora. Você tomou um gol de um jogador, contra quatro nós, os quatro faz lambança, o cara faz o gol, é mérito do cara? Não, lambança nossa.
1: Lambança nossa,
0: porque não
1: era nosso.
0: Pro cara fazer o gol.
1: Um abraço aqui, o Evaristo Pereira, tá na escuta aí, conosco
2: grande,
1: aqui.
2: Evaristo, encontrei com o Evaristo ontem lá.
1: É, conversei bastante com ele ontem lá.
2: Gente boa demais, o Evaristo.
1: Obrigado aí, Evaristo, mais uma vez pela audiência, né? E também sempre estou escutando vocês à noite lá na programação suas. Um abraço.
2: É, só mandar um abraço para o Sidley. Eu já tinha mandado, mas não sei se ele chegou ao vivo. Mandar e falar aqui para você que está desempregado, que a gente vai ao intervalo, tem uma matéria ainda da Cris para a gente rodar aí, né, para poder encerrar, porque eu tenho que liberar o Tony, não posso atrasar não, porque o Tony, para quem não sabe, né, ele vem para cá no horário de almoço dele. Ele sacrifica o almoço dele para vir para cá.
0: Meio-dia e 25, o Tony é liberado.
2: E aí vou responder. 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
0: Tem a promoção da camisa, né, Roger?
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1: São 12 horas e 12 minutos, de volta aqui no nosso Geração Esportiva. De imediato, vamos voltar com a Cris Matheus falando do Anápolis, o Galo Tricolor.
2: E ontem, justamente no treino, podemos sentir falta de alguns jogadores do Anápolis, que é o caso do Helder. O Helder que acabou sentindo no último jogo contra o Amazonas, logo no início do jogo ele acabou sentindo, foi substituído e pode permanecer fora desse próximo jogo de agora, né? Outra peça importante também que pode ficar fora é o Matheus Lagoa. O Matheus Lagoa também acabou sentindo uma lesão, não treinou ontem juntamente com toda a equipe, porém no período da manhã ele que fez uma atividade sozinho, fez ali uma pequena corrida ali dentro do CT, mas ainda é uma dúvida, assim como o Fernando Viana. O Fernando Viana também pode ser dúvida para esse próximo jogo. E suspenso, né, está o Mila que acabou levando o terceiro cartão amarelo, está fora dessa partida de sábado, né? E o Cauã Martins também está fora devido à sua expulsão, então vai cumprir aí a sua suspensão nesse próximo jogo contra a equipe do Itabaiana. Então ontem, com as suas peças, né, que ele tinha à disposição, o técnico já deu um pequeno coletivo e montou ali, né, quem sabe uma provável escalação para o próximo sábado, lembrando que hoje ainda é quinta-feira e o Matheus Lagoa e também o Fernando Viana viraram somente dúvida, né? Então não treinaram ontem junto com toda a equipe, mas não quer dizer que hoje não faça os seus treinos, né, e que possa sim ser relacionado para essa próxima partida. Então ontem o treino que ele deu ali fazendo uma possível equipe titular foi o Ravel, Rubinho, o Igor, Rafael Costa e o Leonan. Já no meio de campo, né, ele treinou com o Borim, com o Giva e também o Juninho. E já ali no ataque, ele entrou com o Gustavo Henrique, o Gonzalo e também o Rodriguinho. Essa é uma possível escalação dele, lembrando o torcedor que alguns jogadores que já são titulares não treinaram ontem devido estar no DM. Então, não quer dizer que hoje não esteja treinando juntamente com toda a equipe, já que os exames que os jogadores fizeram já saíram os resultados. Então, provavelmente hoje vamos ver quem realmente, né, vai estar treinando juntamente com toda a sua equipe. Então é isso, o técnico que já deu seu primeiro treino ontem no período da tarde, falou com a nossa equipe sobre a sua chegada aqui na cidade de Anápolis, deu esse pequeno coletivo, lembrando que hoje também tem treino novamente no período da tarde e claro, no sábado já entra em concentração para o sábado fazer esse jogo aí contra o Itabaiana, lembrando que é um confronto direto, já que o Itabaiana encontra-se hoje na 19ª posição e o Anápolis na 20ª. Então é isso, torcedor, vá para o estádio, vá apoiar o Anápolis Futebol Clube, porque sábado é jogo de final.
1: Beleza, valeu, Cris. São 12 horas e 15 minutos. Ô, Gustavo, seja bem-vindo, chegou conosco aqui também. Agora, vamos sair um pouco do Anápolis, porque o nosso tempo que já tá chegando ao final, e não pode deixar de falar de Copa do Mundo. Acabou a primeira rodada, hoje começa a segunda rodada, até não são jogos assim que chamam muito a atenção, jogos de hoje, embora nós tenhamos sido bons jogos na Copa do Mundo. E ontem aquela Inglaterra, mais uma seleção, que lógico, primeira rodada não dá pra você avaliar 100%.
3: Mas já dá uma clareada, né?
1: Mas já deu, mostrou uma que ela é bem clareada, forte, hein? Clareada. Não pegou Argentina, qualquer time, não. Pegou a Croácia.
3: Argentina. Eu tinha desconfiança da Argentina pelos 4 anos mantendo.
1: E do Messi também, né?
3: Mostrou que veio preparada pra ganhar de novo o título. A Argentina, ao lado da França, foram os times que mais mostraram credibilidade, competência para ganhar a Copa do Mundo.
1: Pode, a Alemanha também. Pode. Alemanha também. A Alemanha pegou um adversário fraco, mas fez o papel.
3: Fez o papel dela. Mas quando você olha taticamente, Roger, você vê o tipo do treino. O tipo do treino. Por exemplo, a Argentina, ela aprendeu a fazer uma coisa nesses 4 anos pro Messi. E ele dá a resposta. Aí é o perigo. Os caras fazem a parte deles com o Messi, aí é ruim. Mbappé, a França, do mesmo jeito, faz a parte deles, que pra mim, individualmente, é a maior seleção da Copa, é a França, pelos seus jogadores.
1: Mas ele tem um ponto fraco.
3: Zagueiros.
1: O goleiro.
3: É o zagueiro também, os dois.
1: Não, zagueiros. Não, mas o goleiro é mão de alface.
3: Isso. Mas aí, Roger, aí tem a lei da compensação. Você toma e faz. Agora, o que desenhou nessa isso e agora? O que ficou demonstrado para mim na primeira rodada é que, além desses que eu citei aqui, cara, tem seleção aí que vai crescer dentro da Copa. E uma delas é o Brasil.
1: Espero.
3: Pode ter certeza disso, absoluta. Porque tem um treinador acostumado, não com seleção, mas no clube, a fazer isso. Ele sabe fazer isso. É, a gente vai ver agora, amanhã, para ver se de fato ele vai colocar na prática o que ele sabe com o que ele tem na mão. A gente amanhã vai ver isso. É um adversário prático, mas eu gosto de ver isso. Taticamente, o jeito do time jogar, o jeito da seleção treinar, vai ter surpresa nessa Copa. Pode anotar aí. Pode anotar. Vai ter surpresa nessa Copa. Pela primeira rodada. Porque foi desenhado, porque estreia. Sempre é estreia, nervosismo. Às vezes a coisa não acontece, tipo de coisa. Na segunda rodada já começa a ver. Mas na primeira você já dá uma desenhada boa aí do que pode ser a Copa do Mundo.
1: As duas seleções também tem que mostrar, que não mostraram na primeira rodada, que se espera muito, são Espanha e Portugal, né?
3: O pior de toda é a Espanha. Porque o Portugal, ele joga muito em função do Cristiano Ronaldo. Se ele vai bem, vai bem. Se ele vai mal, vai mal. E ele foi mal. Agora a Espanha não. A Espanha é diferente. A Espanha, surpresa para. Não surpresa, mas eu esperava que a Argentina viesse diferente do que foi em 2022. E ela não veio diferente. Ela veio fortalecida. Ela veio fortalecida. Tanto é fortalecida que o Messi acabou com o jogo, né? Acabou com o jogo. E a nossa seleção brasileira precisa de melhorar em alguns quesitos. Principalmente individuais. Mas, cara, eu vou falar pra você, o que eu esperava da Copa do Mundo aconteceu na primeira rodada.
1: É, o Luiz Júnior fala aqui que o Brasil deve vir com duas alterações amanhã. Hoje eu tava ouvindo o pessoal da mídia.
3: Eu viria com três, viu, Luiz Júnior?
1: O pessoal da mídia tá falando que tá lá na cobertura, diz que é a possibilidade de virem três alterações.
3: Eu viria com três e não vou ter medo de jogar aqui,
1: não. O Casemiro é o que estão falando. Aqui não colocou o Casemiro, diz que deve ficar
3: Danilo na direita.
1: Sim, é um dos
3: Casemiro
1: que deve sair.
3: Fora, e aí só tem o Fabinho.
1: O Fabinho pra entrar no
3: e
1: lugar.
3: E o Hendrick
1: dele.
3: Lá na frente.
1: Ah, e no caso aqui a possibilidade do Luiz Henrique, mas o Hendrick também é uma pedida.
3: Aí o Luiz Henrique, ele vai mudar o esquema tático.
1: Não, aí tira o Paquetá.
3: Aí ele muda o esquema tático.
1: Sim.
3: Mas ele vai pro 4.
4: Mas
3: quatro.
4: O Luiz Henrique é um bom jogador e demonstrou isso nos próprios amistosos e no jogo na hora que ele entrou. E o senhor lembra o que eu falei do Portugal ontem, né?
1: Sim.
4: Que ele não tem tradição em Copa do Mundo, foi provado ontem mais uma vez.
1: É, mas assim, como o Tony disse, é a primeira rodada, né? O que foi surpreendente na primeira rodada foi o desempenho bom de algumas seleções. Isso, que é normal na primeira rodada você não ir bem.
4: Inclusive,
1: né?
4: O tropeço de algumas. Roger, por exemplo, foi surpresa para muita gente ontem a derrota da Croácia. Por quê? A Croácia foi vice-campeã mundial. E depois...
3: Jogando bom futebol, né?
4: É lógico, foi vice-campeão.
1: O problema da Croácia, que é um time mais envelhecido, né?
3: É,
1: chegou
3: é
1: aquela
3: que a gente
1: Inglaterra,
3: esperava
1: um time
3: hoje, né?
1: Muito veloz.
4: Pois é, aí o que que acontece? E a Croácia vem participando. A Croácia já vem com a equipe, sempre está entre os quatro melhores, até no máximo o oitavo melhor. Então a Croácia ontem foi essa surpresa. Eles achavam que não ia levar de 4-2, igual levou ontem.
1: Agora, mas na média, Roger. O tal do Kane, era o Kane, o Messi, o Mbappé, desde que se, o Arlan, né? Desde que se espera muito, eles corresponderam. Só o Cristiano Ronaldo que não. Isso. Mas desde que se espera muito, eles corresponderam na
3: mas
1: primeira rodada.
3: Mas aí tem uma notícia boa pro futebol brasileiro e pra nós da seleção. É. O Vinícius
1: Júnior. O Vini Júnior também.
3: Respondeu.
1: O Vini Júnior também.
3: A parte dele ele fez.
1: Não foi lá aquela grande coisa, mas respondeu.
3: Mas assim, ele fez, né?
1: Sim.
3: Diferente do Cristiano Ronaldo, porque não fez nada, coitado. Às vezes que ele pegou na bola, ainda errou. Ele pegou pouco na bola e às vezes que ele pegou
1: ele deu três chutes e errou os três.
3: Isso, então assim, e não é muito de errar não. É. Então, o Portugal, viu, o Gulão, ele pode crescer porque o Cristiano não vai fazer dois jogos igual ele fez. Não vai fazer.
1: A forma como ele saiu de campo, eu não vi não, eu só tô falando pelas informações, pelas coisas que eu vi, que a forma que ele ficou depois do jogo com as mãos na cintura.
3: Decepcionado.
1: Ele não saiu, não cumpriu o protocolo, nem Portugal cumpriu. Isso. Que agora oito jogadores têm que ficar lá pra chamar de zona mista. Ele pegou e saiu sozinho de campo.
3: Isso.
1: Ele é o capitão, o pessoal reparou nisso aí, é sinal de que ele não tá nada satisfeito.
3: Nada satisfeito com ele.
1: Com ele, ele se cobra muito.
3: Porque o Cristiano Ronaldo, Roger, Ele não é talento.
1: Ele se fez jogador de futebol.
3: Exatamente. Ele fez ele um atleta jogador de futebol. E fez com maestria, com muita determinação.
1: Muito trabalho.
3: E ele ficou bom.
1: Por isso que eu falei aqui, falei pra alguns, que se o Messi, o Cristiano Ronaldo falarem assim, nós vamos jogar mais uma Copa, não tô falando que eles vão ser titulares, que eles vão dar show, nem nada.
3: Mas desequilíbrio.
1: Mas fisicamente eles chegam em condições de disputar mais uma Copa, porque eles se cuidam.
3: Isso.
1: É diferente do nosso Neymar. Eles se cuidam. Então o Cristiano Ronaldo, se ele falar, vou disputar mais uma Copa, ele vai... O Messi vai estar 42 anos na próxima Copa.
4: O Roger, o Nenê tá com 44 anos, tá jogando até hoje.
1: É, eu tô falando, se eles falarem assim, nós vamos jogar mais uma Copa.
3: Principalmente o Cristiano Ronaldo.
1: É, ele vai.
4: O Cristiano Ronaldo tem o quê? Tem 40 anos já?
1: Eu esqueci. Tem 40 anos, mas
4: 40
1: sim.
4: Ou 41?
1: Mas ele se cuida muito, a condição física dele é extraordinária. Então assim, fisicamente eles vão chegar em condições, agora eles vão ser convocados, vocês vão querer, né? Primeiro vocês vão querer. Né? Mas tô falando,
3: eu
1: os casos
3: não queria,
1: eles queiram.
3: Né?
1: Não, já ganharam de tudo no mundo, vamos curtir a
4: vai,
1: vida.
4: Vai, mas
1: né?
4: O jogador quer. Ele quer estar presente.
1: É, não, o Messi ia fazer a última Copa passada. Essa é a última Copa dele, tá aí de novo.
4: Foi campeão e tá agora.
1: Não, na penúltima. O goleiro da
3: só
1: Alemanha.
3: Só pra você ter uma ideia.
1: Neuer, não ia jogar mais na
3: só
1: Copa.
3: Só pra você ter ideia, na penúltima Copa, o Messi não fez nenhum gol. Aí encerrou a carreira. Na outra, ele foi campeão do mundo.
1: Foi melhor campeão jogador do mundo.
3: Isso.
1: E o tal do Mbappé é o seguinte, irmão. Parece que o moleque gosta de Copa do Mundo, né? E quando ele coloca aquela bola na frente também, pra pegar é difícil.
3: Ô, Roger, assim, ó, o ser humano, aí não vou nem falar dele. Nós, seres humanos. Quanto maior é a pressão, mais eu rendo.
1: E ele
3: isso é.
1: É
3: do ser humano, é qualquer profissão. Quanto maior é o problema, mais eu tô leve.
1: Ou acabo de vez.
3: O quanto maior é a pressão, melhor eu fico. Aí é do ser humano isso aí. E ele, o Mbappé, ele é assim. Ele gosta de desafios. É igual o Messi. O Messi gosta de desafios.
1: E tá levinho, tá feliz.
3: Desafios.
1: Acabou aquela pressão. Você de ser
3: eu
1: campeão
3: vi uma
1: do
3: coisa
1: mundo.
3: Do Messi. É claro que as pessoas

0: é igual o Messi. O Messi gosta de desafios.
1: E tá levinho, tá feliz. É, desafios. Acabou aquela pressão de ser campeão do mundo.
0: É claro que as pessoas vão editar a imagem. Vai editar, é claro que vai editar. Mas mostrou uma imagem dele o seguinte, dizendo como é o comportamento dele com as mulheres, que não é a dele. Dificilmente ele coloca a mão no ombro de qualquer mulher. Ele não pega, e mostrou todos os protocolos de trem. Ele não pega, ele tira foto, não coloca a mão, não abraça. E ele disse que isso é respeito com a esposa dele. E aí, tá na carreira dele, é uma menina que ele conheceu quando ele era pobre.
1: Não, quando ele era menina ainda.
0: Isso.
1: Tá a vida toda.
0: Aí mostra o que que é o cara ser disciplinado. Aí quando o cara é disciplinado nisso, é disciplina isso. Porque convivência, quem convive, não é fácil. Não é fácil. Agora, quando o cara tem disciplina, ele é disciplinado até nisso. E ele é disciplinado, por isso ele é o melhor do mundo hoje. E olha que eu vi, eu posso falar porque eu vi. Melhor do que ele, meu amigo, é só o Pelé. Porque ele é completo.
1: É, e é autista, hein? É, que pode, que parece que pro Messi ajuda muito. Olha o gol que ele fez de perna
0: direita, Roger.
1: Não, ele é autista, é assim, é fantástico.
0: Se é um perna de pau, é muito bom. Gol.
1: Eu tava num projeto lá, falei quando eu voltei pra cá, lá em São Paulo, a gente voltar, começou com autista e depois pra neurodivergentes. E uma das pessoas que ia fazer parte desse projeto, assim, ia comparecer aqui no Brasil, se a coisa tivesse saído, era o Messi. Né, porque ele ia ser um dos carros-chefes do projeto. Mas isso aí é uma história para outro dia. 12h25, vamos embora, né, Paulinho?
2: Um abraço da geração. Vamos
1: pedir primeiro do Tony que ele tem que ir embora, Tony. Aquele abraço,
0: né? Deixa eu abraçar aqui, Alan Jorge.
1: Sábado não tá, né?
0: Sábado.
1: Tá, então até sábado.
0: Isso. Abraço pro Alan Jorge. O Alan, eu sei que você ouve, você respondeu que pra mim, você sabe do respeito que eu tenho. Pela sua família, não é só por você, não. Pela sua família, você sabe do respeito que eu tenho, meu amigo. Eu sei o quanto será ligado seu pai, é ligado sua família, suas filhas, sua esposa. Que Deus te dê conforto pra você, cara. E eu falo pra você, passei por isso, tem 47 anos. E só sabe quem perdeu um pai, quem perdeu. Com a vossa excelência sabe, eu sou o Roger. Um abraço, viu, Alan?
1: É, valeu, Tony. E você, Cris Matheus?
3: Então eu vou mudar meu abraço hoje, né? Já que tá todo mundo pegando no meu pé, né? Que eu sou, o meu abraço é o mesmo. Mas foi muito bom participar com vocês hoje. E até amanhã, se Deus quiser, com muitas novidades sobre o Anápolis Futebol Clube.
1: É, o seu abraço é o mesmo, Cris, porque é gravado, né? Aí como roda você, mas agora como você vê aqui, mudou a gravação, aí mudou também o abraço, né, Golão? E você?
4: É verdade. Um abraço a todos vocês, a todos que participaram conosco no chat. Um abraço mais uma vez ao Alan Jorge e que Deus o abençoe, ele e a família dele, que é pela perda do seu pai, né? É, infelizmente isso ocorreu, mas obrigado a todos e ao Alan, força, Alan, e bom retorno para você no Boa e que você seja feliz lá do Boa agora, como técnico, e que volte ele à primeira divisão do Campeonato Mineiro.
1: É líder lá, né? O baiano ontem comandou o time, jogaram lá em Passos de Minas contra o Aimoré e ganhou de 1-0. Parabéns lá ao Alan que comandou o time ontem. O Alan pelo menos teve essa boa notícia, o time dele é líder. Não só da chave, como do campeonato. Tem 9 pontos na chave dele. Na outra chave, o líder tem 7 pontos. Então, parabéns ao Alan, né? Que Deus o abençoe, o conforte muito. Né? Foi muito bom reencontrar o Alan, infelizmente, nessa situação, Alan. Mas, muita força, meu irmão. Né? Muito obrigado a você que esteve conosco, esteve no chat, no WhatsApp. Um beijo, Alindinha. Um beijo à minha irmã Meire, lá em Belo Horizonte. Meu, Geraldo Florido, nosso almoço é da hora. Eu volto amanhã, viu, Paulinho? Amanhã eu e Rubiano Cardoso vamos estar aqui no Rádio Debate. Né, o Cândido Filho não vai estar nem amanhã, nem na segunda. Estaremos eu e Rubiano Cardoso amanhã, a partir das 8 da manhã, no Rádio Debate. Aquele abraço a todos, boa tarde, que Deus nos abençoe. Vem o Geraldo Florido, nosso almoço é da hora. Fui.
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3: Oi, tudo bem por aí? Aqui, Geraldo Fleury. Como sempre digo, né? Já que estamos em tempo de nosso almoço é da hora, na hora, claro, da gente se acertar com ela, que inclusive dá nome aqui ao nosso encontro. A hora que por aqui é sempre muito certa. Meio-dia, 40 minutos na Nova FM. Conferindo, gente, 12 horas, 40 minutos agora. Então vamos que vamos por aqui, porque chegamos e estamos em 18 de junho, dia 169 de 2026, e tem mais 196 dias pela frente. E esta é a quinta-feira de número 25 deste ano, lua na fase nova. Os que nasceram hoje são do signo de Gêmeos. O outono é a estação do ano que estamos vivendo neste momento. Temos o céu ensolarado nesta tarde maravilhosa de quinta-feira, que se apresenta com um clima agradável, né? Termômetros marcando agora 27 graus, sensação térmica é de 28. A hora confirma. Meio-dia, 41 na Nova. 18 de junho é o dia da imigração japonesa, dia do químico, dia do orgulho autista, dia internacional do sushi, dia internacional do piquenique, dia da gastronomia sustentável. E também é o dia internacional do pânico, que é uma data dedicada à sensibilização para as dificuldades associadas às doenças mentais, em particular aos transtornos de pânico, né? Claro que quem é a mãe dessa matéria, né? É a minha convidada de hoje, a psicóloga doutora Elionay Gomes, ela, o elo, né, que tenho aqui com a psicologia, e que você já vê a imagem dela na nossa transmissão ao vivo pelo YouTube, claro que em simultaneidade pelas demais plataformas, Instagram, portal radios.com.br, também estamos no aplicativo e no rádio, né? 87,9 da Nova FM. Mas é claro que para até mesmo me preparar aí para as entrevistas que aqui desenvolvo, tenho que me preparar, logicamente, e a grande preparação que exerço é justamente fazer pesquisas, né? Elas que me dão aí embasamento para que eu não entre, né, nas questões que faço sem nenhuma noção, né? E sei que transtornos de pânico caracterizam-se, né, por ataques de pânico recorrentes e pelo medo persistente de sofrer outro ataque. Estes transtornos podem levar a comportamentos de evitação, em que as pessoas, né, evitam locais ou situações onde ocorreram.

para comportamentos de evitação em que as pessoas, né, evitam locais ou situações onde ocorreram ataques anteriores ou onde a fuga possa ser difícil. A causa exata dos transtornos de pânico ainda não é totalmente compreendida, mas acredita-se que é uma combinação de fatores genéticos, biológicos, psicológicos e ambientais que influenciam o desenvolvimento do mesmo. Estudos demonstram que os transtornos de pânico podem ser hereditários. Por exemplo, variações no gene que está associado à regulação das respostas à ansiedade.

0: saudável e equilibrada. Hora da hora, 12:44, 16, faltando para uma. Bom, essa daqui é famosa aí no programa de humor, né? Calma, calma, não criemos pânico. Já riu disso, né? Porém, a psicóloga Ilionai Gomes sabe que o pânico não tem a menor graça. Pelo contrário, transtornos de pânico são um tipo de transtorno de ansiedade caracterizado por episódios repentinos e repetidos de medo intenso. É, acompanhados aí por sintomas físicos como palpitações cardíacas, dor no peito, falta de ar, tonturas ou desconforto abdominal. E onde tudo isso será tratado? Aqui no nosso Almoço da Hora de hoje, que é 18 de junho, Dia Internacional do Pânico, onde sem pânico algum, eu, claro, venho, né? Porém, deixando bem claro que, para lá de ansioso, de que você fique aqui conectado na nossa conexão, logicamente. Quando são 12 horas, 45 minutos, 15 minutos, portanto, faltando para uma da tarde, falta mais nada, viu, Ilionai? A não ser desejar que novamente você seja muito bem-vinda e muito boa tarde, Ilionai Gomes.
1: Boa tarde, Geraldo. Boa tarde a todos os seus ouvintes. Boa tarde, pessoal que está aí na internet, os internautas, né? Vamos discorrer esse tema, porque você falou aí dos sintomas que são muito desagradáveis.
0: Nossa.
1: São horríveis da pessoa sentir.
0: Só de falar da agonia, né?
1: É, são horríveis. Uma crise de pânico é uma coisa muito desagradável. Mas a gente vai falar também que esse medo que a pessoa fica e a sequela do pânico, a pessoa perde muito qualidade de vida. Né? A pessoa perde em termos, por exemplo, profissionais. Às vezes ela não deslancha profissionalmente porque a ansiedade atrapalha. Às vezes ela não deslancha intelectualmente porque a ansiedade atrapalha. Os relacionamentos familiares, relacionamentos amorosos, relacionamentos interpessoais também ficam prejudicados. Né? Então não é um transtorno tão terrível quanto a esquizofrenia, mas se você for pensar em termos de qualidade de vida, ele traz muito prejuízo para a pessoa.
0: O pânico.
1: O pânico traz muito prejuízo.
0: Ele é o quê? É tipo o avanço da ansiedade, é isso, Ilionai?
1: É, porque os transtornos de ansiedade mais conhecidos é pânico, fobia, o toque, a fobia social e a ansiedade generalizada. Pânico, geralmente quem tem a crise de pânico é a pessoa que já tem uma ansiedade generalizada, né? E aí com a vivência do estresse, com a vivência, o estresse é como se fosse o gatilho, o agente desencadeador. Na verdade, a pessoa tem uma como se o cérebro dela ficasse programado para ter essas crises de pânico. Hein? Esses tempos eu estava atendendo uma pessoa, ela falou: Ilionai, eu acho que isso começou quando aconteceu aquele problema com minha família, do namorado da minha irmã, que teve um problema, que nós tivemos que mudar de Anápolis por causa desse rapaz.
0: Que era perseguição, é?
1: É, teve um problema lá. E aí ela acha que foi nessa idade que programou o cérebro dela para ter essas crises de pânico. Então,
0: era a irmã dela que teve problema.
1: É. Todas as vezes que ela enfrenta o estresse, ela vai e desencadeia essas crises de pânico. Né? Então, a necessidade de tratar a ansiedade para evitar que a pessoa se exponha a esse tipo de coisa. Né? Mas a gente também tem que educar a população. A população tem que saber o que é uma crise de pânico. Uma crise de pânico é o seguinte: a sua adrenalina está lá em cima, consequentemente a sua serotonina está lá embaixo. A serotonina, se ela está aqui embaixo, você não vai ter sensação de conforto, de bem-estar e de prazer.
0: Uhum.
1: Mas você vai ficar muito agitado. E isso vai fazer com que todo o organismo tenha uma superestimulação. A gente preocupa muito com a adrenalina, porque a adrenalina realmente ela põe todo o corpo superestimulado, produz muito suco gástrico, né? A pessoa fica com muita acidez no estômago, pode ter uma gastrite. A pessoa fica muito tensa, pode ter um problema de coluna. A pessoa pode ter muitos movimentos gastrointestinal, então às vezes a pessoa tem arroto, a pessoa tem flatulência, a aceleração da
0: até isso,
1: da
0: até, até
1: é, tá

0: tudo estimulado, né? Mas o que eu acho assim pior é que a adrenalina, ela estimula as glândulas suprarrenais, que fica acima dos rins. E essas glândulas suprarrenais são produtoras de cortisol, o hormônio do estresse. Então, a pessoa fica toda envenenada pelo cortisol. E o coração, por exemplo, o estresse, ele é extremamente maléfico para o coração. Então, para o ansioso vir a desenvolver problemas cardíacos, aumenta muito a chance. Porque ninguém foi feito, o ser humano não foi feito para ficar estimulado dessa forma.
1: É.
0: Né? Então, hoje eu estava conversando com a pessoa, falando assim que era um programa de utilidade pública, a gente começar a trabalhar a população, para a população ficar mais calma, né? Porque se você estimula muito seu cérebro, né? Se você estimula muito seu cérebro, tudo vai ficar muito estimulado. E a pessoa estava com um livro na mão e eu percebi que ela lê bastante, né? Eu disse para ela, olha, isso que você está fazendo, que é ler um livro, é muito bom. Porque é uma atividade que não vai te estimular tanto quanto a tela.
1: Pois é, e vivemos exatamente em tempos de tela, né? E eu nunca vi as pessoas estão lendo cada vez menos, né? Eu tive um elogio dia desse, inclusive, Leonai. E é chato, né, quando a gente tem um elogio e fica triste com o elogio, né? Eu tava num determinado local aí, a pessoa chegou lá e me cumprimentou. Parabéns, você tá lendo aí essa revista, é uma revista do Rotary. E eu tava lendo lá sobre o Rotary, Santa Catarina, Paraná, um Rotary Sul, né? E aí me dizendo, essa revista aí tem umas 3 semanas. Você é o primeiro que pega pra ler isso aí. Meu, nossa.
0: É verdade.
1: Aí eu fiquei triste, as pessoas não estão lendo mais, né, Leonardo?
0: Não, elas estão precisando de estímulo mais rápido, né? Mais estímulo. Muito estímulo, viciada em muito estímulo, né? Porque
1: esses joinhas aí de rede social deve dar um estímulo danado, né?
0: É, curto e as pessoas grosso, né? Acostumam também a assistir vídeo rápido, a pegar informação muito rápida, a passar o áudio na velocidade 2x. Entende? As pessoas estão vivendo de uma forma que está produzindo doença.
1: Você vê, aqui mesmo nesse nosso encontro, aqui ao vivo mesmo, a audiência é bem baixa. Mas aí eu faço aqueles cortes do podcast, né? E jogo ali nos shorts, né? Chama os shorts do YouTube, shorts do Instagram. Aí aumenta horrores, né? Porque é curtinho, né? É. No máximo 1 minuto, aí pronto.
0: É.
1: Aí assim.
0: É o que as pessoas estão consumindo, né? É. As pessoas estão vivendo dessa forma. E assim, a gente está falando de adrenalina e serotonina, mas se a gente for pensar também, tem a dopamina, né? Então, quando você estimula muito o cérebro, você aumenta a sua dopamina. Aí a pessoa fica viciada nesses picos de dopamina.
1: É, eu inclusive falei sobre esses picos aí que você está dizendo. Dia desse, estive aqui com o Dr. Jairo Belém, psiquiatra, e ele me falou realmente desse vício aí, né? Nesses pequenos. E esses negócios de curtida aí por rede social gera muito isso também, né, William?
0: Gera. A pessoa fica muito ligada nisso, né? Muito ligado, muito viciado nisso. Muito. Passa a ser a razão existencial da vida da pessoa.
1: É,
0: né?
1: Eu acho muita loucura isso, tá doido. Nada, pra mim, substitui o contato visual. Isso aqui que a gente tá tendo, né? Uma entrevista tete a tete, olho no olho. Nunca vai ser igual se você estivesse numa live comigo, né? Se você estivesse no som de celular. Eu vejo que é impossível se mudar esse tipo de contato, viu, Leandro?
0: Eu sou uma pessoa extremamente relacional. É da minha personalidade. Eu sou extremamente relacional. Eu não consigo. Eu queria viver sem uma vida de relação. Eu preciso, eu necessito. Eu acho que o ser humano em geral é assim. E eu percebo que em mim isso é bem forte.
1: E eu vou te falar um negócio.
0: Sempre foi. Né?
1: Eu tenho tendência assim, me isolar, mas gosto do contato, sabe? E eu tô me lembrando que 2003 eu desenvolvi, né? Aprendi de uma vez por todas aqui na Rádio São Francisco. Em 99 tive o primeiro contato real com a internet. E em 2003, aí mesmo para a Rádio São Francisco, eu comecei a fazer um trabalho virtual, né? E não só para São Francisco. E aí achei uma maravilha, né? Trabalhava o dia inteiro dentro de casa e já estava me sentindo meio isolado demais, né? Nem para almoçar eu saía. E eu sei que em 2006, Leonel, tive um convite para ir para a Rádio TV Brasil Central. E aí, tá, fui. E eu senti isso aí que você disse no começo. Eu não sei porque eu já estava uns 3 anos bem isolado e achei que seria até muito bom. E foi. Foi bom eu ter saído um pouco de casa, beleza. E ali acertei, fui apresentar o Jornal 7 da manhã. E aí, o que que acontece? No começo, quando eu ia conversar lá com os diretores, no corredor ali cheio de gente, aquilo ali é um elefante branco, né? Muita gente pra lá e pra cá. Eu senti, parece que eu tinha síndrome do pânico mesmo. Eu tava me sentindo assim, meu Deus, que vontade de sair correndo aqui. Eu acho que a gente perde o hábito também,
0: pois,
1: né?
0: Pois é, e aí você imagina um adolescente. O adolescente é uma fase da sua vida que você precisa de interagir. Né? É fundamental que você interaja. Por exemplo, os professores pedem para você apresentar trabalho lá na frente. Vai que você tem uma fobia social, você seja tímido, talvez você ainda nem desenvolveu a doença, a fobia social, mas você seja muito tímido, você tem uma personalidade tímida, né? Quando ele vai lá na frente apresentar o trabalho, ele sabe dos colegas, da cobrança social, da cobrança do desempenho social, ele começa a tremer.
1: Pois é,
0: você... Ele começa a tremer, ele começa a gaguejar e a coisa piora, porque aí ele vai ficando, aí ele desespera. Desespera, ele pode ter até uma crise de pânico ali naquele momento.
1: Pois é, você me lembrou do meu cadeira cativa das segundas aqui, o Edeilson Martins, não sei se você conhece o Edeilson, ele era o superintendente da Caixa. Agora aposentou.
0: Eu vejo ele acompanhando no seu programa.
1: E eu chamo de o que pensa fora da Caixa, né? Uma pessoa muito inteligente. E ele me contou esse caso aí, ele tinha 7 anos. E era doentinho, né? Doentinho, magrinho, é o filho caçula de uma família de 7, vieram do interior de Alagoas, aqui direto para Goiânia, parece que ele tinha 3 anos, e teve uma apresentação dessa aí em público, né? No colégio, ele tinha 7 anos, foi o que ele me disse. Geraldo, eu fiquei traumatizado, porque me deu uma tremedeira, me deu ansiedade demais, disse que teve até dor de barriga, e no final...
0: Isso mesmo, estimula tudo, a adrenalina estimula tudo.
1: E ele disse que ficou tão traumatizado, Elionai, porque, mais ainda, porque a professora no que saiu, disse que falou pra ele que fez a turma toda passar vergonha.
0: Meu Deus, tinha vergonha, falta de sensibilidade.
1: Pois é, e ele disse que...
0: Falta de empatia dessa professora.
1: Parece que ele teve que sair do colégio, ele não conseguiu mais voltar no colégio.
0: Uai, mas a professora fez bullying com ele, né?
1: Pois é.
0: A professora, que devia ser um mediador social, né?
1: Ele disse que foi
0: estúpida.
1: Pois
0: né?
1: É, não, e ele disse que levou anos. Hoje ele gosta muito de vir aqui falar, adora falar, né?
0: Uhum.
1: E desenvolveu bem, mas disse que por anos ele ficou com esse trauma, mas disse que com o tempo ele conseguiu superar, né?
0: Conseguiu, e ele quer nunca mais passar vergonha na professora nem na turma, ainda ficou com esse desejo.
1: É verdade,
0: né?
1: É verdade.
0: De consertar essa situação vexatória que ele passou.
1: Pois é, mas faltou empatia também dessa professora.
0: Claro, claro. Um professor, para se colocar na posição de educador, ele tem que ter uma certa maestria, né? Não, ele não pode ser uma pessoa estúpida, você perde a oportunidade de ser estúpido.
1: Agora me fez lembrar outro fato, isso ocorrido comigo. Eu já te contei pra nossa audiência aqui que eu tô no rádio desde 12 anos, né? E ali tava, mas eu fui muito precoce, né? Com 12 anos já era um baita de um homem grande, só que eu era muito magro, né? E aí tinha um apelido de cabide quando mudei de Sérgio pra cá. Esse troço eu acho que funciona mesmo, porque eu nunca pelei com um apelido, nunca pegou, né? Tentaram me imputar ali, ele até já nos deixou o Walter Cashbox. Bom, o que que ocorre? Eu ali naquela fase de queria falar, né? Vozeirão, né? Porque tava me formando, mas já tinha naturalmente uma voz, né? Possante. E ali minha tia, Maria do Rosário, a Mariquinha, ela no almoço na casa da minha avó, né? E eu fui educado pelos meus avós até 10 anos. Aí tá, sei que avós paternos. Ela é professora, minha tia é professora, Maria do Rosário. Aí tá lá, tá. Ela falou que minha voz era, não sei nem se eu devo usar essa palavra, escrota, né?
0: Nossa. É,
1: falou, mas não,
0: agressiva essa fala,
1: não,
0: né?
1: Não, assim, é porque eu tava querendo, Elionai, impostar mesmo. Depois ficou essa voz natural, né? Aí, hoje em dia, eu quero é diminuir, né? O grave, né? Eu faço de tudo para não, senão Deus me livre, ninguém nem aguenta. Mas aí, o que que ocorre? Eu naquela fase, né, pré-adolescente, assim, e eu era bruto. Oxe, hoje eu sou um anjo. Mas deu uma resposta. Essa aqui eu não tenho coragem de falar, não, porque é obsceno que eu faço.
0: Sei
1: que ela deu uma crise.
0: Foi proporcional ao que ela falou. Não,
1: muito mais, mas vomitei verdades mesmo, assim. Passei um minuto assim, meu avô, meu pai tentando me segurar. E eu não parava, não.
0: Só tem play, tem stop, não?
1: Aí eu sei que. Não, ela deu crise de choro. E foi bom que também parei de falar com ela, levou anos para ela conseguir me reconquistar. Mas eu acho. achei, depois, analisando agora do alto de quase 6.0, tô chegando lá, eu fico pensando, mas muita falta de sensibilidade, um menino tentando trabalhar, né, Eliana?
0: Assim, claro, tá... e o adolescente é sensível. Olha, você fala pra uma menina adolescente que ela tá gorda, ela fecha a boca e é perigoso fazer um quadro de anorexia.
1: É.
0: Porque o adolescente é sensível à crítica, à ele está desenvolvendo a consciência crítica, então ele é muito sensível à crítica do outro.
1: É, é, eu fiz uma brincadeira uma vez, eu ganhei um presente de uma patrocinadora, né? E aí ela pediu, né, a filha e o filho para trazer aqui para mim, aqui mesmo na Rádio Nova, já tem uns 4 anos isso. E aí eu fiz uma brincadeira. E ela, sem querer, depois. Rapaz, a gente cada vez mais. Você vai amadurecendo, você vai ficando muito desconfiado, né? Pelo menos eu
0: aprendendo,
1: sou assim.
0: Aprendendo, né, Geraldo?
1: É, aí eu
0: aprendendo.
1: Sei. Aprendendo. Olha a brincadeira que eu fiz. Ela mandou um presente, e assim, pelos filhos, né? Pelos dois filhos. E vê o menino magrinho e a menina fofinha, né? Aí eu peguei e soltei aqui. Ô, a sua filha tá comendo toda a comida da sua casa, deixando seu filho passar.
0: Ô, Geraldo, você não podia falar.
1: Rapaz,
0: isso.
1: Rapaz, ela me deu uma bronca. Ô, mas insensível, né? Realmente fui, né? Fui boa. Mas não falei, não falei nem no ar. Falei agora no ar que eu tô falando, falei fora do ar isso. Mas pra eles nem pensar. Mas a gente tem que tomar cuidado com certas brincadeiras, né, Helena?
0: É verdade, porque hoje também as pessoas estão tendo mais consciência do que é que machuca mais. Né? Hoje, gordofobia é crime, homofobia é crime. Por quê? Pra que a gente vai ficar machucando as pessoas?
1: Além de ser uma baita falta de educação, né?
0: É, pra que a gente vai ficar machucando as pessoas?
1: Tem gente que gosta, Leonardo. Tem gente que. Esse prazer, assim, sádico. É.
0: Ah, falamos ontem. Tem muita gente que é cruel.
1: Gosta.
0: Prazer sádico, né? E aí a pessoa, essa pessoa não vai se tratar porque ela não tá tendo problema nenhum em ser assim.
1: É.
0: Né? Ela machuca.
1: Ela acha
0: o outro.
1: Que não tá, né? Ela acha
0: não,
1: que não tá.
0: Ela machuca o outro, ela não sente nada, né?
1: Ela acha que não tá. Você falando aí desse negócio de perseguição de família, dessa pessoa que desabafou contigo lá, coisa e tal, eu me lembrei de uma antiga namorada que eu tive em Salvador, sabe? A da professora, a Maria Alice, o seu Gildo e a dona a Laide, os pais dela, né? Filha única. E eles eram doidos pra eu casar com ela, era 2 anos mais velha que eu. E aí, inclusive, já faleceram os pais dela. Era um povo legal, rapaz. Eu lembro que ela me ligava amanhã, chamando você pra almoçar, Fleury. Você sabe que na Bahia todo mundo falava meu nome assim, meu sobrenome, Fleury. É o correto, né? É o correto. Uh-huh. Eu não sei porquê, eu acho que é do sotaque deles. Era todo mundo lá só me chamava de Fleury. Não era Fleury, não, Fleury. E aí ela me contando a época, né? A mãe dela, dona Laide, que ela teve um namorado, que um namorado grudou no pé da moça, sabe? Mas nunca. E não queria de jeito nenhum. E naquela época, telefone, você lembra isso? Foi em 89. 88 ou 89, sabe? Você lembra tanto que era caro o telefone nessa época, né? Aí assim, valia até mais que um carro. O telefone era caríssimo. Aí o que acontece? Eles tiveram que mudar o telefone, porque o rapaz ligava noite e dia, dia e noite pra casa. Ela não aceitava o fim do relacionamento de jeito nenhum. E aquilo virou um trauma, seu Gil teve que trocar de linha, sabe? Fez uma negociação lá. E eu fico pensando como o tempo passou, mas algumas coisas não, né? Porque há uma dificuldade muito grande, creio que deva ser até mesmo o caso dessa pessoa que você contou, de aceitar que o relacionamento acabou, né? E fica perseguindo a pessoa, né, Eliana?
0: É, essa pessoa, ela era criança nessa época. Só que ela foi abordada pelo rapaz. E eu não sei te contar exatamente como foi, mas eu sei que foi muito traumático para ela. Ela acha que naquela época o cérebro dela foi programado para ficar hiperestimulado e para dar essas respostas de pânico, sabe? E depois ela teve outros problemas na vida, teve outras coisas até mais graves, né? E aí ela reage dessa forma. Né? Vem o pânico como resposta, a ansiedade.

0: vida, teve outras coisas até mais graves, né? E aí ela reage dessa forma, né? Vem o pânico como resposta, a ansiedade, a boca seca, o coração dispara, a mão começa a transpirar.
1: Vira uma coisa orgânica mesmo, né?
0: Orgânico, né? É orgânico, sabe? A fisiologia, né? É. Porque a ansiedade, ela estimula o sistema nervoso central, então toda a fisiologia da pessoa fica alterada, né? Então a mão fica gelada, a mão fica transpirando, o pé fica transpirando, suor frio, a pessoa começa a tremer, né? Que nem uma geladeira velha, né? E a pessoa muita adrenalina na corrente
1: sanguínea. Essa tremedeira é causada pela adrenalina?
0: Adrenalina, né? O sistema nervoso está super estimulado, então a pessoa tem necessidade de andar, então a pessoa às vezes sai andando. Se você tá dentro do cinema e te dá uma crise de pânico dentro do cinema, dificilmente você consegue ficar dentro do cinema, você vai querer andar, né? Aí você vai lá no barzinho do shopping e toma um suco de maracujá para ver se dá uma acalmada, porque existem as drogas que são estimulantes do sistema nervoso central e as drogas que são para dar uma baixada, né? Então, se você tá numa crise dessa, o que você deveria tomar? Chá de...
1: Caipirinha.
0: Não, caipirinha. Álcool não. Álcool nunca.
1: É, falei de brincadeira.
0: Álcool é ruim, porque álcool é depressor do sistema
1: nervoso. Nem vinho?
0: Não. O álcool, ele desestabiliza o sistema nervoso. Ele não é um aliado. A gente bebe porque gosta, mas porque é bom, não.
1: Todo mundo liga, por exemplo, uma cervejinha a ficar tranquilo e calmo, né?
0: Fica. Só que ela dá uma baixada na sua ansiedade, mas ela piora. É ruim. É um meio ruim de você acalmar, de você relaxar. Você entendeu? Porque ela vai causando dependência e ela é depressora do sistema nervoso central. A gente não deve nem estimular, nem deprimir. Aliás, a gente não devia mexer no sistema nervoso da gente. É uma caixa preta que ninguém devia mexer. Se for pra mexer...
1: É impossível, né?
0: Se for pra mexer, que seja com um bom psiquiatra, né? É. Que tenha uma boa formação clínica. Mas enfim... essa hiperestimulação do sistema nervoso, se você tá dentro do cinema, você tem uma crise de pânico, você sai pra andar. Então toma um suco de maracujá. Você não vai achar um chá de camomila fácil. Você não vai achar um chá de erva cidreira fácil. Então o que você vai achar mais fácil é um suco de maracujá, né? Que é o que você pode pedir em algum bar, em alguma lanchonete. Mas enfim, a respiração. Só que na hora que a pessoa está em pânico, se você for ensinar ela a fazer respiração, dificilmente ela vai aprender. Você entendeu? Você manda a pessoa que está numa fase de ansiedade, porque quando a pessoa tem mais de 4 episódios de pânico num período de 1 mês, você já caracteriza a síndrome do pânico. Mas se a pessoa está nessa fase, né, uma pessoa que está tendo 4 episódios de pânico em 1 mês, dificilmente ela vai adaptar bem a uma aula de yoga. Dificilmente ela vai aprender a respirar, né? O que você faz com a pessoa? Geralmente você medica, né? Quando ela já tá nessa síndrome do pânico, você medica e aí o psiquiatra vai escolher.
1: Uma dúvida, Leonardo. O psicólogo, ele pode medicar? Ele pode?
0: Não. Quem medica é o psiquiatra.
1: O psiquiatra. Você não pode emitir nenhuma receita, então.
0: Não. Aí o psiquiatra vai medicar. Há psiquiatras que passam o benzodiazepínico, há psiquiatras que não passam nem o benzodiazepínico. Tem uns que falam, olha, eu vou te dar o benzodiazepínico. Quando o antidepressivo começar a fazer efeito, a gente tira o benzodiazepínico, porque ele não é um remédio que cura.
1: Ele é o quê? Ele tira...
0: A tarja preta.
1: Pois é, tira a ansiedade, é isso?
0: Ele é um paliativo. É aquela coisa, tomou Doril, a dor sumiu?
1: Uhum.
0: Então, se você tá numa crise de ansiedade, você toma um Rivotril, ou você toma um Clonazepam, ou você toma um Alprazolam, vai tirar aquela crise naquela hora, mas não vai curar. O que vai curar, que vai restabelecer o equilíbrio entre a adrenalina e a serotonina e manter você num nível equilibrado, de neurotransmissores equilibrado, vai ser o antidepressivo. Bom,

0: psiquiatra já está fazendo esse trabalho, você, enquanto profissional de psicologia, você pode trabalhar com o seu paciente exercício de respiração. Aí vai ser mais fácil dele desenvolver a capacidade de aprender a fazer respiração, as respirações adequadas. O professor de yoga também é muito indicado, porque o professor de yoga, ele sabe profundamente, sabe variedade de exercício de respiração, né? Quando eu tive uma fase muito ansiosa, eu tive uma professora que me ensinou, eu tive uma amiga psicóloga que me ensinou, então eu aprendi. A cartinha na manga que eu tenho é a respiração. Por quê?
1: Respira.
0: Quando eu respiro, eu mando oxigênio para minha circulação. Meu pulmão faz uma reserva de oxigênio aqui. E esse oxigênio, ele tem o poder de baixar a adrenalina e provavelmente sobe a serotonina. Dá o equilíbrio desejado. E onde você for, tem oxigênio.
1: É, isso é verdade. Até dentro do quarto fechado tem. Aí você falando aí até mesmo, né? Devido ao pânico, muita gente se atrapalha na vida, perde a chance até mesmo de ter um bom relacionamento. Você falou até mesmo de amor, coisa e tal, né? E aí me lembrei, toda vez eu me lembro muito de você, meu, vocês são da mesma idade, a Paula Toller, né? Aí tem o Kid Abelha, tem a música linda que eu acho que ela diz que... Eu não posso tocar a música, né? O YouTube não deixa, senão vai censurar nosso canal aqui. E não só censurar, já começa, não, vamos cancelar o canal, coisa, Deus me livre. E aí o que que acontece? Se a gente não tivesse tido tanta pressa, se a gente não tivesse feito tudo tão depressa, poderíamos ter vivido um amor Grande Hotel. Grande Hotel era aquela revista, né? De Roma. Mas tem a ver com o que você está dizendo, né, Jonaé? Às vezes
0: a pessoa ansiosa, ela ultrapassa, ela não dá conta. Ela pensou assim: esse cara tem 17 anos, eu tenho 19. Eu tô doida pra casar, ele vai prestar vestibular. Ah, não, não vou esperar 10 anos pra casar, não. Terminou com o rapaz. É. Daí 10 anos ela tava separando do primeiro marido e ele casando pela primeira vez. E o casamento dele foi duradouro e feliz.
1: Isso é hipotético?
0: Não, eu tô te contando uma história da pessoa de real que não teve paciência pra esperar. Ansiosa, não teve paciência pra esperar. Ela falou: não, nunca que eu vou esperar 10 anos, tô louca pra casar. Né? Mas enfim, a gente tem pressa de que as coisas aconteçam, né? E aí às vezes a gente atropela o processo, né? Atropela o processo. Nós falamos sobre medicação, falamos sobre yoga, falamos sobre exercício de respiração, né? Mas a pessoa tem que ter muita consciência de que ela tem ansiedade. Porque se você vai para um evento, você tem que se preparar. O ansioso, ele tem que se automonitorar bastante. Né? Por quê? Porque vai que você chega numa festa, aí você sente... Porque o ansioso, ele percebe tudo muito. É como se fosse uma parabólica. Você entendeu? Você percebe tudo, você percebe o ambiente, você percebe as pessoas demais. E aí você começa a fazer muita fantasia também, porque a gente também tem uma capacidade de fantasiar muito grande, né? Aí tudo aumenta, tudo é ampliado, tudo é de outra dimensão. Então, se você chega no ambiente e você sente que o astral não está muito bom pro seu lado, você já fica perseguido e ameaçado, né? Meio ameaçado por aquele ambiente e você já fica muito sensível, muito sensível. Então, se você vai para um lugar, você vai ter que ir mais ou menos preparado. É. Né? Preparado. Não toma café, café é péssimo pra ansiedade.
1: Eu tomo, por exemplo, eu tomo uma xícara, é desse tamanho, não é xícara não, aí já é uma caneca, né?
0: É uma caneca.
1: Uma caneca de café e só. Não tomo mais café durante
0: o dia. Melhor, toma de manhã?
1: De manhã, né? Assim, eu uso até mesmo como despertador, né?
0: Café é péssimo pra quem tem estresse, pra quem tem ansiedade, é péssimo.
1: E as pessoas tomam o dia inteiro.
0: Estimulante
1: do
0: sistema nervoso central. Sociedade capitalista, né? As pessoas têm que ser produtivas, então a qualquer custo, você vai ser produtivo a qualquer custo. Até a custo da sua saúde. Depois você vai arrebentar com o seu coração. Mas você foi produtivo, que nem a sociedade capitalista exigiu de você, né?
1: Coca-Cola. Dia desse mesmo eu tive com seu sobrinho, né? E afilhado, o Fabrício, estava mais com outro advogado e uma outra pessoa lá na nossa reunião. E eu confesso que eu me senti forçado mesmo a tomar o café, sabe?
0: Foi servido o café?
1: Foi, eu fiquei sem graça. Todo mundo tomando e só eu, não. Eu não também quero.
0: Não, e o empresário dá o cafezinho de graça pro funcionário, né? Mas... porque ele quer o funcionário produtivo,
1: mas,
0: né?
1: Mas assim, a gente se... E eu tinha acabado de tomar um outro café, porque tinha antes visitado, e tomei também forçado. Mas assim, sem querer mesmo, sabe? Sem querer mesmo. Aí,
0: você vê, o pessoal toma energético, né? Toma energético, sabe, energético, que eu nunca tomei, não é um sei veneno, nem... acaba com os rins.
1: Eu não sei o gosto de energético, nunca tomei.
0: É,
1: né?
0: Gostoso, é bom.
1: É bom.
0: É bom.
1: Você me deu, foi uma vez aí, um suco, né? Aquilo, você me deu, achei uma delícia aquilo. Um de laranja, uma coisa assim. Aquilo é energético, não, né? Você
0: não,
1: pô...
0: não.
1: Aquilo era um suco mesmo, né?
0: Era um suco.
1: Muito bom. Não, era um refrigerante.
0: Era um refrigerante.
1: Diferente, né? Diferenciado.
0: É, um refrigerante com mais suco de fruta, né? Ele é mais 50% de suco de fruta, né?
1: Isso.
0: Mas ele tem o gásinho do
1: muito gostoso, muito bom, bom mesmo. Bom, aí o que que eu... Aquilo é nacional, não, né? Aquilo parece importante.
0: Eu acho que é nacional.
1: Muito bom.
0: Nacional.
1: Depois eu vou até ver.
0: No Rio Vermelho tem. É. Opa! É. Fazendo propaganda do Rio Vermelho.
1: Me fez de propósito, né? Eu chego lá, não me dão nem um sorriso, viu? Eu quero até ver. Aí o que que acontece? Eu sempre te encontro por lá e também o doutor, seu cunhado, doutor Celso Cândido, ele tem, sempre tá por lá, né?
0: É, meu dinheiro vai tudo lá, filho. É,
1: não, e ele tá, ele passou por uma cirurgia agora, né? Então
0: passou.
1: Ele tá, até falei com ele dia desse, ele gosta de mandar umas mensagens ali, mas a gente às vezes, viu, Leonardo, vive um mundo complexo, né? Porque você vê, tomando café forçado, sem querer, mas só para manter. Eu tive esses dias aqui com o doutor Pedro Canedo, né? E aí, conversando com o Pedro, o Miguel Skeff em vida era muito amigo dele e sempre tinha uma pelada ali na chácara do Dedé Rajá. E às vezes que eu morava em Goiânia nessa época, vinha pra cá, Miguel me levava lá, né? Levava lá, tá? Eu tava me lembrando do Néder Cássio, era um narrador. E aí sei que terminou lá o bate-bola, coisa e tal, todo mundo reunido e todo mundo tomando um chope, tinha chope. E aí o Néder Cássio, naquela assim de vida saudável, coisa e tal, né? Não, eu não bebo nada de álcool, não sei. Eu sei que eu até lembrei, ele caiu na risada aqui. Ah, é bom que sobra mais pra nós, não sei o quê. Aí eu, aí eu fiquei pensando assim, rapaz, eu tenho vezes, Leonardo, que eu vou em certos ambientes e não quero beber nada, mas aí você é obrigado a tomar alguma coisa, que senão você fica antissocial.
0: E o pior é que eu gosto de cerveja.
1: Não, eu também gosto, mas assim...
0: Eu adoro cerveja, mas minha bebida preferida é cerveja.
1: Cerveja é muito bom.
0: A primeira é a coisa mais deliciosa, geladinha e tal. Mas eu tomo 3, tá bom.
1: É.
0: Não dou conta de tomar muita, mas eu gosto.
1: Sim.
0: Você entendeu? Mas eu não. E assim, a minha vida social depois de adulta é restrita, é bem restrita. Agora, quando você é jovem, você sai direto. Aí você acaba bebendo muito.
1: Mas o problema, assim, mesmo em vida adulta mesmo, eu tô com um convite aqui fechado pra amanhã à noite mesmo. Eu e mais alguns amigos aí, tudo da mesma faixa etária minha, alguns clientes, coisa e tal, iremos ali na Pamonha Pura assistir o jogo do Brasil e Haiti.
0: Olha,
1: né?
0: Que bom! É, vai ter o jogo lá então?
1: Vai dando um telão lá. E aí, o que acontece? O Jackson, né, o proprietário, já preparando toda, né, a coisa ali, e claro, o Jackson quer vender cerveja, né? E ali eu vou ter que tomar, né? Como é que você vai numa...
0: É uma oportunidade dele vender muita.
1: É, né? Ali você tá ali, uns 10 homens, né? Tudo adulto, coisa e tal, e só eu vou ficar sem tomar cerveja, pega até mal, os caras nem me convidam nunca mais pra ir.
0: Toma menos, vai enganando, vai tapeando.
1: Não, é assim, né? É desse jeito, né? Porque se a pessoa tem controle, né, Leonardo? Agora, você me lembrou também, o doutor Jairo Belém, ele teve aqui, ele falou uma coisa, não sei se você concorda, que se a pessoa tem histórico na família de alcoolismo, eu acho assim, de alcoolismo na família, eu acho que dificilmente tem uma família que não tem um histórico, né? Sempre vai ter alguém que já bebeu demais, coisa e tal, e se a pessoa não consegue ter controle, que é melhor que nem toque, claro. Nem chegue perto. Você concorda mesmo?
0: Claro, se você tem histórico de alcoolismo na família, você tem uma predisposição genética para alcoolismo, você tem que ter mais cuidado, né? Por exemplo, minha família tem uma predisposição genética para o colesterol alto. Eu tenho que ter mais cuidado. Minha família tem uma predisposição genética para ansiedade. Eu tenho que ter mais cuidado. Entende? Você tem que conhecer o seu histórico familiar, né? Porque, por exemplo, no transtorno de ansiedade que a gente está falando, é um tripé. É o histórico familiar, a personalidade e a vivência do estresse. Quem é que não tem vivência do estresse hoje?
1: Ah, impossível.
0: Então, se você já tem o histórico familiar e a personalidade, você tem que tomar cuidado. Você tem que tomar cuidado. Então, a gente tem que se conhecer. A gente tem que saber para a gente poder se cuidar. Por que que tem essa crise na saúde mental? Falta de autoconhecimento. O autoconhecimento é tudo. Você se autoconhecer, você se autoaceitar, porque você também tem que se aceitar como você é.
1: Sim.
0: Para você poder olhar para você, você tem que se aceitar. A partir daí, você consegue fazer alguma mudança. Mas não é fácil. Eu mudar a mim mesmo é muito difícil. Eu colocar um freio em mim mesmo é muito difícil.
1: É difícil, mas necessário, né?
0: É. Eu sei criticar o outro. Isso eu sei muito bem.
1: Ah, é mais fácil, né?
0: Né? O olho é virado é pra fora, não é pra dentro. O olho da gente é virado pra fora. Não é virado pra dentro. Então, criticar o outro, ver o defeito do outro, ver as limitações do outro, né? Como a professora fez com a criança lá. Ó, você passou vergonha na turma. Quer dizer, você fazer esse trabalho é simples. Agora, você olhar pra dentro de você, você se conhecer, você se aceitar. Porque senão, se você não se conhece, você vai cometer atrocidades contra você mesmo.
1: É verdade.
0: Vai se expor a situação de risco, de vulnerabilidade. Como a gente faz quando a gente é mais jovem, né? A gente sai da infância, vai pra adolescência. Na adolescência eu tenho que ter um desempenho social, eu entro nas turmas, eu entro nas amizades, e aí eu começo a sair muito.
1: Aprende
0: e às
1: a fumar,
0: vezes...
1: beber.
0: É, às vezes eu
1: essas
0: vejo.
1: Essas turmas aí que foi. Eu já fumei.
0: Eu vejo, por exemplo, às vezes você vê alguém com um desempenho social muito bom, aí você vê que aquela pessoa bebe, você vai e bebe também, né? Quem sabe eu vou ter o mesmo desempenho social dele. Entende? Então, mas isso na adolescência a gente entende. Mas a idade adulta já exige da gente, que é um autoconhecimento.
1: Ah, mas é muito difícil, Helena. E quanto eu vejo a pessoa mais idiota mesmo, assim, de, eu vou usar essa palavra que foi a que me surgiu primeiro, parece que é a que mais critica os outros, né? Ela não, é só ela que sabe tudo. Eu tem pessoas que eu já até recomendei, não vou citar aqui quem, que deveria lançar um livro, será um best-seller. As Coisas Que Eu Não Sei. É um livro que tem capa, aí você já fecha, sabe tudo. A pessoa, os meus erros, a mesma coisa, só tem capa e contracapa, nunca errou, a pessoa sabe tudo, parece que são esses os famosos vacilões, né? Eu pelo menos vejo dessa forma, não sei se você coaduna desse pensamento, né?
0: A gente tem muita crítica em relação às pessoas que querem saber tudo, porque a gente sabe muito pouco.
1: Sim.
0: A gente sabe muito pouco.
1: E quanto mais vai sabendo, olha, mais vai sabendo que tem que saber, olha, mais.
0: Eu tenho, deixa eu calcular, eu tenho 40 anos de formada, de exercício da profissão. De vez em quando eu me defronto com adolescente e eu fico querendo uma iluminação para poder compreender o que que ele está me dizendo, o que que ele quer me dizer, como é que eu vou acessar aquela pessoa, como é que eu vou acessar aquele mundo, aquele universo, aquela pessoa. Né? Então é muito difícil, sabe? É muito difícil. A minha profissão, então, ela é muito abstrata, ela não tem muita concretude. Por isso que quando eu faço uma coisa concreta, eu dou muito valor. Ai, graças a Deus, eu estou fazendo uma coisa bem útil. Né? Por exemplo, eu como técnica de enfermagem, fazendo o serviço de uma técnica de enfermagem, me dá um bem-estar danado. Por quê? Porque é uma coisa mais concreta, você vê um resultado mais concreto, né? Você consegue estabilizar uma saturação, você consegue estabilizar uma pressão arterial, você consegue estabilizar uma temperatura, é uma coisa mais concreta, né? O poder do técnico de enfermagem é um poder mais concreto, né? Então, e assim, acho que em toda profissão as pessoas também têm que ter uma certa humildade. Aprender, porque senão você não aprende. Ih, mais.
1: Eu tava até.
0: Senão você não aprende.
1: Depois
0: mais.
1: Já não, eu tava até o Pedro Demetrio, um colega aqui, não sei se você o conheceu. Demetrio já nos deixou, tem uns 2, 3 anos. E comentando ali, né, sobre. Porque ele me conheceu menino, né?
0: Uhum.
1: E ele fazendo até um elogio. Ah, eu me lembro bem quando você tinha 14 anos lá na Rádio Carajá, não sei o quê. E como você era humilde, né, Geraldo? Assim, por isso você aprendeu. Aí citando alguns aí da nova geração, né? Eu falei, rapaz, citou um aí, que eu também não vou dizer o nome, Mas o rapaz, esse dia encontrei com ele ali no shopping, meu Deus, que vaidade. O cara já se acha assim, o jornalista, é o cara assim, cheguei, abafei, tô acontecendo. Aí ele falou mesmo isso aí que você tá dizendo, esse aí nunca vai ser igual a você, não tem humildade pra aprender.

0: Aí ele falou mesmo isso aí que você está dizendo. Esse aí nunca vai ser igual a você. Não tem humildade para aprender, ué. Eu falei assim, Leonardo, eu tenho, você falou aí de 40 anos, né, de formada.
1: Não, 40 anos de formada, eu nunca parei de exercer.
0: E eu também não.
1: Em pleno exercício.
0: Eu tô nessa profissão, comecei, que você tá falando de, é também com pouca concretude, né? Eu considero muito abstrata também essa profissão minha. Aí o que que ocorre, Leonardo? Eu entrei no dia 1º de junho, agora último, né? Portanto, há 18 dias, completei 47 anos de profissão, você acredita? Com 59 de idade.
1: 40. Você começou muito cedo.
0: 12 anos, 47. Meu Deus, eu tô tudo isso nisso.
1: Não, se eu for contar quando eu comecei como professorinha, nossa, a vida inteira, né?
0: Agora, aí o que eu falo é o seguinte, até hoje estou aprendendo. Você vê, para me preparar para um negócio desse aqui, eu leio muito, né? Eu estou aqui para conversar com, né? Não digo de igual para igual, porque você é uma profissional da coisa, mas não ficar pagando mico, né? Mas aí, assim, eu considero isso.
1: É porque quando você vai fazer uma entrevista, você tem que conduzir dentro de um raciocínio lógico, né?
0: Eu não vou responder
1: dentro
0: por você.
1: Dentro do raciocínio lógico, você tem que saber conduzir, né? Então você tem que ter um certo conhecimento de quase todos os temas que você aborda, aborda, né?
0: Por isso que eu gosto de entrevistas individuais, assim, como tá eu e você. Eu não gosto, eu vejo certos programas aí, tenho, aqui mesmo nós estamos, hoje eu encontrei até com ele, com Wesley Silva, eu já até comentei com ele sobre o formato do programa, né? Um programa é no sábado, né? A Anápolis, esqueci o nome. Aí eu sei, Wesley, sábado passado mesmo, né? Eu tava acompanhando, tentando acompanhar, viu, Helena? Mais ou menos o mesmo tempo que a gente tem aqui, o meu é de 1h30, acaba que fica aí, vamos, arredondando 1h15, mas 2h07 participantes. Eu falei, nossa, eu sinceramente fica dispersivo. Eu não gosto. Eu gosto de fazer uma coisa focada num tema só mesmo. Que eu acho que você dá muito mais conteúdo desse jeito, né?
1: E eu sou igual homem, não dou conta de prestar atenção em duas coisas ao mesmo tempo.
0: E é o correto, né, Leonardo?
1: Eu não consigo prestar. Eu tenho muita dificuldade. Eu concentro demais numa coisa só. Mas se eu tiver. Eles falam atenção alternada, né? A atenção alternada já não é tão boa.
0: E eu conheço pessoas, um colega mesmo de profissão aqui. Ele é policial civil, aposentado. Ele tem um bar. Ele está dirigindo ali Ceasa. É o Luiz Carlos Bernardino, né? O profeta. Eu sei que eu tava contando as atividades do Luiz Carlos. É síndico do Porto Rico, menina.
1: Nossa, é uma prefeitura.
0: É uma prefeitura. E assim, que mais que ele é, hein? Ele é comentarista esportivo, árbitro de futebol. Eu falei, Luiz, e deu problema de coração. Eu falei, mas você tá querendo mesmo, né? Você tá querendo ter problema de coração mesmo, porque a pessoa se sobrecarrega e acaba não se focando em nada, né, Ilona? Porque é coisa demais para se focar, no, né?
1: Ou então ela tá abusando da saúde dela para conseguir, né, esse desempenho todo, né? Às vezes ela até consegue um desempenho muito bom.
0: Por um determinado período.
1: Só que você tá pagando com sua saúde. Se você tiver que pagar com sua saúde, não vale a pena. Não tem objetivo no mundo que vale essa moeda.
0: Eu mesmo, no Rio de Janeiro, só que era menino, né? Eu tava experimentando a vida. Tava ali com, eu me lembro, 20 anos. 20 anos. Eu sei que fiquei 1 ano e meio. Eu morei 3 anos no Rio. Aí eu pensei, curtiu aqui, curtiu a vida. Eu trabalhava, eu tinha 7 empregos na conta de mentiroso e ainda estudava. Eu dormia 3 horas por noite.
1: Aí, pois é, isso é péssimo.
0: Eu chegou um dia, Leonardo, eu comecei.
1: Mesmo jovem, você.
0: Mas aprendi, com 20 anos, né? 20 anos. Aí o que que acontece? Eu mesmo, eu engordei. É devido a essa vida, né, que eu tive de muito virtual, né? Eu digo que a pandemia me tirou. Mas agora vou emagrecer, estou almoçando na pamonha pura, com certeza, uma comida muito mais saudável, né? Muita verdura. 80% do que eu como agora é verdura, Leonardo.
1: Muito bem, agora.
0: E aí, eu adoro verdura.
1: Faça a coisa certa.
0: Eu adoro verdura. E aí o que que acontece? Eu dormia, das minhas camas era o assento do ônibus. Eu morava na Vila da Penha, no Rio, Zona Norte, meio longe. E aí, o que que acontece? Ia dormindo. Aí, um dia, eu vi que... E depois disso, eu acabei indo embora para Salvador, coisa e tal. Mas eu descobri que não vale a pena. Isso aí que você falou. Você fica tão cansado, mas tão cansado, que você, sei lá, começa...
1: Pois é, você esbarra no seu limite, aí você desenvolve a síndrome do pânico. Aí é problema pro resto da vida. Você entendeu?
0: Não tem cura, Eleonai.
1: A gente fala em cura, mas se você experimenta o estresse de novo, é como se tivesse uma programação em você para isso.

0: né? Então você corre o risco de você ter novamente, entende? Por causa do que a gente disse da predisposição genética, né? Então tem gente que faz o tratamento para pânico e faz direitinho, toma o remédio com o psiquiatra, faz psicoterapia, faz yoga, e aí faz atividade física, que é muito importante, que na atividade física, como é que é? Você gasta adrenalina e produz serotonina, né? Faz atividade física direitinho, a pessoa aprende a viver. Aí, se ela aprender a viver de uma forma saudável, ela não vai novamente fazer o erro que ela fez de provocar o estresse. Entendeu?
1: Entendi.
0: Por isso que é importante aprender o aprendizado, porque aí você já se conhece, você já sabe como é que o seu corpo funciona, aí você não vai mais provocar o estresse. Porque se provocar, você já tem a predisposição genética, você já tem a personalidade. Se você provocar o estresse, vem. Entendeu? Então tem gente que fez o tratamento e nunca mais teve nada. Mas é uma pessoa extremamente cuidadosa.
1: Disciplinada também,
0: aprendeu,
1: né?
0: Aprendeu a viver, aprendeu um aprendizado.
1: Eu me lembro uma vez, em São Paulo ainda, 1997, eu me desligando ali da Rádio Capital, o diretor lá, o César Garcia, me falou mesmo, você tem que aprender a ficar calmo. E eu levei esse troço a sério, viu? Eu levei, e eu sinto hoje em dia que eu aprendi. Hoje em dia eu sei ficar calmo.
0: É. Esses dias eu vi um vídeo da Gisele Bündchen. Ah, Gisele Bündchen não sabe nada, não. Depois eu falei, gente, essa mulher é rica. Ela tem condições de pagar o melhor profissional. Eu vou ver o vídeo dela. E ela tava ensinando a fazer aquela respiração pranayama. E não é que ela sabia fazer a coisa direitinho. Ela teve pânico. Ela teve a síndrome do pânico. E aí ela tratou... ela é muito disciplinada, ela tratou do ponto de vista de médico e tudo, e ela fez yoga com a maior autoridade, né? Que ela pode. E ela aprendeu a fazer direitinho.
1: Mas você tá fã também, hein? Da Gisele Bündchen.
0: Não, não tô fã, é porque eu só raciocinei. Se ela tá ensinando a fazer pranayama, ela aprendeu a fazer com
1: quem sabe. Pranayama é o quê? É yoga, é isso?
0: É uma respiração, né? Que é usada na yoga. E aí, se ela aprendeu com quem sabe. Claro, ela tem acesso aos melhores profissionais. Então, eu vou aprender com ela. A Fernanda Lima também faz pranayama muito bem. Tem vários atores que eles produzem vídeos, né, Geraldo? E aí ensina a fazer a respiração. Se a pessoa quiser aprender, tem muito material na internet. Entendeu? Para aprender a respirar de maneira tal que o oxigênio bloqueia a adrenalina.
1: Eu devo saber, né? Porque a vida inteira trabalhando com respiração para fazer minhas propagandas, coisa e tal. Eu acho que eu respiro muito bem. Aí eu quero até uma opinião sua, Leonardo. Ganhei uma carona, um tempo, né? Algum tempo. E essa pessoa muito bem sucedida aqui na nossa cidade, né? Tava até com motorista, né? E aí fui atrás com ela, tá, beleza. E ali tinha uma frase no carro dizendo assim que dormir é para os fracassados. Acho que eu já te contei isso, não já?
0: Acho que sim.
1: Já te contei isso, né?
0: Já.
1: Quer dizer, isso aí vai na contramão de uma saúde mental, né?
0: Essa pessoa já engoliu o capitalismo pra dentro dela, né? Só pensa em ganhar, em ter dinheiro, em ter sucesso, né? É. Já pôs pra dentro.
1: E aí eu vou só...
0: Não foi a sementinha, não. Foi a árvore inteira.
1: A gente vai aí com o workaholic, né? Viciado em trabalho. Vai ter a síndrome de burnout, né?
0: Que também não é lá uma coisa muito boa. É péssimo. Mas você sabe que eu fui...
1: É um caminho para ter muita ansiedade e, logicamente, também desenvolver aí a síndrome do pânico, né?
0: Eu fui uma vez num médico, eu tinha mandado uma paciente para ele. E eu fui também por problema respiratório. O doutor Eduardo Fonseca. E eu tinha mandado uma paciente para ele. Ele é otorrino. E ele me desvendou um mistério. Ele falou, olha, a maioria das crianças que tem problema respiratório na infância desenvolve ansiedade. Porque se você não respira direito, você não vai ter o oxigênio necessário para bloquear a adrenalina. Né? E essa paciente que eu tinha mandado para ele, ela tinha um desvio de septo.
1: Meu irmão teve isso.
0: E ela tinha um problema muito sério. Ela tinha 42 anos, ela tinha uma fobia social que ela estava desistindo do trabalho. E aí é assim, eu mandei ela pro psiquiatra, porque o jeito que ela tava, ela não tava nem na casa dela, ela não tava nem comendo. Quando chegava a visita, ela ia pro quarto. Ela tava desistindo do trabalho dela, que era um trabalho muito bom, muito, muito bom, que provavelmente ela não tinha escolaridade para conseguir outro daquele em outro lugar. Enfim, ela precisava de sarar. 42 anos, nunca tinha namorado.
1: Ixi.
0: Fobia social, timidez excessiva. Ela tinha um desvio de septo, ela operou com esse médico. Ele deu até um livro para ela. Foi uma. Não sou religiosa, não, mas foi uma benção. Ela deu uma melhorada. Mas ela deu uma melhorada. Foi o remédio do psiquiatra, talvez a minha intervenção e essa cirurgia. Sabe? Limpou os canais dela de respiração. Ela passou a respirar. Coisa que ela fez mal feita a vida toda.
1: Quem tem asma também deve sofrer com isso, né?
0: Claro, claro. Isso que ele me falou, Ilionai, crianças com problema respiratório provavelmente vão desenvolver ansiedade. Mais cedo ou mais tarde. E quando desenvolve mais cedo, é pior. Quanto mais cedo, pior. Tudo. Todas as doenças, quanto mais cedo, pior. Quanto mais tarde, melhor. O melhor mesmo é nunca, né?
1: É
0: nunca.
1: É. Vamos de hora, 1h36 aqui no nosso almoço. Vamos continuar com a psicóloga Ilionai Gomes.
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1: Vamos de hora, 1h37 aqui na Nova FM. 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
1: Vamos de hora, 1h37, portanto, faltando 23 minutos para as 14h aqui na Nova FM. Nós vamos seguindo sim com a psicóloga Ilionai Gomes, já já, em instantes, com você por aqui.

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3: 1:38, portanto, faltando 22 minutos aqui no nosso almoço da hora da Rádio Nova FM na tarde de quinta-feira. Vai estar torcendo amanhã pelo Brasil aí contra o Haiti, Eliana?
4: Ah, eu tô tão desanimada nessa Copa. Você sabe que aquele dia do Brasil e
3: é o clássico,
4: Marrocos?
3: É o clássico Brahma.
4: Não, você acredita que eu dormi?
3: Você dormiu?
4: Eu dormi.
3: Mas tava dando sono.
4: Acordei.
3: Mas tava dando sono.
4: Não, eu nem assisti, eu dormi. Quando eu acordei, eu fui ver o resultado.
3: Ah, 1-1. Ainda bem, porque hoje joguinho ruim, viu? E o Brasil jogou pessimamente mal. E amanhã, o Brasil não der de goleada nesse time, porque o time do Haiti, formado ali por amadores, né? São pessoas, até parece que tem até um psicólogo no meio deles lá.
4: Ah, é?
3: É aí...
4: O Haiti é um país muito pobre, né?
3: Pobre
4: muito
3: demais.
4: Pobre.
3: Me lembrei da música do Caetano, né? O Haiti é aqui. Tá lembrando? Tá lembrando? Uhum. Ontem teve uma crítica. Gente, não sei de quem. E eu sei que você também não vai gostar, porque eu também não gostei. Não que você seja obrigada, né, a me acompanhar aí no gosto. Quem foi a pessoa, hein? Depois, agora eu não anotei. Eu sei que é a pessoa dizendo, Eliana, que comparou Caetano Veloso, Gilberto Gil e Chico Buarque, chamando de a decadência da música brasileira. Isso é água que passou por baixo da ponte. Eu falei, mas é um desrespeito, né? Assim, eu fico vendo assim.
4: A pessoa que não consegue chegar à grandeza desses três artistas, eu nem acho que vale a pena refletir sobre o que ela fala, né?
3: Mas muita falta de educação,
4: bobagem,
3: né?
4: Com certeza. Que bobagem.
3: Ué, mas
4: a pessoa não tem cultura musical, ela não fica calada, não fala do assunto música.
3: Não, mas eu teve uma certa vez, Leonardo, eu tava ouvindo, eu gosto muito dele, o Djavan, aquela música Si. Você, é que ele fala, eu levo a sério, mas você disfarça. Você sabe qual que é essa, né? Aí tá. E aí ouvindo essa música, assim, o filho de uma ex-namorada que eu tive, né? E o menino de 32 anos, né? Quase da idade de Cristo. Sabe o que ele virou e falou? Isso é muito triste, parece música de enterro. Isso aí, não sei o que, é uma coisa pra baixo, joga a gente pra baixo. Isso aí é música de saudosista de meia-idade. Eu falei, você é muito novinho, né, rapaz, pra estar falando desse jeito. Antes de qualquer coisa, uma falta de educação juntada aí com falta de conhecimento cultural e tudo mais, né, Eliana?
4: É, e joga quem pra baixo? A pessoa que joga pra baixo é porque ela já tá com medo de ser jogada pra baixo. Ela já tá procurando alguma coisa pra ver se joga ela pra cima, né? Porque ela tá com medo de ser jogada pra baixo. Ah, não vou fazer isso não, esse trem é baixo astral. Tá com medo, né? Tá com medo dos conteúdos depressivos dele, né?
3: É, agora eu fico ouvindo aí a famosa música da nova geração, né? Eu não sei por que chama isso de como é que é? Sofrência, né? Mas se você for ver música de sofrência, você pega, por exemplo, uma música dos anos 40 aqui, por exemplo. Coxa de retalho. Aquela coxa de retalho que tudo. Você sabe qual que é. Isso é sofrido, Leonardo. Isso é mais sofrido que as atuais. Aí eles acham que estão inventando alguma coisa, mas não estão, né? Essa que é a grande verdade. Bom,
4: essa modalidade sofrência já deve existir há muito tempo, né? Sem o nome sofrência, às vezes com outros nomes.
3: É, não é fácil. Bom, eu peguei aqui, tô tentando até mesmo achar aqui a fala dele, mas do Chaves, né? Do Roberto Bolaños, né? O mexicano já nos deixou. Você sabe que eu acho interessante o humor que eles praticavam naquele seriado ali? Especificamente era o Chapolin Colorado, né? Que tinha essa frase.
4: Eu não peguei muito essa fase. Essa fase eu trabalhava muito, estudava muito, eu não peguei quase nada.
3: Não, mas eu, por força do ofício, eu nem tenho como deixar de saber, né?
4: Não, assim, eu não peguei, mas eu escuto o tempo todo, muita gente fala, muita gente viveu aquilo ali.
3: Não, eu acho assim, é interessante, né? Interessante, assim, e eu...
4: Eu que não tive acesso mesmo, por causa do momento que eu vivia.
3: Não, eu também, pra te confesso mesmo, que eu não tenho paciência de ficar acompanhando um episódio do Chaves, não. Sinceramente, eu não é minha... Deixa eu ver se eu acho aqui, se tem uma fala dele aqui. Passou aqui, não, deixa eu ver aqui, peraí. Eu tava vendo a entrevista do Roberto Bolaños.
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3: É. Ele fala, na verdade, é palma, não triemos cânico. Aí o que acontece? Me ocorreu isso na hora, né? É isso mesmo, né, que ele fala? Deixa eu ver aqui na fala dele, né?
5: Calma, palma, não priemos cânico.
3: Palma, não triemos cânico.
4: Será que ele tá falando calma, calma?
3: É, ué, é, a ideia é essa, porque aí as pessoas se afobam ali no frigir dos ovos. E ele é, travesti de uma barata, né? Ele é o super-herói. E travesti de uma barata. Aí sei que ele, as pessoas estão desesperadas. E agora, quem poderá nos salvar? Eu, o Chapolin
4: colorado.
3: E as pessoas em pânico mesmo ali no episódio, coisa e tal. E ouvindo essa entrevista com ele, ele que já não tá mais entre nós, ele me dizendo que o grande humor é o que trabalha o ridículo. E que ele fez o Chaves justamente para ser ridículo mesmo. E que por isso se tornou uma coisa engraçada. Será mesmo, Eliolai?
4: Ah, é. A gente tem vontade de ter acesso ao ridículo, de expor o ridículo. Vencer também nossos medos do ridículo, né? Sabe? Vencer nossos medos do ridículo. Colocar nossos defeitos para ser trabalhado, para ser visualizado de uma forma que a gente não se compromete, né? Você entendeu?
3: Entendi.
4: O

0: A gente não se compromete, né? Você entendeu?
1: Entendi. Essa...
0: O homem não é o único animal capaz de rir de si mesmo?
1: É.
0: Né? É muito importante a gente conseguir rir da gente mesmo. Pô, né?
1: Muito, mas é muito pouca gente que eu acho que consegue fazer isso, viu, Leonardo? E pra mim, é um dos maiores símbolos de maturidade, né? Quando você consegue rir de você mesmo, né? Eu pelo menos considero assim, né? Não sei.
0: Né? Quando a gente consegue perceber defeitos na gente, que a gente consegue olhar para esses defeitos, é muito libertador, né? É muito libertador.
1: Quer dizer, ele aqui, num tom, né, até satírico mesmo, dizendo da questão do pânico, né? Mas para quem... Você já sentiu alguma vez pânico?
0: Já, eu já tive, eu tratei de pânico.
1: Eu
0: trabalhava muito nessa época.
1: No ICEB, não, né?
0: Eu trabalhava lá.
1: Mas
0: eu...
1: não tinha esse nome, né? Era Sanatório Espírita, né?
0: Era Hospital Espírita de Psiquiatria.
1: Uhum.
0: Eu dava aula em 3 faculdades.
1: Aqui?
0: Não, em Goiânia e aqui.
1: Ah.
0: E aí eu tava trabalhando demais, eu tava com problemas emocionais, problemas pessoais, problema na minha vida amorosa.
1: Ah, além do teu trabalho excessivo.
0: Mas a raiz era esses problemas que eu tava vivendo. E eu comecei a trabalhar muito, muito, muito.
1: Uma forma de fuga mesmo?

0: igual meu psiquiatra era professor na Universidade Federal de Goiás, da cadeira de psiquiatria, professor de todos. Ele me receitou, ele me elogiou, ele era um amigo pessoal meu, ele disse para mim que eu fiz tudo certo. Mas eu fiz terapia, na época eu voltei pra terapia, na época eu fiz yoga, eu fiz atividade física, eu fiz tudo certinho. Eu fiz tudo certinho.
1: E largou do homem também.
0: Já tava, né? Já tava. Eu só curei minha ferida emocional, né? Curei minha ferida emocional. Mas foi muito difícil. Foi muito difícil. Por isso que eu sei que é difícil. Sabe, a pessoa reformular muitos pontos da vida dela. Porque quando você trabalha muito, você também ganha muito. Você também não quer largar de ganhar muito. Você não quer perder status, né? Por exemplo, professora, você ser professora é uma profissão que dá muita dignidade pra gente, né? Então, às vezes, você não quer largar a mão disso. Então, às vezes, você tem que abrir mão de determinadas coisas que são importantes pra você, mas que estão fazendo você trabalhar demais e cansar demais. Né? Você tem que ter qualidade de vida, você tem que ter lazer de qualidade, você tem que relacionar com as pessoas com as quais você ama, você tem que ter tempo para relacionar com essas pessoas, né? Então, você tem que fazer muita mudança na sua vida. É. Né? Agora, uma crise de pânico é uma coisa muito ruim, gente.
1: O que que sente? Sente um sufoco, é isso?
0: Um medo muito grande, uma coisa, sabe? É como se você fosse perder a consciência, como se você fosse morrer, como se você fosse enlouquecer, como se você fosse perder o controle sobre você mesmo.
1: Surto mesmo, um surto.
0: Não é um surto psicótico, porque o surto psicótico, a pessoa não tem medo. Quem é louco mesmo tem medo da loucura, não. A gente que é ansioso, a gente tem medo. Medo de perder o controle. Você entendeu? A gente fica num medo de tudo.
1: Como é que é o negócio aí? Quem é doido mesmo não tem medo, não, é?
0: Ah, não. Não, quem é doido mesmo, você acha que ele tem medo de ficar doido? Não, Eleonora, eu tô aqui, sabe por quê? Porque é minha família, você tem que internar em minha família. Eu tô muito bom. Eu tô ótimo.
1: Chama a polícia, chama quem você quiser, não tem medo de nada, né? Tem medo de nada.
0: Então, a gente, com ansiedade, a gente tem medo de tudo. Tudo, tudo, tudo. A gente fica inseguro, fica completamente vulnerável. É horrível. Uma sensação de ter. De despersonalização mesmo, sabe? É muito ruim.
1: Engraçado que tem gente. Eu mesmo confundia isso. Então, o surto é totalmente o oposto disso aí, né?
0: É. Se você chamar a crise de pânico, não é surto, porque senão vai confundir com surto psicótico. A crise de pânico é outra coisa. Tá dentro do transtorno de ansiedade. Não tá dentro do transtorno psicótico. Entende? É outra divisão dentro da psiquiatria. Né? O ansioso, ele tem medo, ele tem insegurança, né? Ele tem excesso de realidade. O psicótico é fuga da realidade. O ansioso é excesso de realidade, é muita realidade. Entende? Então, é uma sensação muito ruim, muito ruim. Eu nunca experimentei nada pior.
1: O cume, então, da ansiedade seria
0: a crise de pânico. Por exemplo, quem tem fobia. Quem tem fobia é ansioso, é um transtorno de ansiedade. Mas se ele tem fobia, por exemplo, da barata, quando ele vê a barata, ele pode entrar e fazer uma crise de pânico. Entende? Mas ele não vai ter. Ele não é síndrome do pânico. Ele vai poder fazer uma crise de pânico se ele entrar em contato com o objeto da fobia. Quem tem fobia social? Quem tem fobia social não vai ter uma crise de pânico fora da situação social. Entendeu? Se ele for exposto, ser o centro das atenções, ele pode ter uma crise de pânico. Então é uma situação especial. Agora, quem tem síndrome do pânico pode ter uma crise de pânico em qualquer lugar, em qualquer hora e repetidamente. E só de pensar que ela pode ter uma crise de pânico, ela já tem, porque começa a ficar com medo, estimular o sistema nervoso central, aumentar a adrenalina, aí vem a crise. Entende? Então, quem tem, por exemplo, toque, quando ele pode ter uma crise de pânico. Por isso que ele começa a fazer o quê? Os movimentos repetitivos. Vou lavar a mão, vou lavar a mão, vou lavar a mão. Né? Vou lavar a mão, que é uma forma de fugir da situação de angústia.

0: né? Então tem vários tipos de transtorno de ansiedade. Um deles é o pânico, que está mais associado à ansiedade generalizada. Quem tem uma crise de pânico tem um histórico de ansiedade. Entende?
1: É simbiótico mesmo a coisa, né?
0: Tem um histórico. Vai acontecer, se experimentar o estresse, vai acontecer.
1: Tem gente que tem essa vulnerabilidade, o Leonai. É genético isso? O que dizer?
0: Ah, uma fruta não cai longe do pé, não. Já falei isso pra você, Geraldo. Os transtornos mentais, você pode pesquisar. Tem uma raiz genética, tem um histórico familiar.
1: Se é filho de doido, você vai ser também.
0: A chance é muito grande, você tem que se cuidar. Você tem que se cuidar. Minha família é ansiosa. A minha mãe era ansiosa. Mas a geração da minha mãe não experimentou o estresse. Então a minha mãe não teve crise de pânico. Mas ela deve ter tido umas crises de ansiedade lá e não contou pra ninguém. Mas ela era muito ansiosa. Muito ansiosa.
1: Você falou que o médico, até o psiquiatra, te elogiou, que você fez tudo certinho, né? Quando você passou pelo...
0: Fiz tudo certinho, porque eu queria sarar. Eu precisava trabalhar, minha profissão. Eu tinha que ter saúde mental, eu trabalho com isso. Era fundamental, eu fiz tudo certo. Tudo certo. E eu aprendi também. Ele, na época, ele até me passou material pra eu dar palestra, porque ele falou, agora você vai ser ótima pra dar palestra. E eu ganhei muito dinheiro dando palestra. Sobre transtorno de ansiedade.
1: Bom, os medicamentos, Leonardo, você tomou durante um certo período?
0: Eu tomei um mês de Rivotril e ele tirou. E na época ele me passou um medicamento que esse médico foi ele que trouxe o Zoloft, fez a pesquisa para entrar o Zoloft no Brasil. Então ele falou, olha, eu tenho o Zoloft aqui para te dar para a vida toda. Mas eu tenho esse remédio aqui antigo, que se você se adaptar com ele, vai ser muito bom. Que era o Anafranil. E aí eu adaptei com o Anafranil. Foi muito bom, foi uma coisa muito boa. E aí é um antidepressivo. Hoje, se você.
1: O Rivotril é o que, na verdade?
0: É um benzodiazepínico. Por isso que você fica só um pouco de tempo com ele, porque ele causa dependência. Então, se for um bom médico, ele vai ter o cuidado de receitar, mas vai ter o cuidado de retirar rápido antes. Agora, que cause dependência.
1: Pois é, eu inclusive, não sei se foi contigo que eu comentei, num fórum desse que eu participei, tinha uma senhora lá dizendo que toma Rivotril há 20 anos ali.
0: Isso, né? É uma estupidez, porque ela já adquiriu, ela tem uma doença. A doença dela, além da ansiedade, ela tem uma outra doença que ela adquiriu, que é a dependência química. Ela tem uma doença chamada dependência química.
1: Como uma pessoa consegue usar um medicamento desse por vez? Só compra clandestinamente, né? Só pode, né, Helena?
0: É, compra clandestinamente, tem médico que receita, você vai em um.
1: Mas vai receitando assim 20 anos?
0: Não, você vai em um, pede uma receita, depois no outro mês você vai no outro, depois no outro mês você vai no outro, você entendeu?
1: É, mas aqui, por exemplo, nesse postinho mesmo, um dia eu pedi uma receita lá, esqueci qual era o medicamento, um antialérgico. A médica não quis passar, não. Não quis passar de jeito nenhum.
0: É, mas tem gente que tem queixa, ansiedade. Ah, meu estômago tá doendo, doutor. Meu estômago tá doendo, doutor. Eu tô ansiosa, eu não durmo. O médico passa. Acontece. Não acontece?
1: É, mas ali no postinho não passa, não.
0: Ainda bem, né? Ainda
1: nós
0: bem.
1: Até já nos encontramos por lá. Uhum. Tem até um doutor lá, um antigão, esqueci o nome dele. Esqueci
0: o
1: nome.
0: Acho que é o doutor Germano.
1: É ele mesmo, é esse mesmo, é. Uhum. Ele não passa de jeito nenhum.
0: Ainda bem, né? Ainda bem, porque é responsabilidade. Como é que você passa um remédio que você não vai controlar? Ele é um remédio controlado.
1: Agora, a pessoa também, eu acho que nem pensa em dormir sem tomar um Rivotril, né? Com tantos anos de uso.
0: Não, assim. 20 anos de Rivotril não dá pra ser Rivotril, não. É. Não, é uma dependência química. É uma doença chamada dependência química.
1: Em Brasília, eu tinha uma grande amiga que trabalhava no HFA. Ela era daquelas enfermeiras antigonas lá, já aposentou há muitos anos. E eu tava num episódio de ansiedade mesmo, sabe, Helena? Passando por uns momentos lá, tava na Rádio TV Nacional, era a antiga Rádio Obras. E ali ela me conseguiu, sem receita, sem nada, Lorax.
0: Ah, é benzo de azepina, é, da família do Rivotril.
1: Não existe mais, parece, né?
0: Toma o Lorax e deita.
1: Não lembro dessa frase, não. Não,
0: isso era uma psicanalista que atendeu o telefone e falou, e eu ficava entendendo por que ela tá falando isso.
1: Mas pensa, Leonardo, eu fiquei assim, tomei isso uns 6 meses, rapaz.
0: Não, causa dependência, seis meses é perigoso.
1: E aí, eu me desliguei dessa pessoa, sabe? E não tinha mais como comprar, né? Eu não ia ter. Eu sei que eu fui macho na época, viu? Mas eu fiquei uns 4 dias sem dormir.
0: É muito
1: eu
0: ruim.
1: Fiquei uns 4 dias, mas eu consegui. Nunca ruim. Mais eu olhei nem pro remédio. Eu falei, é poderoso demais esse vício, né? É incrível, né?
0: Muito, ali. E a nossa sociedade é imediatista. Aquela coisa que tomou Doril, a dor sumiu. Então, as pessoas não querem fazer o tratamento certo. Não quer fazer a coisa do jeito certo, que tem que ser feita. Você entendeu?
1: Quer dizer, se não tiver força de vontade, não vai curar nunca, né?
0: Ela tem que ter força de vontade, ela tem que ter um bom profissional, ela tem que ter uma disciplina muito boa.
1: As pessoas que têm...
0: E evitar o estresse. Pro resto da vida, você vai evitar o estresse.
1: É, se você conseguir, né, Leonardo? Mas
0: pro resto da vida.
1: Evitando o estresse, você evita uma série de doenças, né? É. Parece que a grande maioria nasce realmente do estresse. Você, na sua opinião, até mesmo como especialista nessa questão de saúde mental, as pessoas que naturalmente, Leonardo, têm uma tendência a serem mais organizadas, mais disciplinadas com elas mesmas e estão envolvidas com um vício, por exemplo, o alcoolismo, né? Elas conseguem se livrar com mais facilidade? O que que você tem a dizer disso?
0: Olha, depois que você desenvolve o alcoolismo, é muito difícil.
1: Você já pegou algum paciente com alcoolismo?
0: Já.
1: Muitos, né?
0: Já teve uma época que eu não sei se eu era, mas eu me sentia a mais...
1: Especializada
0: em dependência química aqui em Anápolis. Eu era até convidada para muita entrevista.
1: Não só de alcoolismo, mas de outras drogas.
0: É,
1: né?
0: Eu fiz um programa com a Onaid Santilli muito tempo. Eu fiz vários programas de entrevista. O repórter da rádio, até no meu consultório, toda semana para a gente conversar, tinha o depoimento de um dependente químico e depois tinha o meu comentário em cima. Era muito legal. Muito bom esse programa. Eu não tô lembrada aqui agora o nome do programa, mas enfim.
2: Onaide com você.
0: Já teve Onaide com você, mas teve vários, eu fiz vários programas diferentes, mas enfim, o alcoolismo, depois você já tá no alcoolismo, é muito difícil de sair, é muito difícil, porque a pessoa, ela entra por uma questão de fragilidade, você entendeu? E o alcoolismo te fragiliza mais. Pra você tirar uma pessoa do alcoolismo é muito difícil.
1: Mas acontece disso aí, né?
0: Acontece.
1: E cigarro, o tabagismo?
0: Muito difícil também de sair.
1: Qual você considera?
0: 83% das pessoas que fumam desejam parar de fumar.
1: É verdade.
0: Desses 83%, só 5% conseguem. Entendeu?
1: Meu Deus. Então é mais forte que o alcoolismo.
0: É muito forte. É muito forte.
1: Mas você considera mais forte ou igual?
0: Eu considero mais... Eu vejo menos sucesso no tratamento do tabagismo.
1: É mesmo?
0: Menos sucesso. Então, mesmo porque as pessoas não vão no lugar certo procurar tratamento. As pessoas não sabem procurar tratamento. O protocolo para tabagismo é igual no mundo inteiro. É igual no mundo inteiro. Você entendeu? Mas as pessoas não vão procurar tratamento. Não vão, as pessoas nem sabem qual que é o protocolo, aonde procurar tratamento, entende?
1: Eu tenho dois casos sui generis, né, pra gente fechar. O meu mesmo, né, que eu fui esquecendo de estar viciado em relógio.
0: Não, é porque 2 horas eu tenho que encerrar.
1: Uai, você não fala nada
0: desculpa,
1: pra mim.
0: Desculpa, não
1: desculpada.
0: Avisei.
1: Desculpa. Então não vou falar o que eu ia falar, então.
0: Ah, pode falar, rapidinho.
1: Não, eu fumei, né, durante em... 16 anos, que eu não sei o que é fumar. E eu fui parando, Leonardo, sem querer.
0: Nossa, foi um dia. Vitória.
1: Mas eu cheguei um dia assim, eu esqueci de fumar, né? Esqueci de fumar. Eu vi uma carteira, gente, tem uns 15. Eu não sou fumante, velho, não sou fumante. Não foi uma coisa que eu programei. Aí fui simplesmente deixei pra lá. Nossa, mas eu tenho um caso do. Não sei se você conhece ele, o professor Eucival Machado. Eucival, historiador, tudo mais, ele vinha aqui comigo sempre. E Eucival, o caso dele foi. Eu achei mais diferente que o meu. Porque ele disse que dentro do guarda-roupa, ele comprava cigarro, era de montão, fumava 3 carteiras por dia. E ele disse que numa virada de ano, em 2010, eu falei, ué, mas foi o ano que eu parei também. Ele disse que na virada de 2009 para 2010, ele combinou lá com a família dele que ia parar de fumar, sabe? E o armário cheio de cigarro. E disse que nunca mais fumou. E fumava três por dia. Eu falei, mas rapaz, mas... Não, depois vendeu as carteiras de cigarro, acabou vendendo lá pro comerciante.
0: Todo mundo que quiser parar tem um programa dentro do Ministério da Saúde. Aqui no postinho da Santa Maria faz o programa. Não sei se continua fazendo. Tem, eles dão um antidepressivo de graça, que antigamente era o Ziban.
1: Mas o que? Pra quem fuma? É isso?
0: Pra parar de fumar o antidepressivo, pra baixar a ansiedade. Pra aguentar a falta.
1: Mas como o caso do Yocival, ele disse que nem falta sentiu. Estranho, não?
0: Estranho, bizarro, né?
1: É. Bizarro. Bizarro não, bizarro positivo, né? Vambora que tá passando a hora. 2 horas em ponto. 2 em ponto aqui no nosso. No dia que tive novamente aqui a simpática, né, psicóloga Elionai Gomes. Receber, sim, ela que é o elo com a psicologia. É uma forma de exaltarmos essa cidade que eu, que é, ó, mandando um abraço aqui pra você. Curtiu aí na sua voz tantos ensinamentos. Ela que nesse momento tá no laboratório Teuto, a Maria Divina Gouveia.
0: Daquela outra vez ela atendeu, participou. Ela
1: sempre tá.
0: Bacana.
1: Tá com a memória boa, hein, Leonardo? Tá com a memória boa. Essa aqui é fiel mesmo. Bom, amanhã no Dia Nacional do Luto, né? 19 de junho, Nassim Fará virá nos falar aqui do triste momento que passa a família e que segue em frente à irmã do Samirão, né? Pois a senhora Samira Rajar Fará faleceu, né? E ela é prima, cunhada e mãe substituta dos 15 aos 30 anos do Nassim, hein? Nassim veio menino, né? Da Síria,
0: conhece,
1: né?
0: Conhece o Nassim.
1: É, gente muito boa, amanhã vai estar aqui comigo, ele, ex-secretário de esportes, inclusive comentando aí o jogo do Brasil contra o Haiti, que será amanhã à noite. Vamos pra pamonha pura, viu, Leonardo? Se quiser.
0: Vou, acho que eu vou aceitar o convite.
1: Obrigado, Leonardo, foi bom demais novamente.
0: Um abraço.
1: Gente, vambora, então, amanhã, 12:30.
0: Um abraço
1: gente,
0: pra todo mundo.
1: Vamos lá, vambora.
2: Vambora. 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

0: 2:20.
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1: Duas e trinta e um.

0: 2:38. 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

0: quem mandou.
1: 3 e 2. 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
2: 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Marcelo Boninho, é o seguinte. Aquela.

0: pra toda a galera. Abração de Dudu de Valença e Rodrigo. Pra toda a galera do Estadão de Minas Gerais também.
1: E de todo o Brasil.
0: Oh! Maestro Pacato, abraço.

0: 13:14.
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0: 3:28.
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23:49. 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

0: 3h57.
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0: 4 e 9.
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2: 421. 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

0: 4:34. 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

0: 4:49.
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0: 5:17.
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0: 5:32.
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0: 5:47. 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

0: 6 horas. 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
3: Hora certa. 18:10, estamos entrando no ar com o programa Visão Geral. Peço desculpa pelos 10 minutos de atraso. Nós tivemos um probleminha aqui, resolvi um problema de última hora. E agora sim estamos no ar. Hoje nós fizemos uma entrevista com algumas pessoas, com duas pessoas. Vou trazer dois assuntos interessantes, né? Quem quiser participar com a gente pelo o Instagram é Rádio Nova FM, Anápolis, Goiás. Aliás, Anápolis, né? Ou também pelo YouTube, Rádio Nova FM, também Anápolis, Rádio Nova FM Anápolis, né? Também pode participar conosco pelo telefone 3772-1702 ou pelo WhatsApp 62-96005177. Hoje nós sabemos que existe muitas farmácias de manipulação em Anápolis, não só Anápolis, no Brasil inteiro, e que prestam serviço à população. Tem pessoas que dizem que só usa medicamentos de farmácia manipulada porque não gosta do medicamento ali da farmácia comum, farmácia, drogaria. Tem outras pessoas que não confiam muito nos medicamentos manipulados. E eu resolvi ouvir uma pessoa que para mim é uma pessoa que é referência, que é uma pessoa inteligente, uma pessoa bem esclarecida, e eu resolvi fazer uma entrevista com ela para ver o que ela pensava dessa situação. E eu achei interessante a colocação dela. Vamos colocar aí, Pedro?
4: Sim, eu sou cliente VIP da farmácia de manipulação, gosto muito, tenho um resultado gigante, mas não discordo da farmácia, das drogarias, não, porque também tem um grande efeito, mas eu sou VIP na farmácia de manipulação.
5: Ótimo, então essa visão da Marli, né, ela é muito interessante porque ela deixa claro aqui, né, que todos os dois segmentos, né, são bons. Marli, hoje a gente vê as pessoas jovens, né? Muito assim, buscando perfeição, né? Fazendo procedimentos. O que você acha disso?
4: Bom, não é meu caso, né? Mas eu acho que deixa muito a desejar, porque o jovem de hoje está começando esse tratamento muito novo, muito jovem. Lá na frente, eu creio que não vai dar nada bem. Mas cada um faz o que deve, né? O que quer. Mas para mim, não.
5: Interessante. Realmente, né? As pessoas, hoje a gente vê pessoas jovens, né, buscando fazer procedimentos, né? Harmonização facial. Tem um amigo meu que fez harmonização facial, acho que ficou mais velho. É sério. Não tô brincando, não. Eu falei com ele, eu falei, rapaz, parece que tá com idade para fazer dois velhos. Mas continuando aqui. Marli, qual o conselho que você daria para essas pessoas mais jovens hoje no sistema de alimentação para preservar a saúde?
4: Bom, alimentação é tudo, né? Em primeiro lugar, é tudo. Eu vejo que deve fazer as coisas naturais, né? A comida, principalmente, tudo natural, as folhas verdes, buscar nas sementes, nos sucos naturais, que tem um retorno gigante, porque eu vivo isso. Muito bom.
5: Bom, aqui eu quero agradecer você, Marli, muito obrigado por participar aqui do nosso programa Visão Geral, né? Espero você aqui pessoalmente também, pra gente poder conversar num podcast nosso aqui, tá bom? Muito obrigado, Marli.
4: De nada, disponha, estou sempre aqui.
3: Bem, não há dúvida

0: né, que medicamentos, para começar, não é coisa que seja de moda, né? Medicamento é por necessidade. A questão da medicação manipulada, ou do medicamento na farmácia ou na drogaria, isso abre muita discussão. Muitas pessoas dizem que apoia um e não apoia o outro. Tem médicos que preferem a manipulação, tem outros que não passam para manipulação de jeito nenhum. Então é do entendimento de cada um. Mas uma coisa que a gente tem que lembrar é que todo o processo de fármacos, de medicamentos, eles têm que ser de forma indicada, não pode ser usado de forma indiscriminada, tanto manipulado quanto da farmácia ou da drogaria. Qual é a diferença da produção do medicamento da farmácia, da drogaria e da manipulação? A diferença é na base de produção mesmo, né? Os grandes laboratórios, eles produzem em grande escala medicamentos. Então, por exemplo, você tem lá um medicamento com X miligramas, 5, 15 miligramas. Só que é feito num volume muito grande, né? Muitas pessoas acham que esse volume de produção grande pode fragilizar o processo de qualidade do produto. Eu visitei grandes laboratórios e acho meio difícil que isso seja verdade, porque é feito de uma forma muito criteriosa, é feito de uma forma muito assim, do espectro de análise em laboratório para saber se está fazendo o efeito que tem que fazer. No caso da manipulação, a diferença que existe é que o medicamento manipulado, ele é meio que personalizado, né? Ele é feito direcionado para uma pessoa. Lógico que o controle de qualidade vai ser maior, porque você vai produzir para uma pessoa, vai montar uma fórmula. E a responsabilidade de montar uma fórmula é muito grande. Porque as pessoas veem a farmácia de manipulação, só vê o lado bonito, a farmácia bonita, aconchegante, bem, né, bem atendido. Mas a responsabilidade é muito grande, desde a entrada da receita, lançada no sistema da farmácia, não pode ter erro. Quando o farmacêutico lá está manipulando o produto, esse produto, ele passa, lógico, por pesagem, por dosagem, e tudo isso tem que ser observado de perto. Os farmacêuticos experientes, se uma fórmula chegar e estiver errada, na pesagem do produto ele sabe, né? Então, assim, é muito interessante. Então, não tem assim, uma larga diferença entre os dois. A diferença de um que é produzido em grande escala e o outro é produzido individualmente. Eu gosto muito da farmácia de manipulação, mas também uso a farmácia, né, e drogarias que tem aí. E não tem assim, nunca tive um dissabor de ter um problema nem com um nem com o outro. Na questão que eu perguntei para a Marli, dos procedimentos hoje, né? Olha, realmente eu concordo com a Marli, né? As pessoas muito jovens hoje estão procurando uns procedimentos estéticos, procurando procedimentos para mudar a feição. E eu até sou estudioso da área, e o que eu posso dizer é o seguinte: a gente não pode alterar nada no corpo da gente pelas principais. Assim, vamos colocar uma faixa de segurança. Homens antes de 60 anos e mulheres antes de 50 anos. Porque você alterar uma estrutura natural que está funcionando bem, está dentro da idade que funciona bem, provavelmente ela vai colapsar lá para frente e você vai depender sempre de alguma coisa. Se você deixar chegar no momento em que o sistema está colapsando normalmente, que é uma trajetória de idade, aí você mexer no sistema, você não vai provocar esse choque. Então, eu tenho um amigo aí que fez uma harmonização facial. Olha, eu acho que ele ficou meio desfigurado, não ficou muito legal não. Eu falei isso pra ele, ele até achou meio ruim na hora, mas a pessoa tem 40 anos, ele não tem que fazer isso. Cara, vai curtir sua idade, fase por fase. Aí quando chegar numa fase de 60 anos aí, que eu falei pros homens, né? Tiver aquele aspecto ali de 60 anos, tá, e tudo bem, aí tá valendo tudo, né? Aí pode ir lá, pode parar no estaleiro, mandar desmontar e fazer tudo de novo. E mulher, 50 anos, né? E dando esse gancho nessa questão da estética, nós temos muito salão de estética também em Anápolis, Goiás, no Brasil, né? E eu conheço alguns profissionais, não conheço todos, mas os que eu conheço são pessoas formidáveis na questão de aspectos de estética com sistema não invasivo, né? explicando, sistema invasivo é quando você corta ou toma ponta, alguma coisa assim, e com sistema não invasivo. Eu tenho uma pessoa que eu convidei, vai estar aqui no programa, provavelmente, não sei, mas talvez no próximo programa, que vem falar desse assunto, uma pessoa extremamente conhecedora, uma pessoa que formou na área, então fala com segurança, né, a questão da estética. E voltando lá, eu realmente também não sou a favor que a pessoa jovem vá fazer procedimentos, a não ser que tenha um acidente, tenha que fazer uma correção, tenha que fazer algum procedimento para corrigir algum problema, né? Então, vamos lá. Idade segura para homem passar por um procedimento, 60 anos. Idade segura para mulher, eu falo 50 anos, mas eu recomendaria em torno de 55 anos. Então, assim, para encerrar esse assunto, podemos dizer que estamos bem atendidos em tantas farmácias de manipulação, como as de não manipulação, como farmácia e drogaria. Não devemos ter esse medo, né? Porque são grandes profissionais que fazem de forma correta. Mas o que eu digo é, nunca use nada sem saber que necessita daquilo. Muitas pessoas tomam complexo vitamínico, vai lá e vai tomar magnésio. Ele fez um exame para saber se precisa? Tudo na vida não pode ter excesso. Ressalto aí para todos vocês que gostam de estar comprando suplementos, essas coisas. Você tem que ter certeza que necessita daquilo. Na sequência, eu fiz uma outra entrevista com o Antônio, o José Antônio, né? O Toninho, conhecido como Toninho. O Toninho é uma pessoa que eu conheço, uma pessoa fantástica, né? É um irmão, pra gente aí. Muito bem visto na sociedade, uma pessoa correta, um trabalhador desde criança, né? Trabalha e conseguiu conquistar aí a advocacia, foi professor, atleta, né? Jogou futebol amador muito tempo. Então, uma pessoa que, ao longo do tempo, constituiu a família, uma família fantástica, né? Bem equilibrada. E eu estava conversando com o Toninho, e eu vou chamá-lo de Toninho, porque ele é conhecido por esse nome mesmo, carinhosamente, todo mundo chama ele de Toninho. E eu conversando com o Toninho, eu perguntei para ele, né, a respeito do que ele acha dessa geração de hoje e a geração que foi da época dele, em questão de resistência, de vivência, né? Eu fiz uma outra pergunta para ele, mas o áudio, nós tivemos problema com o áudio. Então eu vou para essa segunda pergunta, né? Com o Zé Antônio. Toninho.
1: Bem, o trecho anterior, o Antônio, né? O Toninho estava colocando aqui a diferença de postura, né? Dos jovens de hoje e os jovens de antes, né? E eu achei muito interessante, porque eu sou de uma fase de idade também que já não sou tão jovem assim, né? Sabe, né? Passei por um processo desse também, né? Mas uma coisa interessante, que o Antônio colocou aqui, né? Como advogado, ex-professor, foi atleta aqui em Anápolis há muito tempo, né? E como qualquer vida, teve seus percalços, mas está aqui hoje, venceu na vida, tem uma família bonita, né? Toninho, o que você acha da diferença entre os jovens de hoje e os jovens daquela época em termos de fragilidade? Parece que os jovens hoje são mais sensíveis, mais frágeis do que os jovens daquela época. O que você pensa a respeito disso?
2: Bom, na minha época, a responsabilidade do jovem era para o bem da própria pessoa, né? Agora, hoje, a responsabilidade dos jovens não existe. Então, é uma responsabilidade vazia que a gente vê. Nem todos, né, é dessa forma, mas a maioria é de uma responsabilidade vazia.
1: Bom, realmente hoje os jovens têm menos responsabilidade que os jovens daquela época, né? Hoje os jovens têm muita facilidade, têm as coisas muito fácil, né? E isso, por si, não só por si só, mas vários outros fatores, tem provocado o esfriamento da família, né? Parece que não tem mais aquele apego familiar. A família existe só para ter um lugar para ir dormir, morar, comer e acabou, né? Na época anterior, a família era a mãe, né, da situação. As pessoas eram mais achegadas, se defendiam mais, né? Um defendia o outro. Hoje eu vejo uma dispersão muito grande da família. E aqui com o depoimento aqui da entrevista aqui que eu fiz com meu amigo Antônio, deixa isso bem claro, porque ele vive as duas épocas, viveu a época anterior e vive a época hoje. Então é um testemunho vivo, né, dessa situação.
0: Bom, nós vimos aí como o comportamento dos jovens antes e o comportamento dos jovens. Nós vamos falar isso no segundo bloco. Vou passar aqui para o meu amigo PH, que vai dar uma olhada no nosso Instagram aí.
3: Boa noite, doutor Zé Ricardo, boa noite aos ouvintes do programa Visão Geral e o pessoal participando aqui no Instagram, abraçando aqui o doutor José Ricardo, o pessoal lá da Nobel Clínica, também aqui a Marlene Batista Guimarães, está linkada aqui no Instagram, valeu, ótima tarde para vocês aí, a Losângela Gomes, hein, doutor José Ricardo. Tem mais aqui linkado no Instagram, Rádio 9 FM Anápolis, é só você ir lá naquela lupinha e acessar lá, ó, Rádio 9 FM Anápolis, tanto pro Instagram como pro YouTube também, viu, doutor Zé Ricardo?
0: Isso.
3: Abraçando a Val Maria, né? A Val Maria também linkou aqui. Aqui também tem o Diogo dos Santos, também tá linkado aqui, né? Diogo dos Santos Silvano, hein? E também aqui no Instagram acompanhando o programa Visão Geral com o doutor José Ricardo, a Gisele Almeida também tá linkada aqui acompanhando a programação do doutor José Ricardo, que é Falando de Saúde, né? Para você acompanhar
0: isso
3: no Instagram, no YouTube, e também se quiser participar pelo 3772-1702, tá liberado aqui. Esse aí é o fixo, é o diretão aqui nos estúdios. E o doutor José Ricardo, segue o senhor aí.
0: Obrigado, PH, por essas lembranças. Eu quero agradecer a todos que estão no Instagram, PH, porque as pessoas, quando participam desses programas, elas são polos de divulgação de saúde e tal. O assunto hoje, ele está direcionado de certa forma à saúde também, porque fala de comportamento, consumo de medicamento, confiança de medicamento, falamos de procedimentos, né? E volto a afirmar, temos grandes profissionais em Anápolis na área de estética, temos grandes farmácias de manipulação, temos uma rede de farmácias e drogaria muito grande em Anápolis. Então eu vejo que nesse quesito aí, Anápolis está muito bem atendida, né? Eu vejo essa situação toda de uma forma bem assim favorável, né? Que todos têm acesso. Todos nós temos acesso a esses serviços. Quero mandar um abraço aqui para uma pessoa, que é a Losângela, né? Que tem nos acompanhado todos os programas. Losângela, um abraço meu e que você continue nos acompanhando, ok? No segundo bloco, nós vamos falar um pouco de comportamento psicológico. Né? Então nós vamos chamar aqui o apoio cultural e no segundo bloco voltamos e falaremos a respeito da nossa saúde mental e corporal.
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4: São 18h30, 18 horas 30 minutos em Anápolis, programa Visão Geral. Agradeço a todos que estão nos ouvindo, que estão nos acompanhando pelo Instagram, também pelo YouTube. E nós estamos hoje nessa quinta-feira, né? Uma tarde gostosa, uma temperatura boa. E vamos voltar a falar agora do nosso comportamento psicológico e o comportamento físico, né? Nós estamos tendo uma série de problemas hoje, né, PH? As pessoas parece que estão mais nervosas, né? Trânsito, as pessoas têm abusado do trânsito, buzinando, xingando os outros. Nos relacionamentos que não estão durando mais, não tem mais duração, né? Os relacionamentos acabam muito fácil. Aquela questão toda do comportamento do ser humano, né? E ser antropológico, né? Para onde nós estamos evoluindo? Estamos evoluindo para um lado ruim, né? O ser humano, ele evolui em tecnologia e está evoluindo como ser humano. E eu tenho visto isso todos os dias, PH. Eu ando muito aí, vou nos hospitais, atendo pessoas. E o comportamento, às vezes, de filhos que levam o pai no hospital, dos filhos que levam a mãe. Agora estou visitando uma pessoa que viveu para criar os filhos, hoje está no hospital e não recebe uma visita de um filho, né? Então, assim, para onde nós estamos indo? Não estamos indo para uma coisa boa, nós estamos indo para uma coisa ruim, né? O que mudou no psicológico, PH?
5: O senhor falando isso aí, eu lembrei aqui, né, do aquele rapaz que assassinou o pai, né?
4: Isso.
5: Para ficar com a caminhonete, vendeu a caminhonete pro desmanche, por causa do dinheiro do pai, tirou a vida do pai, né? Aí você vê, onde não estão vivendo? É. Que vendeu a caminhonete pro desmanche por 15 mil reais, uma caminhonete Hilux, que vale 180, vendeu por 15 mil para pegar o dinheiro.
4: E no mínimo não fez nada com esse dinheiro. Porque dinheiro, você sabe que dinheiro não aceita desaforo, né? Dinheiro pôs na mão, gastou errado, acabou. E olha, então vamos lá, partindo desse raciocínio aí, PH, vamos fazer uma viagem introspectiva no tempo. A pessoa tá lá e tal, tem uma companheira, a companheira fica grávida. Em geral, a gravidez traz alegria para os pais. Aí esse homem ficou feliz, poderia ter um filho, foi trabalhar bastante para criar esse filho, dar tudo que ele precisasse, porque filho é o único animal dependente, totalmente dependente, do início até a maioridade, que ele depende de quem gerou, é o ser humano. Você não tem isso com os animais. Animais já nasce andando, né? Nasce 5, 10 minutos para estar andando. Então o único que é totalmente dependente é o ser humano. Aí o pai cria. 6 meses, aquele bebê lindo, 6 meses, 9 meses, a mulher gesta o filho, aí o filho nasce, é aquela alegria, né? Aí começa a andar junto, até 8 anos o filho tem muita propensão a estar com a mãe, depois de 8 anos já começa a acompanhar mais o pai também. E o pai está feliz da vida, ganhando dinheiro, criando o sujeito. Aí quando o sujeito chega numa determinada idade, faz uma ação, comete uma ação dessa. O que que se passa na cabeça de uma pessoa dessa? Dá sua opinião aí, PH. O que você acha?
5: É difícil, viu? Quando eu tô com um problema, né? Psicológico ou mesmo droga, né? Alguma coisa de droga, porque no normal é difícil a pessoa, né? Fazer uma coisa dessa, não é possível, né?
4: E a nossa sociedade, ela anda muito...

0: liberal, né? Isso não é bom. Por exemplo, se o pai chamar a atenção de um filho, o Estado vai intervir, pode até prender aquele pai. Na escola, se um professor cobrar do aluno, ele é mandado embora, vai para o conselho tutelar, aquela coisa toda. Acho que nas coisas estão se cometendo um grande erro. Quem cria filhos são os pais. Eles é que pagam despesas, é que sobrevive, é que vive com o filho, é que corre com ele para o hospital. E não pode corrigi-lo, não pode chamar atenção, não pode cobrar. Que situação nós vivemos. E isso aí tem mexido muito psicologicamente com as pessoas. Hoje o maior adoecimento da humanidade, a primeira doença da humanidade é psicológica. É no psicológico. As pessoas não conseguem ter uma vida psicologicamente normal ou próximo do normal, porque é difícil viver normal também, né? O raciocínio das pessoas hoje é ter dinheiro, é ter um telefone e fazem qualquer coisa por isso. Eu vi uma cena que me deixou pensativo, viu? Lá no shopping, rapaz. Tava eu e um amigo no shopping, nós fomos lá pagar umas contas, que parece que eu plantei um pé de boleto, né? Aí todo dia tem que pagar. Uma pessoa, o PH, no mínimo tem uns 26 anos, literalmente dando birra dentro do shopping pro pai comprar um telefone. O pai e a mãe estavam os três juntos. E a mãe falava, sabe o que a mãe falava? Faz assim, não, meu filho. E o pai, não fica nervoso, não. Eu olhei aquela situação, cara, o cara tem uns 26 anos. Então nós temos uma geração que está meio complicada. Eu gosto muito dos meninos de hoje, são inteligentes e tal, mas psicologicamente eles não estão tendo formação.
1: É o celular, né, doutor Ricardo? Os meninos hoje gostam de ficar em jogos no celular, né?
0: É, exato. Computador,
1: é.
0: Notebook. São ótimas ferramentas para trabalhar, mas também está sendo usado de uma forma errada, né? Para mim, o que mais falta hoje na humanidade, né, no Brasil já se fala, né, que se fala há algum tempo, mas o que mais falta é a pessoa deixar de ser hipócrita.
1: Doutor Zé Ricardo?
0: Sim.
1: A Los Angeles aqui tá falando é kkkk, é bom de peia. Esquece, esses meninos é bom de peia. Vai bater pra você ver hoje em dia. Hoje as crianças, a primeira coisa que você faz arrancar uma faca.
0: Se a pessoa for bater de peia, você tem que dar uns tiros mesmo. Mas agora eu vou falar um negócio pra você, rapaz. Quem
1: conhece, hoje é
0: assim. Se alguém conhecer Los Angeles, vai saber que ela mesmo rindo não tá falando sério, viu? Eu conheço a bichinha lá. É uma gente boa demais. Mas eu tava falando pra você aqui, PH. A formação psicológica, ela vem nos primeiros 8 anos de vida, que é uma formação psicológica de caráter, né? As pessoas hoje não estão criando os filhos, né? São babás que criam, televisão que cria, telefone que cria.
1: É, o pai conhece o filho e o filho conhece o pai, né?
0: Exato. É desse jeito. Né? Então, assim, na realidade, o que eu vejo que está faltando muito, primeiro, porque se a família acabar, a sociedade acaba. Aí nós vamos ver no mundo de vândalos, vandalismo, cada um por si, faz o que quer, né?
1: Só uma vez, quando eu era criança...
0: Faz muito tempo, você é um cara novo.
1: Tá lembrando demais, eu fiz birra e respondi meu pai. Eu tomei um tapa, na cara mesmo, tomei um tapão. Porque assim, de,
0: eu sei.
1: Nunca mais respondi meu pai, mas nunca mais esqueci também.
0: E você sabe por que é bom não esquecer?
1: Não esquece, não.
0: Não, porque você vai lembrar que o erro custa caro. E isso dá um norte pra vida da gente. Uma vez, eu brigava muito na escola. Brigava tanto que um dia o sujeito chegou em mim e falou, vou te pegar lá fora. Só você tem que esperar que já tem dois na fila. Aí um dia eu cheguei toda amarrotada em casa, passei pelo portão, não vi meu pai atrás do portão, minha mãe tava do meu lado, perguntou pra mim o que tinha acontecido. E eu, chateado da vida, que tava esfolado, eu resolvi falar pra ela, falar baixinho assim, mas que perguntação também. Falei baixinho, que a minha mãe não ouviu, rapaz. Meu pai ouviu. Imagina, eu tomei um tapão no pé da nuca, rapaz, que a alma saiu fora do corpo, não queria voltar de jeito nenhum, disse que era louco de entrar ali mais não. Ah, me matou? Não. Mas aquela situação ali me lembra até hoje de ser correto. Cara, o erro ali é uma coisa pequena, mas se não é coibido ali, né, lá na frente pode dar problema. Eu não falo que os pais têm que espancar os filhos, mas têm que corrigir. Espancamento não, né? Naquela época nossa era meio doido, né? Quer dizer, mas ninguém morreu também, né?
1: Eu quase nunca apanhei na minha vida, não. Bem pouco. Eu já briguei demais na rua, né?
0: Naquela época. Em casa, não. Naquela época era bom de briga,
1: né? Também já não tava nem precisando, né? Meu pai passava a olhar assim, eu já tava bem veado, já saí de fininho e tal, tal. Minha mãe também. Mas eu brigava mais era na rua mesmo, na escola.
0: Sim. Era o cotidiano da gente naquela época, era isso, né? Se bem que a minha época é um pouquinho mais que a sua, né? Você é mais novo que eu. Mas é igual eu tava dizendo, o que tá faltando para a humanidade é as pessoas deixarem de ser hipócritas, né? Por exemplo, todo mundo fala que é cristão, mas ninguém age como cristão. Aonde tá Deus na vida dessas pessoas? Então é assim, olha, a pessoa não precisa ficar 24 horas dentro de uma igreja, não. Basta ele ter os princípios de Cristo na cabeça e pensar. Né? Não, eu não vou fazer isso porque vai prejudicar pessoas. As pessoas não estão pensando assim. Todo mundo quer vantagem. Nós estamos vivendo um problema na Europa hoje que chama Europa pós-cristã. Já tem países na Europa que já aboliu. Né? Todo mundo se diz ateu. E parece que dá certo. Mas lá na frente vai dar tudo errado, cara. Porque perde os princípios, vai perdendo os princípios, vai ficando uma confusão danada. Aqui no Brasil, nós temos vários segmentos religiosos, né? E eu não critico esses segmentos, porque cada um está acreditando que aquele caminho está levando a Deus. Eu não sei se eles estão enganados ou se estão certos. Eu não sou eu que vou julgar isso, né? Eu respeito todo mundo, né? Mas eu vejo que tem muitas denominações religiosas, tem muitas pessoas dizendo cristão, mas poucas pessoas dessas realmente vivem a vida de Cristo. Quando nós chegamos num ponto desse, a situação ela vai degringolar, né? Porque nós perdemos os princípios. Tem mais alguém aí?
1: Tem aqui, doutor Zé Ricardo, o Pablo, gente boa demais da conta, é o Pablo Moura, que é assessor do
0: policial federal Suender. Ah, Pablo, você tem que vir aqui nesse programa, então,
1: manda
0: cara.
1: Manda um abraço pro doutor Ricardo aí, ó, é o amigo Pablo Moura.
0: Não, Pablo, você é o cara, rapaz.
1: E a Losângela também tá falando aqui, viu, doutor Zé Ricardo? Família Projeto de Deus.
0: Certinho, a gente assina embaixo.
1: Cuide bem da sua, doutor José Ricardo.
0: Eu tô pensando, né, como que... Eu fico pensando às vezes, estou só em casa, fico pensando, cara, tive uma família de irmãos, assim, nós éramos 9, todo mundo cresceu, todo mundo virou gente, eu perdi 3 irmãos, todo mundo caminhou na vida, um pai sério, mas um pai amoroso, né? Ele era sério, mas era
1: família
0: amoroso.
1: Família é complicado, né, doutor José Ricardo?
0: Tem suas divergências, tem. Mas tem uma coisa...
1: Quanto mais tiver faltando dinheiro, viu, doutor
0: Ricardo? Nossa, aí a coisa fica ruim, né? Mas olha... Uma coisa que eu acho interessante é que parente a gente não escolhe, não. É Deus que dá, né? E se Deus deu, é porque falou, meu amigo, você se vira com isso aí. Então a gente tem que harmonizar, não tem como, né? Então não tem como, tem que harmonizar. Tem que viver a vivência de família mesmo, né? Então eu tava falando, por exemplo, minha família, eu tive 9 irmãos, né? Perdi 3 irmãos. Tive mãe, pai sério, mais amoroso, uma mãe sempre... apoiadora do meu pai, apoiava meu pai demais da conta, quer dizer, era uma cumplicidade, uma vivência fantástica, de uma experiência que eu tive de ver um casal, de uma vivência tão, tão boa daquela, né? E eles nunca deixaram nós sabermos os problemas que tinham, porque eles conversavam sozinhos, era
1: casamento,
0: só os dois.
1: Casamento, quando dá certo, vai tudo certo, né? Quando dá errado também, aí a coisa complica, né?
0: É igual você, por
1: muita
0: exemplo.
1: A gente fica tentando, né? Larga um, pega outro, larga um, pega
0: não
1: outro,
0: dá certo,
1: e você acerta, né?
0: É igual você.
1: Agora tem uns que falam que casamento é pro resto da vida. Meu mozão fala que isso, falou, meu Deus, não é possível. Eu falei, o dia que eu morrer lá não vem atrás de mim, não, né?
0: Não vou casar, não.
1: Nossa senhora.
0: PH, igual o seu casamento aqui, ó. Você tem uma família, tem seus filhos, você trabalha o dia inteiro, corre para um lado para o outro, sua esposa trabalha, né? Você acha que ela pensa em você? Eu tenho certeza que ela pensa, entendeu?
1: É pensar, né?
0: Pensa. E você acha...
1: Agora mesmo ela tá pensando. Que você, ó, com o mozão sair, eu tenho que fazer uma comprinha ali.
0: Tem uma coisa. Cê tem hora que você tem a sensação de que ela manda em você. Eu tenho certeza que ela manda, entendeu?
1: Não, tem não.
0: Te peguei.
1: Manda não.
0: Ei, mas arrepiou, rapaz. Até o cabelo ele arrepiou agora. Mas a convivência é que é importante, né? A convivência de respeito. Quando uma família... mesmo tendo problema, mas é unida, psicologicamente as pessoas estão melhores. Famílias desunidas, destruídas, famílias que não têm base e que não se respeitam, o perfil psicológico é outro. Então as nossas doenças psicológicas, elas estão imbuídas nisso. Como eu sou criado, como minha família faz, as revoltas, as não revoltas, tudo está relacionado e tudo tem uma família maior, que é a família cristã. E é um dos grandes problemas. Eu vejo que Anápolis, vários segmentos, Anápolis é tido como uma das cidades mais evangélicas e religiosas, incluindo as outras religiões, do Brasil. E eu mexo com muita gente que se diz evangélico, que se diz católico, né? E que eu vejo eles falarem coisas, é uma crítica mesmo que eu estou fazendo, eu vejo eles falarem coisas que você, como que está falando isso? Isso não faz sentido. Se a pessoa é cristã, ele tem que seguir o princípio cristão. Então, eu vejo que a religião é importante na vida das pessoas, mas as pessoas têm que praticá-la, né? E toda a saúde mental, ela tá ligada...
1: A Los Angeles tá rindo ali, viu, doutor Zé Ricardo? É. Não sei de quem não, mas tá rindo.
0: É, fala pra ela. Será
1: que é do senhor ou é de mim?
0: Eu acho que é de mim, né?
1: Passando que é de mim. Só...
0: É, eu também tô meio desconfiado, viu? Eu vou convidar a Los Angeles, ela é a convidada nossa do programa, ela vai fazer um arranjo e vai trazer mais algumas pessoas. Aí você vai poder perguntar, né? Era de mim ou era do Zé Ricardo?
1: Não, deixa quieto, deixa quieto.
0: É bom demais. Então, assim, gosto de ajudar pessoas, não é para aparecer, porque eu faço essas coisas assim, não fico visualizando isso. Para falar a verdade, eu não tenho rede social, só tenho um WhatsApp para trabalhar. É, não fico tirando fotos com pessoas que eu estou ajudando para colocar numa rede social, porque eu geralmente, quando eu faço alguma coisa para alguma pessoa, eu até peço para ela que não fale para ninguém que foi eu que fiz. Por que isso? É porque isso te dá liberdade.
1: É, na palavra de Deus fala, né? Quando deles esmola com a mão direita, que a mão esquerda não sabe.
0: Não saiba,
1: né?
0: Se você...
1: É isso aí, os princípios.
0: Então, por que isso? É porque não há... Eu não quero fazer sucesso com a humanidade. Eu quero fazer sucesso com Deus, que é diferente, né? Então, assim, Paulo, eu vejo assim, nós estamos tendo um problema sério no âmbito familiar. Olha quantos casos de autismo têm aparecido, né? TDAH, quantos casos de pessoas com esquizofrenia. Essa semana eu vi 6 casos de esquizofrenia que está num nível que tem que ser internado. A idade das pessoas, uma média de 32 anos. É. O que está acontecendo? É exatamente a destruição do processo mental, né? Do processo psicológico. Nós não acolhemos às vezes pessoas porque não tem condição de ser acolhida, tem que ser internada. Ontem nós estávamos aí fazendo um trabalho, ontem não, foi sábado, né? Estávamos fazendo um trabalho com o pessoal, com os idosos. Aqueles idosos lá psicologicamente está melhor do que os jovens. Eles estão tristes porque são os velhos, estão num processo ali, que estão sendo abraçados, né, por outras pessoas. Mas psicologicamente, eles estão melhor do que esses jovens. Qual é a diferença? A criação e o tempo de vida, e o tempo que viveu. Quando nós colocamos a responsabilidade de acordo com a idade da criança que ela vai crescendo, ela vai formando um quadro social, mental e psicológico. Hoje isso não está acontecendo. Não está acontecendo, os pais não estão criando os filhos. E vamos lá, né? Vamos tentar ver aqui que se melhora aí para frente, né? Pra você ter ideia, tanto que o estado psicológico do Otanda tá ruim, que a seleção brasileira é um monte de gente assim, psicologicamente fraco. Os jogadores brasileiros, a mentalidade deles é fraca, não é mentalidade de vencedor, né? Então eu fico pensando, a que nível que chegou? Você olha uma seleção brasileira de 94 e olha a seleção brasileira de hoje, a diferença de postura. Então o Brasil está passando por um processo muito sério.
1: É muito dinheiro, doutor José Ricardo. É salários aí milionários.
0: E
1: amanhã tem Brasil, viu? Às 21h30, Brasil e Haiti, viu?
0: Haiti, né? Olha, e outra coisa, hein? Muito dinheiro. Aí entra a coisa, não está preparado psicologicamente para ter tanto dinheiro, né? E a mentalidade é fraca. Não é a mentalidade para vencer. Entra para jogar porque vai receber. E outra coisa, quem escala a seleção brasileira é a Adidas, a Nike e o pessoal da CBF. Né? Bom, vamos chamar nosso apoio cultural e depois nós voltamos com a última parte do programa. E logo, logo estaremos de volta.
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0: São 18 horas e 51 minutos na cidade de Anápolis, aqui nos estúdios da Nova FM. Temperatura boa, clima bom. Pessoal aí que tiver vontade aí, né? O PH quiser participar com a gente, o Instagram é Rádio Nova FM Anápolis. O YouTube também é Rádio Nova FM Anápolis. E o telefone é o 3772-1702. O nosso WhatsApp é 62 96 00 1. Olhei o outro telefone que é do contato do amigo. Agora eu vou pôr o da rádio. Vocês desculpem, hein? 62 96 00 5177.
1: É, e a previsão do tempo, Anápolis está marcando 23 graus agora, viu, doutor José Ricardo?
0: Isso, deve cair na madrugada aí um pouco, né?
1: Ontem tava frio, não tava?
0: Tá,
1: porque eu quase não sinto frio, doutor José Ricardo.
0: É,
1: mozão bate até queixo, deixar.
0: É.
1: Fala que eu sou quente.
0: É, e você sabe que é engraçado? Que é o seguinte, tem pessoas que dizem, eu tenho essa coisa também de não sentir frio, né? Mas você sabe que isso às vezes não é bom pra nós? Porque às vezes tá fazendo um frio, a gente não tá sentindo, e a gente acaba pegando um vírus, alguma coisa que a gente não sente, né?
1: E a Elizabeth Aparecida apareceu aqui no Instagram, viu?
0: Ô, Elizabeth, um abraço. Manda um recado.
1: A Flávia Dyer também linkou aqui agora.
0: Boa, Flávia. Boa noite, Flávia. Boa noite, Elizabeth. Boa noite a todos que estão nos acompanhando aí. Tem mais alguém?
1: Por enquanto não, doutor José Ricardo.
0: Ah, então tá bom, então segue o programa.
1: Aproveita, doutor José Ricardo, já tá quase no final do programa, né?
0: Vou dar algumas dicas
1: já
0: de saúde.
1: Já são 18 horas e 53 minutos, isso, logo mais às 19, a voz do Brasil.
0: É o único horário que o
1: brasileiro... Em Anápolis, 19 horas.
0: O único momento em que o brasileiro desliga o rádio. O Diana até ainda vai vir atrás de mim por causa disso. Eu quero passar aqui pras pessoas, pra encerrar o programa, algumas dicas de saúde, né? Nós temos algumas coisas que nós podemos fazer para melhorar a nossa saúde. Porque nós já vivemos num mundo corrido, né? Às vezes alimentamos mal, não porque queremos, mas por causa do sistema mesmo, né? E muitas vezes alimentamos errado também, né? Hoje eu estava pensando, tem algumas medidas que podemos tomar para ter uma saúde melhor, né? E eu vou dizer aqui algumas delas. Se meu telefone me obedecesse, que eu tô fazendo é o que quer agora, né? Então vamos lá, olha, eu tenho algumas dicas e vou passar aqui. Primeiro, se não conseguir parar de comer açúcar, pelo menos diminua o consumo do açúcar.
1: O açúcar é uma que eu sou que nem formiga, vai gostar de açúcar pra lá.
0: Você até parece um formigão, aquela saúva, né? Mas você gosta mesmo do açúcar?
1: Doce é comigo mesmo.
0: Rapaz, mozão não tá cuidando de você, não?
1: Não, mozão.
0: Fala não,
1: ela
0: tá
1: escutando. Ela vamos supor, ela não. Ô, Losanja, mozão não manda em mim, não.
0: Losanja, ele tá revoltado aqui, ó. Eu não sei porque que eu fui falar isso também, né?
1: Olha lá. Silva Gomes, chegou aquela motocona barulhenta aí, foi ele, viu?

0: acabou. Que
1: é, o homem da noite é nossa.
0: É.
1: Daqui a pouco, às 20 horas.
0: Então vamos lá, olha. Açúcar, evitar açúcar o máximo que puder. Fazer exame, saber como está a sua vitamina D. Tem gente que quer tomar vitamina D porque acha que está baixo, mas não sabe se está baixo, pode ter um problema mais sério. Se você tiver uma saturação de vitamina D for acima do limite, pode ter uma série de problemas, né? O ômega 3. Ah. Quando é que eu devo tomar o ômega 3? Bom, se você passou de 45 anos, pelo menos duas vezes por ano, né? Faça o uso de ômega 3. Eu não aconselho que use todos os dias direto, o ano inteiro, porque ele pode sair de um processo curativo e passar por um processo inflamatório, né? Tem gente que acha que tem que tomar a vida inteira, não pode. Sono. Eu anotei aqui, tá? Por isso que eu tô lendo aqui. Sono.
1: Ixi, esse aí eu tô dormindo 1 hora da manhã, levanto 5:30.
0: Rapaz, eu sou um cara que eu acordo todo dia.
1: Aqui, ó, tô até com as orelhas aqui, ó. Quando eu tô dormindo, eu tô sonhando que eu tô acordado, doutor Zé Ricardo.
0: Aí eu acordo cansado, né?
1: É, a mente cansada.
0: Durante se você estiver dormindo, sonhando que tá acordado, acordar pra ver, você tava dormindo. Uai. Né? Aí dando tudo isso aí. O sono. O sono, ele vai te dar um espaço, né, de repouso. E vai reparar seu organismo, né? O momento que o organismo mais se repara é durante o sono, né? Hidratação. Quando a gente fala hidratação, não é para ser a pessoa destampar, tomar 3 litros de água por dia, não. Pode fazer mal também. Ele tem que tomar água de acordo com o tamanho dele, de acordo com o peso dele, né? A biofísica do corpo dele. Beber água demais, você pode ter problema renal que pode virar crônico, né? Então tem que ter cuidado com isso. A pessoa fala, ah, eu tô tomando tanta água que eu tô urinando clarinho. Então já tá fazendo mal.
1: Eu quase não tomava água, agora tô tomando água demais.
0: Você tá tomando aquela de latinha ou do...
1: Não, é lá da torneira, é aqui do bebedor aqui, sim. Põe na garrafinha, fica lá. Eu tô invejando o mozão, tô passando mais que o mozão sempre tá andando com a garrafinha.
0: Garrafinha da água, né?
1: E eu não, eu quase não tomava assim água. Uhum. Agora eu tô tomando água demais.
0: Não, mas a água é bom, né? E você que não tomava água, tomar água vai te ajudar bastante. Você não tava tomando água, né?
1: Quase não tomava água, né?
0: Uhum. Pois é,
1: como é que mas faz, era cerveja, né? Gelada, suco.
0: Você aproveitava aquela água de excesso da cerveja, né? Mas eu vou te contar, vale nada não, viu? Então, ter cuidado com a hidratação. A cor normal da urina é um amarelo chamado amarelo citrino, que é bem clarinho. Se começar a clarear demais, você já tá tendo problema. Você tá fazendo lixiviamento do corpo.
1: É.
0: Isso é ruim.
1: O meu tá branco demais, o meu tá amarelo demais.
0: É que você demora a tomar, né? Vou te contar. Proteína. Se a pessoa ingere pouca proteína, ele vai ter imunidade fraca, queda de cabelo e cicatrização lenta. Nós temos um grupo de 20 proteínas que nós precisamos delas. 10 o corpo produz. E as outras 10 nós temos que buscar nos alimentos. Aí as pessoas inventam de não comer carne, aí para de comer proteína, né? Nós precisamos da proteína animal.
1: Mas eu sou chegado num churrasquinho, num caldo de costela com mandioca. Não fica isso aí, não.
0: Eu tô começando a ficar com fome, que você tá falando esse estranho aí, ó. A gente passa o dia inteiro na correria, com mal. Deixa os comentários, esses comentários depois, tá? Olha, a carne, ela gera o fornecimento de algumas proteínas que o corpo não produz. E a gordura da carne, ela é essencial pro cérebro. Então, muitas pessoas, às vezes, vai fazer uns regimes, uns treinos, e vai comer coisa crua. Não dá certo, não. Vitamina B12, interessante. Né? A vitamina B12, interessante fazer exames para saber como é que tá. Não pode tomar com ela alta demais, também não vai ter problema, né? Caminhada pelo menos de 30 minutos. Luz solar de 20 a 30 minutos na parte da manhã ou no fim da tarde. Então, esses aqui são dicas que tá ao alcance de todos, né? Todos aí podem ter acesso a essas dicas aí. Bom, nós estamos chegando ao fim do programa.
1: Né? Escuta aí, doutor José Ricardo.
0: Sim.
2: Observatório Nacional, 18 horas, 59 minutos, 20 segundos.
1: Tá vendo aí? Daqui a pouquinho já sabe.
0: Terminando, né? Na hora certa. Então, eu já estava despedindo aqui, estamos chegando no fim de mais um programa. Agradeço a todos que nos ouviram.
1: O pessoal que participou aqui pelo Instagram, né?
0: Isso, o pessoal do Instagram.
1: Tem um entrando aqui agora no Instagram aqui, ó. É o Igor Batista Maia, lá do bar de Lourdes.
0: Ô, Igor.
1: É ele, o papai Maia, que é motorista do Urban, e a mamãe Sueli, lá do bar de Lourdes.
0: Um abração pra vocês.
1: Ô, Igor, sopinha, sopinha, sopinha. Vai gostar de uma sopinha pra lá, viu, doutor José?
0: Agora são 18 horas e 59 minutos e quase 50 segundos. Despedimos até o próximo programa e vamos entrar agora em rede nacional com a Hora do Brasil. Música.

0: 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As notícias do governo federal que movimentaram o país no dia de hoje.
1: Olá, boa noite.
2: Boa noite para você que nos acompanha em todo o país.
1: Quinta-feira, 18 de junho de 2026.
2: Vamos ao destaque do dia: saúde em casa.
1: Governo do Brasil lança programa de atenção domiciliar à pessoa idosa, o PAD Brasil.
2: Equipes vão atuar junto com os profissionais de saúde da família para atender em casa os idosos e diminuir a necessidade de hospitalizações.
1: Mais 21 cidades pequenas vão receber o programa Melhor em Casa, que leva atendimento contínuo do SUS no domicílio. Pablo Mundim.
3: O atendimento é destinado principalmente a pacientes que receberam alta hospitalar, mas ainda precisam de acompanhamento intensivo para recuperar movimentos, autonomia e independência.
2: E ainda, direitos de crianças e adolescentes.
1: Combate ao trabalho infantil teve mais de 10 ações de fiscalização em 2025 e retirou mais de 4.300 crianças de condições laborais inapropriadas.
2: Por outro lado, o trabalho legal para jovens aprendizes cresceu e chegou a 726 mil contratos ativos.
1: E nós vamos falar também de combate às casas ilegais de apostas.
2: Operação Conto da Sorte mira em esquema de bets irregulares e pode ter movimentado 50 bilhões de reais em 3 estados. Nazi Brum.
4: Segundo as investigações, além de movimentação financeira incompatível com rendimentos declarados, existem indícios de lavagem de dinheiro e sonegação fiscal.
1: Hoje na apresentação da Voz do Brasil, Mariana Jungmann e Luciano Seixas.
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1: A Receita Federal coordena uma operação para investigar empresas que atuavam de forma ilegal no mercado de apostas, as chamadas bets.
2: A suspeita é que o grupo movimentou cerca de 50 bilhões de reais em esquemas de fraudes em 3 estados.
1: Entre os crimes apurados estão sonegação e lavagem de dinheiro.
4: A Operação Conto da Sorte foi realizada nos estados de Pernambuco, Ceará e São Paulo. E nesse primeiro momento, foca na obtenção de documentos e provas. Para isso, foram cumpridos 14 mandados de busca e apreensão. A investigação começou após a Secretaria de Prêmios e Apostas do Ministério da Fazenda fazer uma análise técnica numa autarquia criada pela Prefeitura de Bodó, no Rio Grande do Norte, que autorizava o funcionamento de empresas de apostas. A autarquia foi fechada por determinação do Supremo Tribunal Federal, mas as bets ilegais continuaram atuando. De acordo com o ministro da Fazenda, Dario Durigan, a movimentação ilegal pode chegar a 50 bilhões de reais.
5: A gente identificou um grupo de 37 empresas que atuavam no ramo das bets ilegais. Houve uma movimentação, a princípio, de 50 bilhões de reais. Essa é uma das várias operações que serão feitas para combater bet ilegal, rigor total, tolerância zero, melhor dizendo, com as bets ilegais.
4: Segundo as investigações, além de movimentação financeira incompatível com rendimentos declarados, existem indícios de lavagem de dinheiro e sonegação fiscal. Na ação, os agentes estão apreendendo documentos, celulares, computadores, dinheiro em espécie e passaportes dos envolvidos. A operação envolve 9 auditores fiscais, 6 promotores de justiça, 10 servidores da Receita Federal, além de 28 policiais civis e militares. Reportagem Nazi Brum.
2: Para garantir a vida de meninas e mulheres, o governo do Brasil tem implementado diversas ações integradas de prevenção, fortalecimento das redes de proteção e punição dos agressores.
1: E os resultados começam a aparecer. Os meses de abril e maio apresentaram redução de feminicídios no Brasil.
6: O número de feminicídios no país caiu nos meses de abril e maio deste ano, quando comparado ao mesmo período de 2025. Nesses 2 meses do ano passado, 262 mulheres foram mortas por machismo, possessividade dos companheiros ou outras razões relacionadas ao simples fato de serem mulheres. Nesse ano, foram 232 mulheres assassinadas nessas condições, uma redução de 11,45%. Em fevereiro, uma iniciativa do governo federal mobilizou os 3 poderes, executivo, legislativo e judiciário, para lançar o Pacto Nacional Brasil contra o Feminicídio. Na avaliação do secretário nacional de Segurança Pública, Chico Lucas, ações como essa contribuíram para que o Brasil apresentasse uma tendência de queda após 2 anos seguidos de aumento desse crime.
7: Quando há consolidação dos dados de janeiro a maio, a queda é da ordem de 0,47, o que mostra uma reversão da tendência de aumento e agora nós estamos, de fato, tendo uma diminuição do número de feminicídios.
6: Também está em andamento a Operação Mulher Segura, coordenada pelo Ministério da Justiça e Segurança Pública, em parceria com o Ministério das Mulheres, secretarias estaduais e municipais e as forças de segurança. A ação tem como objetivo cumprir, até o fim do ano, todos os mandados de prisão em aberto por crimes contra as mulheres. O secretário nacional de Segurança Pública, Chico Lucas, ressaltou os principais números da operação, que já está na segunda fase.
7: Só no meses de março e abril foram 6 mil prisões realizadas daqueles que descumpriam medidas protetivas ou tinham mandado de prisão em aberto. E as operações continuam. Na fase 2, agora no mês de junho, os 15 primeiros dias, já cumprimos centenas de mandados de prisão e fiscalizamos por milhares de agentes policiais as medidas protetivas de urgência.
6: Nos primeiros 3 meses desse ano, o Ligue 180, Central de Atendimento à Mulher, registrou um aumento de 24% nas denúncias de violência contra mulheres e 14% nos atendimentos, quando comparado ao mesmo período do ano passado. Reportagem Natália Koslick.
2: O Ministério da Saúde está ampliando os cuidados domiciliares no Brasil.
1: Foram habilitadas novas equipes do programa Melhor em Casa, que vão apoiar a reabilitação de pacientes.
2: Hoje, mais de 1000 municípios já são beneficiados pelo programa em todo o país.
3: Depois de uma internação, o desafio nem sempre termina quando o paciente recebe alta. Para quem precisa de reabilitação e acompanhamento especializado, sair de casa pode ser difícil e muitas vezes inviável. É o caso do Carlos Henrique, que sofreu uma parada cardiorrespiratória e desde então precisa de cuidados contínuos. A esposa, Luciene Sibela, conta como o atendimento domiciliar fez diferença na rotina da sua família.
8: Eu acho que a primeira palavra que me vem é segurança. Segurança de saber que você não está só e que você está com profissionais que vai te apoiar. Você veja hoje, eles chegaram aqui e já resolveram muitas coisas, né? E isso para nós é uma segurança muito grande, saber que você pode contar.
3: Para ampliar esse cuidado e reduzir as dificuldades enfrentadas pelas famílias, o Sistema Único de Saúde está fortalecendo o atendimento domiciliar realizado pelo programa Melhor em Casa. Foram habilitadas novas equipes multiprofissionais especializadas para apoio à reabilitação, que vão atender 21 municípios com menos de 20 mil habitantes. São profissionais de diferentes áreas da saúde. O coordenador-geral de atenção domiciliar do Ministério da Saúde, Tarcísio Nema de Aquino, explica que tipo de cuidados serão oferecidos.
9: Então é fisioterapeuta, terapeuta ocupacional, fonoaudiólogo, cirurgião dentista, farmacêutico, psicólogo, assistente social, nutricionista. Então são profissionais que integram a equipe para levar a reabilitação, né, a recuperação do paciente, o cuidado de nível especializado dentro do domicílio.
3: O atendimento é destinado principalmente a pacientes que receberam alta hospitalar, mas ainda precisam de acompanhamento intensivo para recuperar movimentos, autonomia e independência. O cuidado também ajuda a evitar novas internações e garante a continuidade do tratamento perto da família, explica Eliana Peixoto, fonoaudióloga da equipe de atendimento em Brasília.
10: A gente faz esse atendimento dando qualidade de vida para o paciente, melhorando a condição de atendimento dentro da família, ajustando a vida daquela família com aquela nova realidade de paciente, né? Acamado.

0: dentro da família, ajustando a vida daquela família com aquela nova realidade de paciente, né? Acamado, instruindo. A nossa atividade dentro do lar do paciente é uma atividade de educação continuada.
1: A expansão das equipes do Melhor em Casa contou com investimento anual de 3.400.000 reais. Hoje, mais de 1.000 municípios já são beneficiados pelo programa em todo o país. Reportagem Pablo Mundim.
2: E como ouvimos aí na reportagem, o programa Melhor em Casa é fundamental para diminuir a hospitalização de pacientes em todo o país.
3: Mas o governo do Brasil identificou uma lacuna no cuidado continuado de uma parcela específica da população, os idosos.
2: Atualmente são 36 milhões de pessoas idosas, sendo 3 milhões com dificuldades de locomoção ou que tem restrição para sair de casa. Isso representa 10% da população idosa.
3: E para garantir um envelhecimento saudável, o Ministério da Saúde lançou hoje o Programa de Atenção Domiciliar à Pessoa Idosa, o PAD Brasil.
2: O investimento será de 163 milhões e 200 mil reais em 2026, com projeção de mais de 329 milhões de reais no próximo ano.
3: Na prática, o programa vai funcionar com equipes multiprofissionais, trabalhando em conjunto com as equipes de saúde da família.
2: O ministro da Saúde, Alexandre Padilha, detalhou como essas equipes vão atuar para dar suporte a pacientes e aos seus familiares.
4: Essas equipes vão lá, vão cuidar desse idoso que está acamado. Então, elas têm uma relação direta com os médicos, a família e comunidade, com os profissionais da atenção primária em saúde, mas passam a ter o papel específico de, todo dia, pegar o automóvel do programa, visitar o idoso acamado. Ou seja, com isso você consegue colocar mais um time para dar conta dessas visitas ao idoso acamado, que muitas vezes não sai de casa, não tem condições de sair de casa, muitas vezes o cuidador tem que ficar o tempo todo com ele lá. Então, essas equipes vão fazer essas visitas, orientar melhor o cuidador, também cuidar do cuidador de uma certa forma.
3: Além do PAD Brasil, também foi lançada a Caderneta Brasileira da Pessoa Idosa.
2: O documento já está disponível em formato digital dentro da plataforma Meu SUS Digital, integrada à conta gov.br, e permite o acompanhamento dos dados de saúde do idoso.
3: Pesquisadores e startups da área de saúde agora contam com um novo guia para ajudar a transformar tecnologias em soluções disponíveis no SUS.
2: Os dispositivos médicos fazem parte da rotina dos serviços de saúde e incluem desde curativos e ataduras até próteses e tecnologias com inteligência artificial.
3: Atualmente, existem mais de 2 milhões de tipos diferentes desses dispositivos no mundo.
2: Segundo o Ministério da Saúde, o avanço tecnológico amplia as possibilidades de atendimento e contribui para melhorar a qualidade de vida dos pacientes.
3: A publicação reúne orientações sobre financiamento, pesquisa, desenvolvimento, regulação e incorporação dos dispositivos na rede pública de saúde.
2: O material está disponível gratuitamente para consulta em gov.br/saúde.
3: As ações de combate ao trabalho infantil alcançaram o melhor resultado da última década.
2: Mais de 4 mil crianças e adolescentes foram afastados dessa condição, especialmente as que estavam mais vulneráveis.
5: No Brasil, o trabalho infantil é proibido de forma geral para quem tem menos de 16 anos. Quem tem mais de 14 anos pode atuar, mas na condição de aprendiz. Para fazer cumprir a lei, os órgãos de fiscalização brasileiros têm trabalhado cada vez mais. Em 2025, 4.318 crianças e adolescentes foram afastados do trabalho infantil no Brasil. É o melhor desempenho dos últimos 10 anos, resultado das mais de 10 mil ações de fiscalização realizadas pelos auditores fiscais do trabalho. Os primeiros 4 meses de 2026 demonstram a continuidade desse trabalho, como explicou o coordenador de erradicação e fiscalização do trabalho infantil, Roberto Padilha.
6: Os dados parciais de 2026 apontam mais de 1.100 crianças e adolescentes afastadas do trabalho infantil, dados parciais até abril. Nesse mês de junho, estamos realizando um grande operativo nacional de combate ao trabalho infantil. Já estamos recebendo dados da fiscalização em diversos estados e com certeza teremos realmente um aumento nesses números de crianças e adolescentes retirados do trabalho infantil.
5: O foco é o combate aos casos mais graves. Esse trabalho é um esforço integrado do governo federal com redes de proteção social, conselhos conselhos tutelares e instituições parceiras. E as ações vão além de tirar as crianças e adolescentes de situações de trabalho. Elas garantem o direito básico dos menores de 18 anos de crescerem e se desenvolverem, livres de exploração ou violência. Michele Antunes, líder de projetos de uma fundação que

0: luta pela defesa dos direitos da criança e do adolescente explica a importância dessa medida.
1: A criança, ela precisa estar na escola, ela precisa estar brincando, ela precisa estar se desenvolvendo de uma forma muito saudável. Então, quando ela está dentro desse ambiente do trabalho infantil e sofrendo essa violação, consequentemente ela vai ter sim um desenvolvimento extremamente prejudicado e ela vai estar muito mais vulnerável a sofrer outros tipos de violação, outros tipos de violência, né?
0: Para denúncias de casos de trabalho infantil, o Ministério do Trabalho e Emprego disponibiliza um canal exclusivo, o sistema IP Trabalho Infantil, que pode ser acessado pelo endereço iptrabalhoinfantil.trabalho.gov.br. Reportagem Márcia Fernandes.
2: E é sempre bom lembrar, denúncias de casos de trabalho infantil também podem ser feitas pelo Disque 100, que é o canal de denúncias de violações de direitos humanos oficial do governo federal.
3: O presidente da República em exercício, Geraldo Alckmin, vetou integralmente o projeto que instituía o contrato do primeiro emprego.
2: Na prática, a proposta reduzia encargos trabalhistas e previdenciários para empregadores que contratassem jovens entre 18 e 29 anos sem experiência formal no mercado de trabalho.
3: De acordo com o veto publicado hoje no Diário Oficial da União, o projeto de lei era inconstitucional e contrariava o interesse público na formação educacional de jovens.
4: O presidente em exercício, Geraldo Alckmin, vetou integralmente o projeto de lei que criava o chamado contrato do primeiro emprego para jovens de 18 a 29 anos. A mensagem de veto foi publicada no Diário Oficial da União desta quinta-feira, 18 de junho. Segundo o governo federal, a proposta previa jornada de até 44 horas semanais, o que contraria a defesa da redução da carga horária de trabalho e dificultaria a conciliação entre emprego e estudo. O texto também concedia benefícios tributários e previdenciários aos empregadores, sem oferecer garantias adicionais aos jovens trabalhadores. Outro argumento apresentado é que a medida poderia desestimular a contratação por meio da lei da aprendizagem, considerada uma das principais portas de entrada para o mercado formal de trabalho. De acordo com o Ministério do Trabalho e Emprego, mais de 6 milhões de jovens já foram beneficiados pela modalidade nos últimos 26 anos. Em março deste ano, o país registrou mais de 700 mil contratos ativos de aprendizagem, o maior número da série histórica. Lucília Araújo para a Voz do Brasil.
2: Pois é, como nós acabamos de ouvir na reportagem de Lucília Araújo, a lei de aprendizagem profissional é a principal porta de entrada para jovens sem experiência no mercado de trabalho e ela vem registrando crescimento.
3: Segundo dados do novo CAGED, só entre janeiro e abril deste ano foram quase 55 mil novas contratações.
2: O resultado foi impulsionado pela indústria e pelo fortalecimento de políticas de aprendizagem profissional, que respeita os horários escolares e os direitos dos adolescentes e jovens adultos.
5: O Brasil alcançou um recorde histórico. 726 mil jovens aprendizes com contratos ativos. Só nos quatro primeiros meses do ano foi registrado um saldo positivo de quase 55 mil novas contratações. A indústria liderou a geração de vagas, seguido pelos setores de serviços, comércio, construção civil e agropecuária. Os dados reforçam o crescimento da aprendizagem profissional como principal porta de entrada dos jovens no mercado de trabalho. A contratação é obrigatória para estabelecimentos de qualquer setor que tenham pelo menos 7 empregados em funções que demandem a formação profissional. Essas empresas devem preencher entre 5 a 15% do seu quadro de funcionários com jovens aprendizes. Podem participar quem tem entre 14 e 24 anos incompletos. De acordo com a lei da aprendizagem, o contrato tem caráter especial e duração máxima de 2 anos. O jovem aprendiz tem carteira de trabalho assinada e a garantia de direitos trabalhistas e previdenciários, além de proteções específicas. Cleide Lopes, para a Voz do Brasil.
3: Mais de 55 milhões de brasileiros já emitiram a carteira de identidade nacional.
2: O documento, que está substituindo gradualmente o RG, é mais moderno, seguro e completo.
3: E vale em todo o território nacional, com o CPF como número único de identificação.
4: No Brasil, mais de 1 milhão de carteiras de identidade nacional são emitidas por mês, segundo dados divulgados pelo Ministério da Justiça e Segurança Pública. O novo modelo está disponível desde 2022 e a emissão do documento pode ser agendada nos institutos de identificação dos estados e do Distrito Federal. O maranhense Alcemir Chaves de Araújo conseguiu marcar o atendimento com a ajuda da filha. Aos 74 anos, ele diz que quer trocar o documento para ter mais tranquilidade.
6: Aí a minha filha achou melhor tirar logo essa identidade nova, né? Porque a velha tava boa, né? Mas eu me apressei logo, de bora logo tirar logo isso. Aí a velha fica logo livre, de cabeça fria, né?
4: Assim como Alcemir, mais de 55 milhões de brasileiros já emitiram a carteira de identidade nacional em todo o Brasil. A troca é obrigatória, mas o modelo antigo vale até 2032. Para a coordenadora geral de modernização tecnológica do Ministério da Justiça e Segurança Pública, Beatriz Figueiredo, a grande vantagem da carteira de identidade nacional é a utilização do CPF como número único de identificação.
7: Ela traz de novo uma identidade mais integrada, mais segura e mais moderna, porque ela substitui, vai substituir gradualmente o antigo RG, ela sim, que usa um número único, que é o número do CPF, que vai ser válido em todo o Brasil. Então a gente acaba com aquela possibilidade de ter um número de RG diferente em cada estado, e isso vai unificar a identificação pelo CPF, né? Que a gente tem um CPF único. Então isso reduz a duplicidade e aumenta muito a segurança dos nossos dados.
4: A versão digital da carteira, integrada ao gov.br, permite incluir outros documentos e registros do cidadão, como CNH, título de eleitor, dispensa militar, carteira de trabalho e cartão SUS. Para tirar o documento, é só acessar gov.br/identidade e agendar a expedição. É preciso apresentar a certidão de nascimento ou de casamento. A primeira via do documento é gratuita. Reportagem Gabriela Noronha.
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0: Previsões do Instituto Nacional de Meteorologia, o INMET, confirmam que este ano vai ocorrer o fenômeno El Niño.
1: Isso significa risco de seca na faixa norte das regiões norte e nordeste, enquanto favorece grandes volumes de chuva no sul do país.
0: Por isso, o Brasil já está se preparando para eventos extremos. É o que afirmou o ministro Valdez Góes da Integração e do Desenvolvimento Regional durante o programa Bom Dia Ministro, produzido pela empresa Brasil de Comunicação, nessa quinta-feira.
2: Nós estamos com uma sala de situação já montada pelo governo federal, já existem 20 ministérios mobilizados, a Defesa Civil Nacional, o SEMADEM, o IMET e o INPE fazem reuniões frequentes, inclusive com as defesas civis estaduais e municipais de norte a sul deste país, ou seja, toda uma experiência já acumulada e uma preparação e uma determinação do governo do presidente Lula de que a vigilância, o monitoramento e a mobilização e os planos de contingência e a relação e proximidade com os estados e municípios está em curso.
1: Valdez Góes afirmou que o El Niño deve chegar ao Brasil a partir de julho e a Defesa Civil Nacional e seus sistemas de alerta estão de prontidão.
0: Órgãos ambientais como o IBAMA e o ICMBio também vêm trabalhando na prevenção aos incêndios florestais com a contratação de profissionais e a orientação a fazendeiros sobre o não uso de fogo.
1: Mais de 3 milhões de reais investidos na aquisição de alimentos para impulsionar a agricultura familiar e o abastecimento no estado do Pará.
0: A iniciativa da Conab, em parceria com os Ministérios do Desenvolvimento Social e do Desenvolvimento Agrário, busca combater a insegurança alimentar e nutricional no âmbito do Programa de Aquisição de Alimentos, o PA.
1: O presidente da Conab, Silvio Porto, destaca o impacto dessas medidas na segurança alimentar da região.
3: São 96 milhões de reais que nós investimos na aquisição de alimentos dos mais diversos aqui do estado do Pará, valorizando a cultura, a produção e a alimentação regional. Nós estamos, dessa forma, conseguindo valorizar essa produção que vem de assentamentos, da agricultura familiar, de extrativistas e indígenas.
0: Com os investimentos, mais de 140 toneladas de alimentos produzidos no estado serão destinadas a cozinhas solidárias e redes socioassistenciais, combatendo diretamente a fome na região.
1: Outro destaque é a modernização da unidade armazenadora de Ananindeua, que recebeu melhorias na estrutura e teve a capacidade ampliada para mais de 17 mil toneladas, como detalha Silvio Porto.
3: Nós saímos de 3.500 toneladas para 21 mil toneladas. Essa unidade armazenadora, ela se torna um polo relevante do ponto de vista do abastecimento aqui para o Pará, mas também para a região da Amazônia.
0: E essas foram as notícias do governo do Brasil.
1: Uma realização da Secretaria de Comunicação Social da Presidência da República.
0: Produção da empresa Brasil de Comunicação.
1: Fique agora com as notícias do Poder Judiciário e do Congresso Nacional. Boa noite.
0: Boa noite para você e até amanhã.
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6: STF decide que é inadmissível a validade de provas em processo envolvendo crime sexual quando ocorrer constrangimento da vítima durante audiência de instrução.
7: Crime da 113 Sul. STJ inicia sessão virtual para julgamento de recurso do Ministério Público.
6: O presidente do TSE afirma que discurso de ódio ameaça a democracia.
7: Boa noite, eu sou Marcela Luiza.
6: E eu sou Walter Lima.
7: Por unanimidade, o plenário do Supremo Tribunal Federal reconheceu a nulidade de provas produzidas em audiências sobre crimes sexuais quando a vítima é submetida a humilhações, constrangimentos e violações da dignidade.
6: O caso chegou ao Supremo em março do ano passado. O recurso foi apresentado pela defesa da vítima, que questionava a decisão do Superior Tribunal de Justiça, que rejeitou o pedido de nulidade da audiência de instrução.
7: O ponto central no STF foi sobre definir se uma prova produzida em ambiente de violação à dignidade da vítima pode ser considerada considerada válida.
6: Com o reconhecimento da nulidade da audiência, o processo foi anulado e o caso deve retomar a fase de instrução na primeira instância.
7: STJ começa a sessão virtual de julgamento de recurso sobre o caso conhecido como crime da 113 Sul.
6: Esse crime se refere ao assassinato em 2009 do ex-ministro do TSE, José Guilherme Vilela, da esposa dele, Maria Carvalho Mendes Vilela, e da empregada da família, Francisca Nascimento da Silva. Repórter Fátima Uchoa.
8: O crime ocorreu no apartamento da família na quadra 113 Sul, em Brasília. Adriana Vilela, filha do casal, foi condenada por júri popular a 61 anos de prisão, acusada de ser a mandante dos assassinatos. Em 2025, a sexta turma do STJ anulou a condenação, acolhendo a alegação de cerceamento de defesa. O Ministério Público do DF recorreu desse entendimento e pediu agora que a condenação fosse restaurada e que a ré cumprisse imediatamente a pena. Mas vale ressaltar, na sessão virtual, os ministros da sexta turma não discutem a culpa ou a inocência de Adriana Vilela. O ministro relator Sebastião Reis Júnior votou para manter anulada a condenação. Se não houver pedidos de adiamento, a sessão virtual de julgamento deve permanecer aberta por 7 dias.
7: Presidente do Tribunal Superior Eleitoral afirma que discurso de ódio ameaça a democracia.
6: Ministro Cássio Nunes Marques reforça compromisso com eleições livres, inclusivas e seguras. Fábio Ruas.
9: A afirmação do ministro Cássio Nunes Marques foi durante a sessão plenária do TSE desta quinta-feira. Antes de iniciar os julgamentos, o presidente do TSE mencionou o Dia Internacional de Combate ao Discurso de Ódio, data instituída pela Assembleia Geral da ONU em 2021. Disse que a divergência de ideias é legítima e necessária, mas não pode ser confundida com ataques à honra, práticas discriminatórias ou tentativas de desumanizar adversários políticos.
7: Último dia da itinerância da Justiça do Trabalho na aldeia Manga, em Oiapoque.
6: Teve audiências judiciais e outros serviços de cidadania, tudo de graça. Rafael Silva.
10: A Justiça do Trabalho realizou 28 audiências judiciais presenciais, híbridas e virtuais na aldeia Manga nesse último dia de itinerância cidadania aqui com você. Indígenas de outras comunidades enfrentaram até 6 horas de barco para colocar um ponto final nesses processos.

0: Indígenas de outras comunidades enfrentaram até 6 horas de barco para colocar um ponto final nesses processos trabalhistas, que envolvem questões como férias não pagas, saque de FGTS e recebimento de verbas rescisórias. Além disso, o polo de saúde da aldeia Manga ficou lotado ao oferecer atendimento médico, fisioterapêutico, psicológico e odontológico especializado. Neste sábado e domingo vai ser a vez de levar esses serviços à população da aldeia Espírito Santo, na mesma região. Para chegar lá, dessa vez, só de barco. O mutirão pretende fazer até 2.000 atendimentos.
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1: Uma boa noite.
2: E até amanhã.
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1: Eu sou Paula Groba.
2: E eu sou Humberto Pinheiro.
1: E estes são os destaques de hoje do Jornal do Senado, que começa agora.
2: PEC do Banco Central terá calendário de votação definido nos próximos dias.
1: Avança a fiscalização mais rígida de pagamento mínimo por fretes rodoviários.
2: Senador defende escala 4x3 para profissionais da segurança e da saúde.
1: Boa noite.
2: Boa noite.
1: Avançou no Congresso a proposta que cria novas regras para garantir o pagamento do piso mínimo do frete rodoviário. O texto, que tem origem em uma medida provisória, foi aprovado pela comissão mista que analisa a MP.
2: A proposta seguiu para análise da Câmara dos Deputados. Repórter Marcela Cunha.
3: A proposta torna obrigatório o registro prévio das operações no Código Identificador da Operação de Transporte, o CIOT, com informações sobre carga, trajeto, valor e prazo de pagamento. O sistema deverá bloquear fretes abaixo do piso da Agência Nacional de Transportes Terrestres, que existe desde 2018, mas é frequentemente descumprido segundo os caminhoneiros. O senador Carlos Fávaro, do PSD de Mato Grosso, que presidiu os trabalhos da comissão mista que analisou a MP, afirmou que o texto busca equilibrar a valorização dos caminhoneiros e os custos do setor.
4: Tenho certeza que teremos, a partir então da conversão em lei dessa medida provisória, nós teremos um outro momento do transporte do Brasil, com segurança jurídica, com estabilidade financeira, com a satisfação dos transportadores e também das empresas que transportam.
3: O piso será reajustado quando os combustíveis variarem pelo menos 5%. Para o consumidor, o aumento dos preços não é automático, mas as empresas podem ter custos maiores e repassá-los aos produtos. O texto também cria piso salarial de R$5.000 para motoristas empregados em viagens longas e mantém a anulação de multas civis e administrativas por manifestações e bloqueios de 2022.
1: O senador Oriovisto Guimarães, do PSDB do Paraná, manifestou preocupação com a proposta de redução da jornada de trabalho da escala 6x1 para 5x2. O parlamentar afirmou que a mudança pode gerar impactos econômicos em setores que operam de forma contínua, como a agropecuária.
2: Oriovisto também argumentou que a medida poderia elevar custos de produção e influenciar os preços de produtos e serviços. O senador defendeu que o tema seja analisado com mais profundidade pelo Senado antes de uma deliberação.
5: Os países do Mercosul que passaram para essa escala fizeram transição em todos eles 8 anos. Nós queremos fazer em 1 mês ou 2. O que é de mais grave nisso tudo é que essa medida vai fazer com que a população mais humilde do nosso país trabalhe mais.
1: Já o senador Carlos Viana, do PSD de Minas Gerais, anunciou que vai apresentar uma emenda para garantir a escala 4x3 a profissionais da segurança pública e da saúde, como policiais, bombeiros, médicos e enfermeiros.
2: Segundo ele, a medida busca valorizar categorias que exercem atividades essenciais e de alta responsabilidade. Repórter Lana Dias.
6: O senador Carlos Viana, do PSD de Minas Gerais, anunciou que vai propor a escala 4x3 para profissionais da segurança pública e da saúde em forma de emenda a uma das propostas de emenda à Constituição que trata da jornada de trabalho no país. Ele explicou que o objetivo é valorizar a atuação de trabalhadores como policiais, bombeiros, médicos,

0: Os enfermeiros.
1: Eles há muito tempo pedem uma escala que seja mais humana, uma escala que seja mais suportável. Então é o momento, eu entendo, para que a gente possa valorizar as forças de segurança, principalmente valorizar o pessoal da saúde e dar a eles a possibilidade de discussão e chamar a atenção sobre essa escala que é muito pesada hoje em dia para a maior parte dessas categorias.
0: A princípio, a emenda seria apresentada à PEC, já aprovada na Câmara dos Deputados, que diminui a jornada para 40 horas semanais, com 2 dias de descanso. Mas Carlos Vieira Ana não descartou a possibilidade de incluir a sugestão na proposta da oposição, que permite acordos para jornada de trabalho flexível, baseada em horas, limitada a 44 horas semanais.
2: Por falta de entendimento sobre os vetos presidenciais, foi cancelada a sessão do Congresso que estava marcada para hoje. O anúncio foi feito pelo presidente do Senado, Davi Alcolumbre.
3: 90 vetos estavam na pauta. Mais detalhes com o repórter Márcio Maturana.
4: Foi cancelada a sessão do Congresso que estava marcada para esta quinta-feira, dia 18, com cerca de 90 vetos presidenciais, com 924 dispositivos e 11 projetos de lei do Congresso Nacional. O cancelamento foi explicado pelo presidente do Congresso, Davi Alcolumbre, numa entrevista coletiva.
5: Os líderes partidários da Câmara e do Senado não conseguiram se reunir para tratar especificamente dessa sessão do Congresso que estava marcada com 30 dias de antecedência. E temos um outro problema. Líderes da Câmara e líderes do Senado, do mesmo partido às vezes, estão pedindo para o governo pela manutenção do veto numa liderança e na liderança na outra casa pela derrubada do veto.
4: A pauta deve ser dividida em 3 sessões do Congresso, sendo a primeira em 15 dias, segundo Davi, e vai acontecer após reuniões com os líderes partidários.
2: E a proposta que amplia a autonomia operacional e financeira do Banco Central deve voltar aos debates no Senado. Após a aprovação do texto na Comissão de Constituição e Justiça, senadores passaram a cobrar a análise da matéria em plenário.
3: O presidente do Senado, Davi Alcolumbre, afirmou que vai definir nos próximos dias o calendário de votação da proposta. Repórter Bruno Lourenço.
6: O autor da PEC, senador Vanderlan Cardoso, do PSD de Goiás, lembrou que a Comissão de Constituição e Justiça votou a proposta em 10 de junho e o governo, que pediu de 1 a 2 semanas para analisar o texto, após 2 anos de reuniões com os senadores, já teve o tempo necessário para os eventuais ajustes.
7: Para que o Banco Central não pare, não entre em total colapso operacional, com prejuízos diretos à fiscalização do sistema financeiro nacional e do PIX, que atende de forma importante a todos os cidadãos brasileiros.
6: O presidente do Senado, Davi Alcolumbre, se comprometeu a definir um calendário de votação para a PEC até esta sexta-feira, dia 19.
8: Eu vou conversar com esses atores e vou tomar uma decisão na condição de presidente do Senado para ver qual é a data que eu vou colocar essa PEC para deliberação aqui no plenário.
6: A proposta de emenda à Constituição precisa passar por 2 turnos de votação no plenário, onde terá que receber a aprovação de 49 dos 81 senadores.
2: A senadora Damaris Alves, do Republicanos do Distrito Federal, alertou para o aumento dos casos de violência contra pessoas idosas no Brasil. Em referência ao Dia Mundial de Combate à Violência contra a Pessoa Idosa e à campanha Junho Violeta, ela citou dados de órgãos oficiais que apontam crescimento das denúncias de agressões, negligência, abandono e violência patrimonial.
3: A senadora também chamou atenção para casos de violência sexual contra idosos e defendeu o fortalecimento das políticas públicas de proteção, além do endurecimento das penas para agressores e fraudadores, que tem como alvo aposentados e pensionistas.
9: E sabe aonde essas coisas acontecem? Especialmente a violência sexual? Nos abrigos, nos lares de acolhimento e dentro de casa, na hora do banho, na hora de trocar a fralda. O idoso muitas vezes não consegue falar, não consegue pedir socorro e sofre essa monstruosidade calado.
2: E especialistas e parlamentares discutiram no Senado um projeto que cria uma política nacional de enfrentamento à violência contra a mulher e transforma em lei medidas de proteção já adotadas no país.
3: O objetivo é garantir a permanência dessas políticas de proteção, mesmo com as mudanças de governo. A reportagem é de Patrícia Oliveira.
10: O Brasil registra uma média de 4 mulheres assassinadas por dia e esse número está aumentando. Só no primeiro trimestre deste ano, os casos de feminicídio cresceram 7,5% em relação ao mesmo período período do ano passado. Um projeto transforma em lei e amplia as ações que já são executadas hoje para garantir a permanência dessas políticas de proteção, mesmo com as mudanças de governo. Para a gestora pública Mia Costa, apesar dos avanços na legislação, as medidas protetivas têm sido mais uma reação do que um impedimento à violência contra as mulheres.
11: Nós não estamos conseguindo chegar a tempo de impedir que essa violência aconteça.
10: A proposta do senador Paulo Paim, do PT do Rio Grande do Sul, prevê a integração dos serviços de atendimento, mais acesso ao acompanhamento psicossocial, a capacitação de profissionais e ações de prevenção.
12: É necessário construir uma política de Estado permanente, integrada e estruturada.
10: Entre as medidas previstas estão a expansão das unidades da Casa da Mulher Brasileira, a criação de unidades móveis para atender regiões sem serviço especializado e campanhas permanentes de conscientização.
3: Com edição de Paula Groba e trabalhos técnicos de João Lira, o Jornal do Senado fica por aqui. Acompanhe agora as notícias da Câmara dos Deputados. Boa noite.
2: Boa noite e até amanhã.

0: tecnológica para o país.
1: Comissões proíbem graduação à distância para cursos na área da saúde.
0: Proposta de criminalização da misoginia pode ser votada ainda este mês.
2: Boa noite. A relatora do projeto que criminaliza a misoginia anunciou a votação da proposta para a última semana de junho. A repórter Maria Neves explica a versão atual da proposta.
3: De acordo com a coordenadora do grupo de trabalho que analisou o projeto sobre criminalização da misoginia, a deputada Tabata Amaral, do PSB de São Paulo, há acordo com os líderes partidários para votar a proposta no plenário da Câmara na semana do dia 29 deste mês. A parlamentar apresentou as alterações propostas ao texto que já foi aprovado no Senado. A principal mudança foi instituir penas para disseminação de ódio contra as mulheres pela internet. Para defender a importância da medida, Tabata Amaral lembrou o caso da jovem que morreu após ser jogada de uma ponte sem corda durante uma prática esportiva conhecida como rope jump em São Paulo e que, mesmo depois de morta, foi atacada nas redes.
4: Uma jovem de 21 anos foi morta de uma maneira absolutamente horrorosa, pavorosa. E nas horas seguintes, o que a gente viu na internet não é o que a gente aprendeu e a gente cresceu vendo, que é a solidariedade, que são as orações, que é a tristeza. A gente viu uma família, amigos enlutados, terem que lidar com pessoas criminosas. As redes sociais sugerir atos de violência, de estupro, de necrofilia. Fica mais um reforço da urgência desse projeto.
3: A proposta equipara a misoginia ao racismo, que dessa forma passa a ser um crime inafiançável e que não prescreve. A punição também é a mesma: reclusão de 2 a 5 anos e multa. Caso o crime seja cometido por meio da internet com o objetivo de obter vantagem econômica, a pena aumenta. A prática será punida com reclusão, que pode ir de 3 a 10 anos mais multa. Essa pena maior será aplicada também quando o agente do delito for pessoa com audiência expressiva, influência pública ou capacidade ampliada de difusão do conteúdo em meio de comunicação ou plataforma digital. A punição também será maior se o crime de misoginia for cometido contra criança, adolescente, pessoa idosa ou com deficiência. Nesse caso, passa a ser de 3 a 7 anos e meio, mais a multa, também acrescida da metade. Deputadas de partidos de oposição foram contrárias ao projeto e argumentam que a medida pode ferir direitos fundamentais. A deputada Júlia Zanatta, do PL de Santa Catarina, sustenta que o projeto é um perigo para a liberdade de expressão e para a liberdade religiosa.
5: O texto admite punir manifestação contra mulheres enquanto grupo social, sem uma vítima determinada. Ninguém precisa ter sido ofendido, basta alguém entender que uma frase, um vídeo, uma pregação menosprezou as mulheres como coletivo. Isso que vão fazer aqui, se esse texto passar da forma que está, vai ser institucionalizar o crime de opinião sob o manto da defesa das mulheres.
3: Na versão aprovada, a misoginia é definida como prática, indução ou incitação de violência, de restrição ao pleno exercício de direitos ou de ofensa à dignidade da mulher em razão da condição de mulher. A expressão menosprezo às mulheres, que constava na versão anterior, foi retirada. Da Rádio Câmara de Brasília, Maria Neves.
6: Alexandre Lindemaia, do PT do Rio Grande do Sul, defende o fortalecimento de ações de combate ao feminicídio e à violência contra as mulheres, citando os 1.470 feminicídios registrados em 2025, perfazendo uma média de 4 por dia, com possível subnotificação de casos.
2: Alexandre Lindemaia cobra uma mudança cultural entre os homens, sublinha políticas públicas como o programa Mulher Viver Sem Violência e conclama a sociedade a se manter em permanente mobilização, além de exigir uma ação conjunta dos governos contra a violência.
7: Justiça.
6: Procuradoria-Geral da República pediu e o STF confirmou a condenação do ex-deputado Eduardo Bolsonaro por coação no curso do processo sobre tentativa de golpe de Estado em 2022. Paulão, do PT de Alagoas, entende que a decisão assegura o respeito à soberania nacional e ao Estado de Direito.
2: Paulão avaliou que o STF analisou o processo com base na legislação e nas provas apresentadas. Para ele, nenhum agente político tem o direito de pressionar integrantes do Supremo ou de questionar ações das instituições brasileiras.
6: Marcel Van Hatten, do Novo, do Rio Grande do Sul, volta a defender a revisão dos processos relacionados aos condenados pelos atos de 8 de janeiro de 2023. Ele considera que há pessoas submetidas a punições desproporcionais e cobra a apuração de supostos abusos de autoridade.
2: Marcel Van Hatten também questiona a demora na análise de medidas aprovadas pelo Congresso para alterar a dosimetria das penas aplicadas aos condenados. De acordo com ele, a situação gera insegurança jurídica e sofrimento para as pessoas afetadas pelos processos.
6: Glauber Braga, do PSOL do Rio de Janeiro, retoma seu mandato após 6 meses de afastamento. Sua primeira providência foi solicitar ao STF a apuração de denúncias envolvendo o orçamento secreto e a responsabilização dos envolvidos, caso as irregularidades sejam confirmadas.
2: Glauber Braga solicita também à Corregedoria da Câmara que investigue a origem de mais de R$460 mil encontrados com um parlamentar. Ele reafirma seu compromisso de continuar fiscalizando e cobrando mais transparência na Câmara.
7: Votação.
6: Aprovou um projeto que cria política industrial para o país. O repórter Antônio Vital tem os detalhes de como será a medida.
8: A Câmara dos Deputados aprovou o projeto que cria uma política industrial para o país, com previsão de subsídios para empresas, preferência para aquisições de produtos nacionais pelo governo, metas de produção e eficiência e linhas de financiamento. O projeto, apresentado pelo deputado Heitor Xu, do PSD do Rio Grande do Sul, estabelece que cada presidente da República terá que elaborar uma política industrial, tecnológica e de comércio exterior, com objetivos e metas. Essas prioridades deverão ser aprovadas pelo Congresso Nacional. O texto estabelece que a política será elaborada levando em conta a redução das emissões de gases do efeito estufa e a transição para fontes renováveis de energia. Prevê ainda que serão definidos indicadores para mensurar se os objetivos estão sendo atingidos. De acordo com o relator da proposta, deputado Rodrigo Hollenberg, do PSB do Distrito Federal, as principais economias do mundo têm políticas de incentivo para a indústria, enquanto no Brasil a participação do setor no produto interno bruto caiu nos últimos 40 anos. Em 1985, a indústria representava 36% do PIB, percentual que caiu para 12% em 2020. No plenário, o projeto foi criticado por deputados do Novo e do Missão. Para o deputado Kim Kataguiri, do Missão de São Paulo, a proposta dá poder ao governo de beneficiar as empresas e setores que quiser, com incentivos fiscais ineficientes.
9: Eu chamaria esse projeto ou de bolsa atraso ou de bolsa milionário. Primeiro, do porquê bolsa milionário. A gente já tem 200 bilhões de reais em privilégios tributários concedidos para grandes empresários que têm poder de lobby dentro desse Congresso Nacional e no Palácio do Planalto. E uma das principais políticas colocadas aqui são justamente as subvenções e as desonerações fiscais que fracassaram como política pública no nosso país.
8: Além de prever subsídios e linhas de financiamento para empresas que produzem conteúdos nacionais, a proposta dá preferência de até 30% nas licitações públicas para produtos feitos no Brasil. Também reforça o direito do país retaliar na mesma moeda países que impuserem taxas injustificadas para a produção nacional. O relator do projeto, o deputado Rodrigo Hollenberg, defendeu a necessidade de uma política de Estado para a indústria.

0: injustificadas para a produção nacional. O relator do projeto, o deputado Rodrigo Hollenberg, defendeu a necessidade de uma política de Estado para a indústria.
1: Os Estados Unidos têm política industrial, a União Europeia tem política industrial, a China tem política industrial, a Índia tem política industrial e nós não podemos ter política industrial. Nós queremos aqui ter uma política industrial de Estado e não de governo. Foi ouvido o setor industrial, que considera esse projeto um marco para o desenvolvimento da indústria nacional.
0: O projeto que cria uma política industrial para o país seguiu para análise do Senado. Da Rádio Câmara de Brasília, Antônio Vital.
2: Economia. Zé Vitor, do PL de Minas Gerais, afirma que indicadores de endividamento das famílias, inadimplência de consumidores e empresas e o aumento da dívida pública e da carga tributária desmontam o discurso do governo sobre o possível ciclo virtuoso da economia brasileira.
3: No entendimento do parlamentar, a atual gestão manipula dados para

0: com a geração de oportunidades, renda e melhoria na qualidade de vida. Como exemplo de ação administrativa positiva, ele cita a redução do IPVA em seu estado, com retorno de dinheiro para o bolso do cidadão.
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2: Transportes. Os deputados aprovaram a obrigação de pagamento do piso mínimo de frete para caminhoneiros. O repórter Marcelo Larcher nos conta quais as medidas previstas na proposta do governo e as modificações.
3: A Câmara dos Deputados aprovou medida provisória que obriga o cumprimento do peso mínimo do frete por quem contratar caminhoneiros autônomos. Além de reforçar os mecanismos de fiscalização do pagamento do frete, o texto aprovado institui um piso salarial nacional de R$5.000 por mês para motoristas de longa distância. O texto final, apresentado pelo relator, deputado Zé Trovão, do PL de Santa Catarina, também prevê anistia das multas aplicadas a transportadores de cargas, empresas e motoristas que participaram das manifestações e bloqueios ocorridos depois das eleições de 2022. A medida provisória está em vigor desde março, mas precisa ser votada pela Câmara e pelo Senado para virar lei. A proposta do governo reforça a fiscalização da política nacional de pisos mínimos do transporte rodoviário de cargas. Obriga o registro de todas as operações de frete por meio de um código identificador, com informações sobre o contratante, o transportador, a origem e o destino da carga, bem como o valor do frete. Se esse valor do frete for abaixo do permitido, o sistema impede o registro. O texto também assegura aos transportadores autônomos de cargas o adiantamento de pelo menos 70% do valor do frete no momento da contratação, com pagamento do restante em até 3 dias úteis após a entrega da carga. O relator, deputado Zé Trovão, diz que a medida provisória vai impedir a atuação de intermediários que ficam com parte do valor do frete.
4: E hoje nós estamos nessa casa votando algo que definitivamente tira o caminhoneiro autônomo da escravidão, do jugo daqueles que sempre roubaram o caminhoneiro na cara dura. E de quem eu estou falando? Do famoso, o homem que não tem um caminhão, que nunca dirigiu um caminhão, mas que leva 30, 40, 50% do frete do caminhoneiro.
3: O texto final da medida provisória também dá prioridade para transportadores autônomos de cargas e cooperativas de transporte de cargas no acesso a financiamentos e incentivos do Procargas, o programa criado para estimular o setor de transportes. Depois de aprovada pela Câmara, a medida provisória seguiu para análise do Senado. Da Rádio Câmara de Brasília, com informações de Antônio Vital, Marcelo Larcher.
2: Desenvolvimento Regional.
0: PT comemora ações do governo federal para a reconstrução do Rio Grande do Sul, ressaltando a entrega de moradias em Viamão e a assinatura de ordens para a construção de mais de 2.000 casas em municípios gaúchos.
2: Marcon ressalta que as cidades contempladas foram atendidas independentemente das posições ideológicas de suas lideranças, demonstrando o compromisso da atual gestão com o estado, fortemente atingido por eventos climáticos e com a população que necessita de habitação.
0: Valdenor Pereira, do PT da Bahia, comemorou os 37 anos de emancipação de Bom Jesus da Serra, Lagoa Real e Mirante, os 146 anos de Jacaraci e os 149 anos de Brumado, municípios vinculados à área de atuação de seu mandato.
2: Valdenor Pereira saudou moradores, lideranças e representantes dos poderes municipais pelas comemorações entre os dias 7 e 13 de junho. Ele cumprimentou ainda os participantes da plenária virtual sobre violência de gênero e políticas públicas voltadas para as mulheres.
0: Ao assumir o mandato, Paulo Soares, do Podemos de São Paulo, declarou representar os municípios do interior paulista. O parlamentar garante que vai atuar em defesa da saúde pública, das instituições filantrópicas, das APAES e de uma maior descentralização dos recursos públicos.
2: Paulo Soares também defende medidas para reduzir filas de espera por consultas, exames e cirurgias no Sistema Único de Saúde. Segundo o deputado, é necessário fortalecer hospitais filantrópicos e atualizar a tabela do SUS para ampliar a capacidade de atendimento à população.
5: Educação.
0: Soraya

0: Santos, do PL do Rio de Janeiro, cobra a aplicação de leis de combate à violência escolar. Ela cita casos recentes de agressão e defende que as escolas registrem as ocorrências junto aos órgãos competentes para garantir proteção aos estudantes.
1: A congressista se preocupa com os estímulos à violência e com a formação de gangues entre jovens. Soraya Santos recorda que a segurança escolar passou a ser uma meta específica da educação e defende a conscientização da população como instrumento para enfrentar o problema.
2: Saúde.
0: A Comissão de Constituição e Justiça aprovou proposta que proíbe graduação à distância para cursos da área da saúde. A repórter Paula Bittar acompanhou a discussão sobre a matéria.
3: A Comissão de Constituição e Justiça da Câmara aprovou uma proposta que proíbe a realização de cursos de graduação da área da saúde e de educação física na modalidade de ensino à distância. O relator na comissão, deputado Orlando Silva, do PCdoB de São Paulo, ressaltou o direito à saúde previsto na Constituição e afirmou que os cursos da área exigem o desenvolvimento de habilidades que são ligadas ao contato direto com o paciente, materiais biológicos ou ambiente clínico, e que o modelo à distância, mesmo que preveja momentos práticos, pode se mostrar deficiente em proporcionar uma experiência supervisionada indispensável para a segurança do paciente e a qualidade dos serviços. A deputada Cris Tonietto, do PL do Rio de Janeiro, por outro lado, disse que a proibição pode prejudicar muitas pessoas.
4: Impedir uma modalidade de ensino à distância, isso pode ser um cerceamento, inclusive, da própria liberdade de muitos de quererem fazer e adotar esse tipo de modalidade, até por situações específicas. Tem, por exemplo, que pessoas que trabalham fora, que talvez não tenham condições de estarem ali em loco na faculdade e podem muito bem querer adotar essa modalidade EAD.
3: Já a deputada Talíria Petrone, do PSOL do Rio de Janeiro, se posicionou de forma contrária ao ensino à distância para esses casos.
5: Acho que isso pode, muitas vezes, popularizar o acesso ao ensino superior, garantir uma ampliação do acesso à educação, mas nos casos de saúde é algo que eu não consigo compreender como há um grupo que acha natural que você tenha médicos se formando por EAD, enfermeiras se formando por EAD.
3: A proposta que proíbe a realização de cursos de graduação da área da saúde e de educação física na modalidade de ensino à distância já pode seguir para análise do Senado, a não ser que haja recurso para votação pelo plenário. Da Rádio Câmara, de Brasília, Paula Bittar.
2: Homenagem.
1: Fernando Máximo, do PL de Rondônia, presta homenagem aos 115 anos da Assembleia de Deus no Brasil, comemorados hoje. Ele realça a atuação da igreja na transformação espiritual e social e fala do apoio a famílias e pessoas em situação de vulnerabilidade.
0: Doutor Fernando Máximo elogiou a atuação de lideranças religiosas de seu estado e do país, destacando o trabalho desenvolvido em benefício das comunidades e manifestou seu desejo de que a instituição continue expandindo suas atividades e alcançando mais pessoas.
2: Relações Exteriores.
1: Chico Alencar, do PSOL do Rio de Janeiro, defende uma solução diplomática para o conflito no Oriente Médio. O parlamentar analisa que ações militares durante acordos de paz agravam a instabilidade na região.
0: Chico Alencar também critica posições adotadas pelo governo norte-americano em política externa e imigração. Ele pede respeito à soberania dos países, à democracia e aos direitos humanos como princípios fundamentais para as relações internacionais.
1: Termina agora o Jornal Câmara dos Deputados, produzido pela Rádio Câmara, com trabalhos técnicos de Wellington Teles e apresentação de Val Monteiro e Márcio Aquilissardi. Uma boa noite para você.
0: A Voz do Brasil volta amanhã. Boa noite.
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3: Anos 1930. O Brasil estava mudando, e rápido. A crise de 1929 tinha sacudido a economia, especialmente o café, que era o grande motor do país. E a partir dali, começava uma virada. Menos dependência do campo, mais espaço para a indústria e mais movimento nas cidades.
4: Na política, essa transformação também era clara. Com a chegada de Getúlio Vargas ao poder, o país deixava para trás a República Velha e entrava em uma nova fase com um governo mais centralizador que queria modernizar o Estado e fortalecer a economia nacional.
3: E no meio de tudo isso, ele, claro, o rádio. Diferente dos jornais que dependiam da leitura, o rádio falava direto com as pessoas, inclusive com quem não sabia ler nem escrever. Era o começo de uma revolução na comunicação.
5: O Brasil dos anos 30 era um país com uma taxa de analfabetismo que girava em torno de 70%. Somente os alfabetizados liam jornal. O rádio, ele vai ser ouvido por qualquer pessoa de qualquer classe social, em qualquer lugar.
4: Olá, eu sou Raquel Júnior e essa pessoa que a gente ouviu agora é Lia Calabre, pesquisadora da Universidade Federal Fluminense e da Fundação Casa de Rui Barbosa.
3: E eu sou Guilherme Strozzi. Se dentro do Brasil a gente passava por um momento de muitas transformações na década de 1930, no mundo não era diferente. Estávamos em plena Segunda Guerra Mundial.
4: Nessa época, um receptor de rádio tinha o tamanho de uma geladeira e custava o equivalente a R$8.000 em valores de hoje. O ano é 1932 e as emissoras de rádio são autorizadas a veicular propagandas.
3: Com as limitações da guerra, para o Brasil fazer comércio com outros países, começa a entrar em cena a indústria nacional. E o rádio teve papel fundamental nessa história.
5: É um momento em que os aparelhos de rádio ainda estão muito caros. Boa parte da indústria está voltada para a indústria de guerra. Mas é interessante que, no que diz respeito ao rádio, a Philips, a Telefunken, fazem publicidades dizendo assim: nesse momento, os nossos esforços estão voltados para a guerra. Mas assim que a paz chegar, todos esses esforços de pesquisa da indústria serão revertidos em benefícios para a população, em aparelhos domésticos modernos. A vida moderna permite à mulher não fazer tanto esforço, que era o principal alvo da publicidade. Então, o rádio é esse veículo que, inclusive, faz com que esse consumo se nacionalize.
6: Quando chega o verão e aperta o calor, transpira-se tanto que é mesmo um honor. Para então se manter o asseio corporal, é preciso se usar um sabonete batatal. É mesmo tal.
4: Na mensagem de 1º de maio de 1937, enviada ao Congresso Nacional, Getúlio Vargas deu pistas sobre a futura forma de governo e a função definida para o rádio no seu projeto político.
7: governo da União procurará entender-se a propósito com os estados e municípios de modo que mesmo nas pequenas aglomerações sejam instalados radioreceptores providos de alto-falantes em condições de facilitar a todos os brasileiros, sem distinção de sexo nem idade, momentos de educação política e social, informes úteis aos seus negócios e toda sorte de notícias sobre interesses diversos da nação.
3: E é justamente aí que entra o papel estratégico do rádio naquele período. Durante o Estado Novo, o veículo virou peça-chave de um projeto maior, o de comunicar e influenciar a população. Com a criação do Departamento de Imprensa e Propaganda, o DIP, o governo passou a usar o rádio de forma organizada, como uma ferramenta de difusão de ideias.
4: E junto com a estratégia política, o rádio foi levando para a população acesso a direitos e mudanças no comportamento das pessoas.
5: As falas do governo, que naquele momento estão na Hora do Brasil, que tem um papel fundamental naquele período, é a forma com que as pessoas, inclusive, começam a entender, a ouvir sobre a divisão dos poderes, sobre o que o governo faz, a própria informação sobre direitos, sobre a proibição do trabalho infantil, enfim, um conjunto de medidas sociais importantes, né? A questão da consolidação das leis trabalhistas, como chega também o consumo, como chegam os hábitos urbanos, como os cronistas reclamam que a linguagem do interior está mudando porque o rádio lança modas e formas de falar e quebra um pouco do bucólico e da ingenuidade né, do jovem do interior. Então isso tudo chega pelo rádio.
3: Algumas rádios já faziam parte do cotidiano brasileiro nessa época. Em breve, a Rádio Nacional ia ser percebida pelo governo federal como uma grande potência que poderia se comunicar com toda a população daquele novo Brasil.
4: Este episódio usou áudios do acervo da Empresa Brasil de Comunicação. A voz de Getúlio Vargas é interpretada por César Fatioli.
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0: 8 e 20. 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

0: 8h25. 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
1: É isso aí, Carlos César e Diego. Aqui quem fala é o Juliano César. Parabéns para essa linda homenagem para esse.

0: 8:33.
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